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Ana começou pegando fogo, é claro, depois da aliança com Deus no Monte Manaim. Paz e luz, que o nosso Deus te abençoe rica e abundantemente, em nome de Jesus. Cheguei de Manaim, da aliança que formamos quando subimos a escada de Jacó, num protocolo espiritual de fé e realmente prática do que nós acreditamos. Porque não adianta apenas você falar uma coisa, é preciso viver. Não adianta falar que é bom, você precisa ser bom. Não adianta falar que crer no sobrenatural e se impressiona com as grandezas de Deus, como muita gente ficou impressionada em ver uma senhora que passou muito mal. Ela estava grávida e ela vinha pedir a Deus a cura, porque sua gravidez realmente estava passando por grande risco. E ela passou mal. E todo mundo começou a falar, perdeu o bebê, perdeu a criança. E o pai disse, não, minha mulher, ela foi curada, o que tinha de ruim saiu dela. No domingo, quando foi levada ao hospital, o médico simplesmente falou, olha, criança está bem, está tudo em ordem. Deus está operando nessa criança, não sei explicar. Deus é todo poderoso. Uma criança que foi levada ao Monte Manaim, com feridas na cabeça, ela, quando passou pelo Rio Sagrado, Deus agiu de uma maneira poderosa e agora a criança, quando foi levada novamente, está lá. A cabeça da criança está totalmente curada. São tantos testemunhos como uma senhora que ela passou por mim dizendo que na última vez que ela tinha ido ao Monte Manaim, estava fraca, debilitada e o médico havia deixado bem claro que ela teria que fazer um tratamento crônico, ou seja, para a vida inteira. E ela passou dizendo que estava curada. Isso contando apenas aqueles depoimentos que foram de curas ou libertações. Agora, e aqueles que estão prosperando através da força da fé? É isso que eu quero que você compreenda. Não adianta uma pessoa viver uma religião simplesmente dizendo que ah, eu estou no caminho, eu estou seguindo as regras e assim eu vou viver. A verdade é muito mais profunda do que isso. Eu não estou aqui para falar mal de religião, mas estou aqui para dizer uma verdade. A revelação é algo tão intenso e tão forte que muda a realidade de uma pessoa. A revelação de Deus é algo que Deus trata um a um. Não é essa coisa que joga para todo mundo e todo mundo tem que fazer o que todos fazem, não. A revelação de Deus é tratada individualmente. É algo que é difícil até explicar aqui, porque você tem que experimentar isso. Quarta-feira, nós vamos falar sobre essa força de revelação que muda o comportamento e que muda a nossa ação. Na conclusão do livro Prospere Sendo Sócio de Deus. Depois nós vamos entrar numa revisão, mas a aula de quarta-feira, ela vai mexer muito na sua vida. E vai te fazer enxergar as coisas de uma maneira diferente. Quarta-feira, no santuário, você vai ter uma revelação de Deus que vai mudar a sua vida. Com o que nós recebemos no Monte Manaim, você vai ser cheio do poder e da graça do Espírito de Deus. Que Deus te abençoe, porque o conhecimento faz a diferença. E no nome de Jesus eu abençoo a sua segunda-feira e tudo que você vai preparar para receber esta aula que vai mudar a sua história, que vai mudar a sua vida. Abençoe o seu caminho, a sua sorte, a sua saúde. No nome de Jesus. Amém. Que Deus abençoe o final do seu dia e ilumine você. Inclusive você que quer mais orientações. A partir de hoje à tarde, eu vou publicar no meu grupo de WhatsApp Pergaminhos de Vida, orientações que vão te ajudar a vencer. A partir de hoje, no final do dia, no meu grupo do WhatsApp. Se você não está nele, o link para entrar está abaixo do vídeo. Curta, compartilhe e se inscreva no canal. Que Deus te abençoe. Um forte abraço, paz e luz para você!

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3: 9:10.

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0: Luz, povo de Deus, Deus abençoe a sua vida. Meu irmão, minha irmã de fé, o quadro Sete Mergulhos, na voz amiga do bispo Wellington Ribeiro, o profeta Eliseu do Monte Manaim, o Monte Manaim está assim resplandecente da glória de Deus, está chegando o dia, está chegando a hora, e você não pode ficar de fora da caravana da fé. Já garantiu? Já garantiu o seu lugar na caravana da fé? Olha, olha os testemunhos que nós estamos ouvindo dos nossos irmãos aí nos grupos. Testemunhos maravilhosos de livramentos que Deus tem dado. E tem pessoas que estão vendo aí que a coisa aí fora está feia e não pode ficar sem proteção. Deus é o nosso Pai. Jesus é o nosso Salvador, e quem nos guarda aqui, como diz a palavra de Deus, no livro de Daniel, capítulo 12, primeiro, é o arcanjo Miguel, que no tempo que nós estamos hoje, Deus enviaria o arcanjo Miguel, o príncipe do exército, para guardar todos aqueles que tiverem escrito no livro. O livro que fica atrás da espada do arcanjo Miguel durante o ano inteiro. Então Deus livra você de acidentes, tanto na estrada como no trabalho, livra você de espíritos da morte, de doenças, de falência. Quantas pessoas que perdeu tudo na vida esse ano, hein? Outros perdeu a vida, outros perdeu a família, perdeu o casamento, perdeu o filho. Quantas pessoas que abrem a boca só para falar as derrotas que ela teve na vida dela. Por outro lado, você vê tantos irmãos contando testemunhos dos feitos que Deus fez, da saúde, da prosperidade, da empresa, do comércio, daquela pessoa que prosperou, daquela pessoa que realizou o sonho de um casamento, comprou seu carro, comprou a casa, comprou o apartamento, comprou o sítio, comprou a fazenda. É aquela pessoa que está prosperando, porque Deus tem compromisso com quem tem compromisso com Ele. Mas vamos ao testemunho, vamos ouvir o que está acontecendo na vida das pessoas que foi para o santuário, e o que é conquistado pela fé é mantido pela fé. Vamos ouvir.
1: Pare e reflita agora em tudo que você vai ouvir neste momento. Pois pessoas que por meio de uma fé sacrificial obtiveram o seu resultado e alcançaram o milagre de Deus na sua vida. O que você vai ouvir agora é uma prova viva que Deus, que operou ontem, opera hoje e sempre. Vamos agora acompanhar mais um resultado de quem usou a fé e recebeu o seu milagre.
2: Maria da Conceição de Souza Pessoa.
3: Maria, qual o benefício que você alcançou ao iniciar o exercício de batalha espiritual?
2: Porque eu alcancei a cura da Maria de Lourdes, que ela estava paralítica, e eu fiz um voto com Deus e sacrifiquei no Monte Manaim, e graças a Deus ela agora voltou a andar. Ela estava paralisada das pernas, os braços ali, eu comia, tinha dificuldade para comer, para alimentar, eu tinha que ajudar, até o banho eu tinha que dar nela. E graças a Deus, agora ela está boa, está andando, e ela ficou uns 4 meses paralítica, ela já estava até desenganada dos médicos. Os médicos falaram que ela nunca mais ia andar. Mas através de eu sacrificar no Monte Manaim, graças a Deus ela está boa, andando com honra e glória do Senhor Jesus.
3: Seu nome?
4: Maria de Lourdes de Souza. Minha mãe subiu primeiro e eu continuei na cama. Aí eu fiquei na cama 4 meses. Aí minha mãe subiu uma vez para mim. Aí quando foi no segundo, que era para subir outra vez no Monte Manaim, eu mesmo já fui com as minhas próprias pernas e fui sozinha em Deus.
3: Valeu a pena pena seguir a estratégia revelada?
2: Como valeu, você vai pro Monte Manaim, que lá é curado.
5: Deus

Graças a Deus, graças a Deus, são os milagres, são as curas, são as libertações, é o poder de Deus operando na vida das pessoas que não perderam a simplicidade da fé, mas que creram, sacrificaram. E tá aí o milagre, tá aí o milagre. Você é amanhã aquela pessoa que vai contar também o seu testemunho. Ou está ouvindo o testemunho de mais um irmão, né? Mas amanhã vai ser você que vai contar o seu testemunho da sua vitória, daquilo que você tem fé para você receber. Se você tem fé, Deus, ele tem o poder. Te vejo no Monte Manaim, lugar dos grandes milagres de Deus, mas também do pacto forte com o Arcanjo Miguel. Paz e luz!

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1: Paz e luz para você, meu irmão. Paz e luz para você, minha irmã. Para você que está acompanhando aí a nossa programação aqui na Web Rádio Reino, que Deus venha abençoar rica e abundantemente a sua casa e a sua família, em nome de Jesus. Lembrando a você que você pode estar enviando o seu nome e o da sua família para serem inclusos ao momento de oração. Adicione o nosso número, 62, nosso WhatsApp é o 62985834609. 62985834609. Ou dentro do nosso aplicativo ou no nosso site, o www.radioreino.com, ou nosso aplicativo baixado aí na sua Play Store, o aplicativo Web Rádio Reino. Nele você pode deixar aí o seu pedido de oração na aba de pedido de oração ou de recados. Que Deus abençoe a sua vida. Mais uma vez aí, o nosso WhatsApp, 62985834609. Paz e luz para você! Eu estou...

0: 9h58.
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4: Depois de um final de semana maravilhoso, a grandeza de Deus no Monte Manaim. Meu Deus, que glória, que multidão estava no Monte Manaim nesse final de semana, no sábado, dia 25 de julho, na renovação da aliança com Deus, no ato profético que todos os anos, a subida da escada de Jacó. Deus, como nosso Pai, Ele quer que você sobe na vida, que você se realize, seja uma pessoa vencedora, uma pessoa conquistadora das bênçãos de Deus. Essa é a vontade do Pai, que é o nosso Deus Todo-Poderoso. Ele não quer ver você doente, para baixo, com a vida toda amarrada, destruído. Não, não. Deus, a vontade de Deus, eu não sei a sua vontade, mas a vontade de Deus, como nosso Pai, de ver os seus filhos, filhas, bem na vida, para que você amanhã possa dizer: graças a Deus, tudo que eu tenho, eu lutei, e Deus abençoou que eu lutei, que eu conquistei, hoje está aqui como testemunho, porque tudo se transforma em testemunho. Todas as lutas, elas podem transformar em um testemunho ou um testemunho. Todas as lutas, elas podem transformar em um testemunho

cheia de feridas, muito inquieta dentro de casa, coçando muito porque irritava muito. Depois da mãe ter levado aos médicos, fazendo tratamentos, porque os médicos são anjos de Deus. Deus deixou a medicina. Mas aqui o problema daquela criança era um problema espiritual. Até que ela procurou a sua profetisa, e a profetisa atendeu. Olha a importância de passar por um atendimento para você falar com o profeta, falar com a profetisa, que vai dar você a direção do que você vai fazer. E foi o que aconteceu com aquela mãe. E ela estava numa fé muito grande em levar a criança no Monte Manaim, passar pelas águas purificadoras do Rio Sagrado, e foi o que aconteceu. E ali eu fiz questão de gravar o testemunho daquela mãe, mostrando primeiro como que estava quando ela levou a criança, como que estava antes e o depois. Agora, em julho, na subida da escada de Jacó, estava ela ali para fazer aliança com Deus e levando a criança, que já ganhou já 2 quilinhos, né? Começou a ganhar peso, e a cabeça da criança, as feridas sumiram, desapareceram. Olha a força e o poder do sacrifício que gera milagres e o ato profético dos 7 mergulhos. Há uma unção de Deus. Eu estou falando que a unção, ela faz a diferença. A unção faz a diferença. Nós estamos finalizando o mês de julho. Está chegando em todos os santuários o novo jornal do reino, falando sobre o mês de agosto. Você pode estar adquirindo o santuário. Está chegando também uma nova edição do livro do apóstolo Adelino de Carvalho, que lançou no Monte Manaim. E preparando você para esse ano vencer, permanecer de pé, para que o ano de 2027 venha a ser um ano que você possa ver o seguinte: um novo tempo. Grave bem essa palavra. Eu quero viver um novo tempo na minha vida. Vai até o santuário, procure o profeta, a profetisa, fale com ele. Ele vai te ajudar. Não fique sofrendo, não. Não fique aí aceitando os seus adversários, seus inimigos, destruírem a sua vida, não. Vai, porque você merece, você tem o direito de ser feliz. E eu quero amanhã poder ouvir o seu testemunho, contar o seu testemunho do que o nosso Deus Todo-Poderoso irá fazer na sua vida.

0: Em Isaías 53 está escrito:
1: quem creu na mensagem do sacrifício?
0: Abraão creu na mensagem do sacrifício e Deus deu a ele o poder de dominar a cidade onde morava.
1: Isaac creu na mensagem do sacrifício e Deus deu a ele o poder de herança.
0: Moisés creu na mensagem do sacrifício e Deus deu a ele o poder de dominar Satanás.
1: Ana creu na mensagem do sacrifício e Deus deu a ela o direito de gerar filhos.
0: Gideão creu na mensagem do sacrifício e Deus tirou a força do inimigo e deu a ele a força de 1000 homens.
1: Salomão creu na mensagem do sacrifício e Deus disse a ele: o que você me pedir, eu vou te dar.
0: Elias creu na mensagem do sacrifício e Deus derramou chuva abundante.
1: Quem creu em nossa pregação e a quem foi revelado o braço do Senhor?

0: pare agora de fazer tudo o que você está fazendo e ouça uma lição de vida na palavra do apóstolo Davi, missionário Adelino de Carvalho.
1: Placa de igreja não salva, quem salva é Jesus. Você que é idólatra, você vai para o inferno. Porque você está achando que a placa da sua igreja vai te salvar, você vai para o inferno. Você é idólatra. Você que acha que vai levantar uma carteirinha para Jesus e vai dar uma carteirada em Jesus quando ele voltar, você vai ficar. Se você não tiver testemunho, não adianta você falar, é só o sangue do Cordeiro, que não adianta não. O sangue de Jesus tem poder, sim, para aqueles que dão testemunho.
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2: Jesus disse: pedi e não recebeis, porque não sabeis pedir. Até para orar é preciso saber. Até para pedir a Deus é preciso saber orar. Há um velho provérbio no interior que diz: quem não sabe rezar xinga a Deus. É engraçado, né? Mas verdadeiro. O conhecimento espiritual faz com que você tenha na sua vida o caminho de luz, o caminho de paz, o caminho da oração. A oração traz a força espiritual, mas o conhecimento traz a luz. Há muitas pessoas que não recebem porque oram errado, e oram de forma errada por falta de conhecimento espiritual. Dentro do nosso programa, vamos agora a mais um quadro importante, trazendo para você a luz do conhecimento espiritual, através da participação de companheiros e companheiras que enriquecem profundamente o nosso programa.
0: Diz a palavra de Deus:
1: a sabedoria edificou sua casa e lavrou suas sete colunas. Provérbios 9:1.
0: Quando Salomão, filho de Davi, assumiu o reino de Israel, ele pegou um reino falido, empobrecido pelas derrotas sofridas por inimigos que tomaram do povo de Deus suas riquezas. Diante das dificuldades e sem ver a saída, Salomão convocou todo o povo a fazer um grande sacrifício a Deus. Ao ver o sacrifício perfeito no altar, Deus viu a fé de Salomão no sacrifício oferecido no altar. E aquele sacrifício tocou no coração do Pai, que desceu do céu e disse a Salomão para lhe fazer um pedido. Salomão então pediu a Deus sabedoria e conhecimento. Mas Deus lhe deu mais. Deus deu a Salomão muito mais do que ele pediu: saúde, riqueza, longevidade e vitória sobre todos os inimigos. Bárbara Barcelos agora traz para você as sete colunas da sabedoria.
3: O temor do Senhor é o princípio da sabedoria.
1: A lágrima. Encontraram-se um dia uma lágrima, uma estrela, uma pérola e uma gota de orvalho. A primeira a começar a falar foi a estrela. E assim, vaidosa, ela dizia: quem diria que eu haveria de ter o trabalho de descer das alturas luminosas para vir conversar com vocês três? Não sabem que eu sou a mais alta, estou além das nuvens e que a minha altivez fulgura entre mil chamas radiosas na infinita amplidão? Respondeu então a pérola, cheia de vaidade também: quem lhe dará valor entre milhões de lâmpadas no espaço? Você não passa de um grão de esplendor metido na poeira do infinito. Ninguém se lembra de abraçá-la, enquanto que eu, lá no fundo dos oceanos, sou buscada e vendida aos soberanos para enfeitar. Com a minha limpidez, eu enfeito as coroas dos reis. Vivo no colo esplêndido dos nobres e nos ricos seios das rainhas. Não sou como você, que sob o olhar dos pobres poetas e vagabundos encaminha. Valho muito mais que você, e ainda valho mais que um orvalho e que uma lágrima, pois ambos são apenas gotas d'água, sem o mínimo valor. Então o orvalho respondeu com uma certa mágoa, mas com altivez na voz, dizendo: qual de vocês três tem o encanto de transformar em gozo a boca imaculada de uma flor? Eu venho lá de cima, radiante, nos braços da alvorada. Venho cobrir de beijos uma rosa que se sente tão doce nesse instante que vale a pena vê-la tão ditosa. E trago o riso ao coração da terra, que engolfada em pranto me espera. Eis que sou feliz, na campina ou no cimo da serra, sou sempre uma esperança cristalina, nos lábios sorridentes de uma flor. E a lágrima? A lágrima, coitada, essa nada dizia. Mas perguntaram para ela: não tens nada a dizer? E a lágrima então, rolada na terra úmida e fria, nada ousava dizer. Porém, sublime e calma, respondeu: eu sou o perdão. Sou o perdão no crime e a vibração no amor. Bailo no olhar risonho da alegria. Moro no olhar tristíssimo da dor. Sou a alma da saudade e da harmonia. Sou o estrilo na lira soluçante dos poetas. Sou oração no peito dos cristãos. Sou relíquia da mãe em coração de um filho. Sou lembrança de um filho no coração de uma mãe. Não vivo nos seios perfumosos e nem nos colos orgulhosos ou na ostentação efêmera do luxo. Porém, penetro no espírito do mundo, seja do rei, seja do sábio, seja do rústico, seja do vil, seja do pecador, seja do santo, que até na face do Senhor um dia eu rolei. Eu, lágrima pequena, penetrei no coração de Deus durante a oração do aflito e fiz estremecer os céus. Não sei nem quantos pecados eu já lavei. A lágrima humildemente se calou e em silêncio tudo ela contemplou serenamente na vastidão vazia, pois a estrela se ocultou atrás de uma nuvem e chorou. A pérola desceu às profundezas do mar e chorou também. O orvalho, tremulando sobre a relva, também chorou. E a lágrima sorriu. Deus abençoe a sua vida, paz e luz.

Se você quer que tudo dê certo na sua vida, faça certo, que vai dar certo. Faça errado e vai dar errado. Se você quer ser feliz no amor e prosperar nos negócios, faça certo, que vai dar certo. Se você fizer errado, vai dar errado. Se você quer receber a cura, um milagre, uma libertação, sacrifique um sacrifício verdadeiro, porque o sacrifício gera milagres. Faça certo, que vai dar certo. Faça sua corrente de maneira certa, às 13 sextas-feiras. Faça certo, que vai dar certo. Vá ao Monte Manaim com fé, com sacrifício, com determinação. E lá em cima do monte, Deus vai contemplar a sua fé, vai te dar o que você precisa e o que só Ele pode fazer por você. Faça certo, que vai dar certo.

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0: Espada de Fogo. O primeiro a usar a Espada de Fogo para proteger o caminho da Árvore da Vida foi o próprio Deus.
1: Diz a palavra de Deus em Gênesis 3:24 que Deus, no princípio, quando o homem caiu, derrubado pelo príncipe das trevas, o próprio Deus, para guardar o caminho do homem e proteger a árvore da vida, ele colocou uma espada de fogo que se revolvia em defesa do paraíso.
0: Deus quer transformar o seu lar em um paraíso de paz, amor, compaixão e harmonia, onde as pessoas têm prazer em conviver umas com as outras.
1: Diz a palavra de Deus em Provérbios 14:30. A inveja entra na vida da pessoa e atinge a área sentimental, familiar, profissional e financeira. A inveja atinge até os ossos.
0: Não permita que a inveja dos parentes e vizinhos invejosos, o feitiço dos inimigos ocultos, o desejo de vingança dos rancorosos e de quem não gosta de você, venha entrar para dentro da sua casa e destruir sua família. Coloque na sala de sua casa uma espada de fogo. Fisicamente, ela parece uma obra de arte. Espiritualmente, ela faz uma blindagem na sua casa para o inimigo não entrar.
2: Aqui não!
0: Espada de fogo! Espada de fogo! Até Deus Todo-Poderoso usou para proteger o caminho da Árvore da Vida.

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1: Foi Deus quem me colocou no seu caminho e nós estamos para todo o Brasil levando uma mensagem inteligente para que você possa entender, através da fé racional, o que Deus pode e quer fazer por você. Os dois pilares da nossa salvação, os dois, estão no poder de Deus e no amor de Deus. No amor de Deus e no poder de Deus. Deus tem poder para resolver o seu problema, para curar a sua enfermidade, para libertar você da escravidão do vício, da amarração, da depressão, da tristeza, do vazio da alma. Deus tem poder para libertar seu filho do vício das drogas, a pessoa que você ama, mudar a história da sua casa. Mas Deus só vai fazer isso se Ele te amar. E Deus é amor. Segundo pilar, que seria o primeiro, Deus é amor. Deus te ama. Nada para Deus é mais importante do que você, do que sua vida, porque você é filho de Deus. Quando nós entendemos quem somos diante de Deus e o que Deus representa para nós e o poder infinito que Ele tem e a liberdade que Deus nos dá para decidir o que queremos e o que não queremos para a nossa vida, nós damos o primeiro passo rumo ao milagre de Deus. O milagre de Deus. O nosso Deus, nosso Pai, a glória do nosso Pai, a glória do nosso Deus está em realizar o impossível por você, para que todos possam enxergar que a sua fé, ela vence o mundo. Então, aquilo que eu acho impossível acontecer, aquilo que você acha impossível de acontecer, para Deus, tudo é possível. Você sabia que nós pecamos quando nós imaginamos como Deus vai fazer? Como será que Deus vai fazer para me curar? Como será que Deus vai fazer para me tirar dessa situação? Como será que Deus vai fazer para abrir a porta para o meu emprego, para minha empresa? Como será que Deus vai fazer para salvar meu casamento? Como será que Deus vai fazer para mudar minha situação? Eu não sei. Você não sabe. Ser humano nenhum sabe, porque os caminhos de Deus são infinitos. Agora, eu sei que Ele vai fazer. Eu sei que Ele vai operar. Eu sei que Ele vai agir. Porque diz a Bíblia que todas as coisas podem acontecer, menos Deus decepcionar a sua fé. Nosso Deus, Ele navega no mar da nossa fé. Ele não pode decepcionar a nossa fé. E se você tem fé, eu sei que você tem fé, Deus tem poder. Deus é todo poderoso. Ele é teu Pai. E pode ter certeza que Ele vai agir na sua vida. Vai. Teus inimigos vão ver o que Deus vai fazer na tua vida. Teu seus inimigos serão envergonhados diante do que Deus vai fazer na tua vida. Esta obra é forte. É a obra da revelação do Espírito. E ela chega até você para dar a você uma direção, uma saída, um grito de liberdade, um brado de vitória.

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1: Por quê? Que tudo quanto é coisa ruim e amarração na vida busca entrar pelos pés. Será que é porque a serpente, ela rasteja no chão? Será que é porque a terra de cemitério é colocada no chão na porta da casa da pessoa, para a pessoa pisar? E a própria pessoa entrar para dentro de casa, levando a morte, a doença, o sofrimento, a desdita para dentro de casa.
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2: É, meu irmão, minha irmã, entender o mistério da fé é muito simples. É só você se lançar na fé e acreditar no poder de Deus, na força de Deus, na operação de Deus. Você tem fé, Deus tem o poder. É uma química completa, porque a fé nos conduz ao triunfo, nos conduz à região espiritual do milagre. A fé nos conduz à vitória, à libertação. Então, quando nós nos lançamos na fé, nós cremos. Quando nós exercemos a nossa fé, nossa fé não pode ser apenas de palavras. Porque uma ação, uma atitude, uma ação de fé vale mais que mil palavras. Uma ação de fé vale mais que mil orações. E sem fé, é impossível você conseguir qualquer coisa de Deus. Deus abençoe você, que carrega no peito um coração cheio de fé.

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1: 11:57.
2: Um homem com uma força sobrenatural. No Monte Manaim, todos viram ele orar no altar do castiçal e a chuva de milagres descer. Muita gente foi curada na hora com a chuva sobrenatural. Ele sempre foi chamado de o homem dos milagres.

Ele viaja pelo Brasil recolhendo cadeira de rodas, muletas e aparelhos de pessoas curadas através da sua oração. Impressionante o poder sobrenatural que Deus lhe concedeu. Uma certa vez, ele mandou as pessoas comprarem nas lojas da cidade um lenço branco comum, que nunca tivesse sido usado. Mandou as pessoas colocarem o lenço no local da enfermidade. E orou pedindo a Jesus que curasse as pessoas e tocasse no lenço com suas mãos ensanguentadas. Quando terminou a oração, ele mandou as pessoas olharem para o lenço e lá estava a marca do sangue, como sinal do toque das mãos ensanguentadas de Jesus. No Monte Manaim, onde esse homem ora, os anjos aparecem de forma sobrenatural. As pessoas veem a olhos nus os anjos de Deus que moram ali, na montanha sagrada de Manaim. Lá também foi fotografada uma porta misteriosa, junto ao rio sagrado, num lugar onde não há construção. Que mistério há nesse homem? Como explicar a oração que ele fez pelo rádio, mandando os espíritos que se escondem dentro das casas se manifestarem nas garrafas d'água? E sem tocar em nenhuma garrafa, apenas orando pelo rádio, muitas garrafas estouraram. Outras entortaram como se tivessem sido levadas ao fogo. E em outras apareceram terra de cemitério e bichos. Como explicar esses fenômenos sobrenaturais realizados através da simplicidade desse homem de Deus? A oração que ele faz para quem está com feitiçaria nas mãos, fazendo travar as mãos das pessoas de tal forma que elas não conseguem separar uma mão da outra. A oração de Manassés, que faz a pessoa esquecer completamente o passado de sofrimento dela. E mesmo que ela tente lembrar, ela não consegue mais. As pessoas que vão ao Monte Manaim perguntam: como pode um homem ter tanto poder assim? E as vezes que vimos ele tirar dores com a mão e ainda mostrar para as pessoas ao dizer: a dor dela está aqui na minha mão. E perguntar à pessoa: parou de doer? E a pessoa responder: sumiu a dor. Ele mostra na mão dele: a sua dor está aqui. Que mistério há nesse homem? Quem é ele para fazer isso? Por que ele é tão simples? A resposta é uma só. Estamos diante de um verdadeiro apóstolo de Cristo. O apóstolo Davi, missionário Adelino de Carvalho. 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

lugar dos grandes milagres de Deus. Onde milhares de pessoas já foram curadas, tiveram visões de anjos, um lugar sagrado, onde o apóstolo sempre ora pelo povo.

0: prece da meia-noite.
1: Esta é a prece da meia-noite. Quando os dois ponteiros do relógio apontam para os céus, milhares e milhares de católicos, espíritas, protestantes e evangélicos formam comigo a grande força espiritual, a prece da meia-noite. Pelos que choram, pelos carentes de amor e de afeto, pelos injustiçados e encarcerados, e por todos aqueles que, irmanados numa grande força do pensamento positivo, fazem comigo a poderosa oração da proteção.

Volta! Diante da Arca da Aliança, da estrela reveladora dos mistérios espirituais, do castiçal sagrado e da força espiritual, da espada do Arcanjo Miguel, invoco o poder mais alto.

chagas abertas, Sagrado Coração, todo amor e bondade, o sangue de Nosso Senhor Jesus Cristo no meu corpo se derrame hoje e sempre. E eu andarei vestido e armado com as armas espirituais de Deus, para que meus inimigos, tendo pés, não me

alcancem. Tendo mãos, não me peguem. Tendo olhos, não me enxerguem. E nem pensamentos eles possam ter para me fazer mal. Armas de fogo o meu corpo não alcançarão. Facas e lanças se quebrem sem ao meu corpo chegar. Cordas e correntes se arrebentem sem o meu corpo amarrar. O arcanjo Miguel derrube meus inimigos com o poder de sua espada de fogo. Jesus Cristo me proteja e me defenda com o poder de sua santa e divina graça. O Espírito Santo me cubra de luz e me guie na verdade. E Deus, com sua infinita misericórdia e grande poder, seja meu defensor contra as maldades e perseguições de meus inimigos. E eu, para sempre, saberei dizer graças a Deus.

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4: É, meu irmão, minha irmã, eu tenho sido procurado por pessoas de todas as igrejas, de todas as denominações, de todas as religiões. Deus é um só. E o que eu observo é que o povo está sofrendo muito. O povo está sofrendo muito. Cada pessoa tem um drama, um sofrimento dentro de casa, um sofrimento na vida dela. Quando não é com ela, é com o filho. Quando não é com o filho, é com o marido, é com a esposa, é com o pai, com a mãe. É preciso buscar a Deus, sabe? A solução para a vida das pessoas é Deus. A fé é tão violenta quando canalizada de forma certa, que ela levanta o doente, levanta o desanimado, levanta o depressivo, levanta o falido, levanta aquele que não vê perspectiva alguma na vida e conduz esta pessoa ao triunfo, à vitória. Porque a fé, ela não é outra coisa a não ser uma força interior violenta, e ela vem pelo conhecimento. O ignorante não tem fé. O ignorante no mundo espiritual, ele não sabe canalizar a fé dele. Quando ele tem, é uma fé inútil, porque é uma fé sem conhecimento espiritual. Mas Deus nos chama e nos tira do tempo da ignorância para nos dar o seu conhecimento, nos fazer conhecer a grandeza e a profundidade de suas palavras. Nós vamos agora a mais um quadro do nosso programa, trazendo para você a luz do conhecimento espiritual.
3: Paz e luz para você. É o Bispo Dom Luiz Carvalho. Que o nosso Deus te abençoe rica e abundantemente. Eu estou aqui diante da minha pedra, a pedra de Jacó, a pedra de Israel, a pedra pintada com a mão de Deus. É interessante que há uma marca muito grande que fala sobre a pedra. Moisés, para alimentar o povo, ele tirou a água da rocha e alimentou o povo. A Bíblia fala que quando Moisés, e aqui eu entro sobre companhia, é tomar muito cuidado. A gente aprende dentro do reino, na visão apostólica, a importância da gente saber quem vamos ouvir. Eu tive o privilégio e o prazer de poder dirigir para o nosso apóstolo, trazendo de São Paulo para Belo Horizonte, e é revigorante demais. 5 minutinhos perto do apóstolo, a nossa mente expande, a nossa fé se levanta, porque a todo tempo ele fala da fé, ele fala da obra. Eu estava falando para ele, imagine, o Senhor começou sozinho, era o Senhor e Deus e mais ninguém. Puxa vida, e foi arrebanhando, e ele disse assim, ele me chama de Luizinho, né? Falou, Luizinho, eu nunca fui traído, ninguém nunca me fez o mal. E aí eu fico pensando, por que o apóstolo declara isto? Já que, vindo da própria boca dele, é de impressionar. Uma obra tão grande como essa. E aí ele me fez entender que o que vale não é o que as pessoas fazem, mas o que ele planta. É profundo isso. Você não colhe o que os outros plantou, você colhe aquilo que você está plantando. É muito profundo isso. Quando Moisés sobe para o monte e o povo de Israel foi para a batalha, Moisés levou Arão e Ur com ele, e um segurou de um lado, o outro segurou do outro lado, para que as mãos de Moisés permanecessem estendida, ou seja, dependendo de Deus, porque a partir do momento que ele se cansava e abaixava a mão, abaixava a guarda, abaixava na oração, no sacrifício, no jejum, na sua ida ao santuário, à igreja. É muito perigoso quando a pessoa ela passa a frequentar a igreja só aos domingos e ela vira um irmão domingueiro. É muito perigoso quando ela para o exercício de batalha espiritual. Nós temos na terça-feira a corrente da cura, temos na quarta-feira estudo bíblico, temos na sexta-feira oração forte de batalha espiritual, o sábado tem o evangelismo e o trabalho de criança, e o domingo tem a Santa Ceia. Você entende? É um fortalecimento espiritual. E quando Moisés abaixava as mãos, os inimigos fortaleciam e venciam. Então Arão e Ur segurou as suas mãos estendidas e apoiaram Moisés em uma pedra, em uma rocha. profundo, né? Jesus é a pedra angular, a pedra de esquina, a rocha de Israel. Quando Josué atravessou o Rio Jordão, ele colocou 12 pedras e fez um altar para ali ser um memorial que Deus fez o povo passar em seco o Rio Jordão rumo à terra prometida. Pedra. Jesus disse: eu te digo que tu és Pedro, e sobre essa pedra, Davi, para derrubar Golias, ele usou uma pedra. Sabe? A Bíblia diz que não ficará pedra sobre pedra que não seja derrubada. Ou seja, a pedra tem um marco muito grande. Quando nós estamos fazendo a nossa aliança, nós derramamos o óleo na pedra. Chegamos no Monte Manaim. É muito importante ter aliança com Deus, porque você declara que lado você está. O lado daqueles que confiam em Deus. Uma casa só permanece de pé quando ela está sobre a pedra, sobre a rocha. Existe a casa na areia, que vem o vento, a chuva, os rios, os problemas, as dificuldades, e faz aquela casa desabar. Uma pessoa, mediante os seus problemas, que começa a murmurar, reclamar, perde a força e acaba dando espaço para o inimigo. É profundo isso que eu estou te falando. Mas quando a pessoa ela tem a visão do reino, ela pode enfrentar o que for, que ela permanece firme como a rocha, como a pedra, aonde é estabelecida a igreja de Jesus. O reino não é uma religião, não é uma denominação. A igreja, reino dos céus, é a igreja escolhida por Jesus. Está na Bíblia. A mensagem, reino dos céus, a visão apostólica, é uma visão forte, revelada. É muito diferente de tudo que você já viu. Não é mais uma igreja, é a igreja de Jesus. Então, meu amado irmão, minha amada irmã, eu quero que você entenda a importância de você ser firme nas suas escolhas, de quem você vai colocar do seu lado, de pessoas que vão te ajudar a segurar, braço forte, ou de pessoas que vão ver as suas lutas e vão te abandonar. É nas horas mais difíceis da vida que você vê o quanto é importante ser fiel a Deus. Então tome cuidado. Dependendo quem você coloca do seu lado, você acaba sendo influenciado. Aquilo que não te aproxima de Deus te distancia. Quando a gente observa nas curas e milagres, nas formações que Jesus teve de fazer na vida da pessoa uma mudança, a gente vê que as pessoas foram até Jesus. Jesus, ele curou muito paralítico, muito cego, muito coxo, muita gente, mas que foram até ele. Não adianta uma pessoa querer uma mudança de vida se ela não tiver na vida dela um acompanhamento espiritual, aonde mostra para ela a importância dela ser firme. Eu falei para um moço essa semana, que passou, foi sábado, eu falei para ele que existem pessoas que perdem muito na vida porque elas passam por um problema e fica com a murmuração, com a reclamação, fica com um pensamento negativo, qualquer coisa, pensa em abandonar, em desistir. E Jesus fala que as tuas obras eu bem sei, guardaste a minha santa lei, por isso uma porta aberta diante de ti coloquei. Entende? Embora tendo pouca força, tu não negaste o meu nome. Então, seja fiel, seja forte, ganhe almas para Jesus. Nós estamos agora nos preparando para sermos patrocinadores. Olha a palavra que o apóstolo deu no domingo, falando sobre, nós já estamos preparando a aliança com Deus para o ano que vem. Entende? Não é só fazer um voto e ir no monte, não. É uma caminhada de fé. O apóstolo já está pensando na sua vida daqui a um ano. Ele já começou hoje preparando você sendo patrocinador, você ganhando alma para Jesus, avançando, porque tem vitória na sua vida e só vem quando você ganha alma. Mas isso eu vou falar amanhã com você. Que Deus te abençoe, que o Espírito dele seja na sua vida. Paz e luz para você.

Se você quer que tudo dê certo na sua vida, faça certo, que vai dar certo. 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

0: Espada de Fogo. O primeiro a usar a Espada de Fogo para proteger o caminho da Árvore da Vida foi o próprio Deus.
1: Diz a palavra de Deus em Gênesis 3:24 que Deus, no princípio, quando o homem caiu, derrubado pelo príncipe das trevas, o próprio Deus, para guardar o caminho do homem e proteger a árvore da vida, ele colocou uma espada de fogo que se revolvia em defesa do paraíso.
0: Deus quer transformar o seu lar em um paraíso de paz, amor, compaixão e harmonia, onde as pessoas têm prazer em conviver umas com as outras.
1: Diz a palavra de Deus em Provérbios 14:30. A inveja entra na vida da pessoa e atinge a área sentimental, familiar, profissional e financeira. A inveja atinge até os ossos.
0: Não permita que a inveja dos parentes e vizinhos invejosos, o feitiço dos inimigos ocultos, o desejo de vingança dos rancorosos e de quem não gosta de você, venha entrar para dentro da sua casa e destruir sua família. Coloque na sala de sua casa uma espada de fogo. Fisicamente, ela parece uma obra de arte. Espiritualmente, ela faz uma blindagem na sua casa para o inimigo não entrar.
2: Aqui não!
0: Espada de fogo. Espada de fogo. Até Deus Todo-Poderoso usou para proteger o caminho da Árvore da Vida. Espada de fogo.

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1: Meia-noite 51.
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2: Eu represento uma obra grandiosa. Eu represento um poder grandioso. Eu trago nas minhas mãos uma credencial do nome de Jesus. O poder de um Deus que pega o homem no pó e o transforma em príncipe. O poder de um Deus que levanta o entrevado, o paralítico. O poder de um Deus que dá vista aos cegos, que faz o surdo ouvir, que cura o desenganado, desafia a ciência e faz aquilo que a ciência não consegue fazer. Eu trago aqui uma palavra de coragem e vitória espiritual para a sua vida, para que você possa olhar para cima e saber que alguém lá de cima me colocou no seu caminho para abrir os seus olhos para o grande amor que Ele tem por você. Nada acontece por acaso. Eu oro todas as madrugadas e comigo oram mais de 1 milhão de pessoas. Tem muitos anos isso. Em todas as partes do mundo. Eu recebo no Monte Manaim pessoas doentes, desenganadas, com filho nas drogas, com casamento destruído, desejo de suicídio, depressão, angústia. E essas pessoas que me procuram batendo na última porta. Depois de terem ido em muitas igrejas, em muitos lugares, são tocadas por Deus. Sentem algo grandioso. E esta obra da revelação do Espírito, ela traz para você uma força violenta, um poder grandioso. Deus não aceita que nada e nem ninguém venha escravizar sua vida, venha dominar sua vida, venha atrapalhar sua vida, venha impedir você de ir para frente, venha impedir você de realizar seus sonhos. É impressionante. O contrário da morte não é vida. O contrário da morte é sonhos. Porque quem parou de sonhar já morreu há muito tempo. E quando você parou de sonhar, dentro de você enfraqueceu a sua vontade de viver. A falta de sonhos, ela vai definhando por dentro as pessoas, e elas vão perdendo o ânimo para a vida. Só que a sua vida está apenas começando. Por isso que eu estou aqui. Deus me colocou no seu caminho em resposta à sua oração, para trazer para você a obra da revelação do Espírito Santo. Por isso, creia.

0: Espada de Fogo. O primeiro a usar a Espada de Fogo para proteger o caminho da Árvore da Vida foi o próprio Deus.
1: Diz a palavra de Deus em Gênesis 3:24 que Deus, no princípio, quando o homem caiu, derrubado pelo príncipe das trevas, o próprio Deus, para guardar o caminho do homem e proteger a árvore da vida, ele colocou uma espada de fogo que se revolvia em defesa do paraíso. Espada de fogo que se revolvia em defesa do paraíso.

0: Diz a palavra de Deus em Provérbios 14, 30. A inveja entra na vida da pessoa e atinge a área sentimental, familiar, profissional e financeira. A inveja atinge até os ossos.
1: Não permita que a inveja dos parentes e vizinhos invejosos, o feitiço dos inimigos ocultos, o desejo de vingança dos rancorosos e de quem não gosta de você, venha entrar para dentro da sua casa e destruir sua família. Coloque na sala de sua casa uma espada de fogo. Fisicamente, ela parece uma obra de arte. Espiritualmente, ela faz uma blindagem na sua casa para o inimigo não entrar.
2: Aqui não!
1: Espada de fogo. Espada de fogo. Até Deus Todo-Poderoso usou para proteger o caminho da árvore da vida. Espada de fogo.
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4: A grandeza de Deus é para aqueles que acreditam. As coisas de Deus é para quem tem fé. Os milagres de Deus é para quem sacrifica. Porque o sacrifício gera milagres. Nós vamos agora à participação de mais um companheiro, uma companheira nossa, mais um quadro do nosso programa. Esses quadros são muito importantes, porque eles trazem para cada pessoa que ouve a luz do conhecimento espiritual. O conhecimento nos leva à luz. O conhecimento fortalece a nossa fé. Nada nos prejudica tanto quanto a ignorância espiritual, a cegueira espiritual. O apóstolo Paulo disse: eu sei em quem tenho crido e sei que ele é poderoso. Vamos agora a mais um quadro do nosso programa.
5: Paz e luz para você. É o Bispo Dom Luiz Carvalho. Que o nosso Deus te abençoe rica e abundantemente. Eu estou aqui diante da minha pedra, a pedra de Jacó, a pedra de Israel, a pedra pintada com a mão de Deus. É interessante que há uma marca muito grande que fala sobre a pedra. Moisés, para alimentar o povo, ele tirou a água da rocha e alimentou o povo. A Bíblia fala que quando Moisés, e aqui eu entro sobre companhia, é tomar muito cuidado. A gente aprende dentro do reino, na visão apostólica, a importância da gente saber quem vamos ouvir. Eu tive o privilégio e o prazer de poder dirigir para o nosso apóstolo, trazendo de São Paulo para Belo Horizonte, e é revigorante demais. 5 minutinhos perto do apóstolo, a nossa mente expande, a nossa fé se levanta, porque a todo tempo ele fala da fé, ele fala da obra. Eu estava falando para ele: imagine, o Senhor começou sozinho, era o Senhor e Deus e mais ninguém.

Puxa vida. E foi arrepanhando. E ele disse assim, ele me chama de Luizinho, né? Falou, Luizinho, eu nunca fui traído. Ninguém nunca me fez o mal. E aí eu fico pensando, porque por que que o apóstolo declara isto? Já que vindo da própria boca dele, é de impressionar uma obra tão grande como essa. E aí ele me fez entender que o que vale não é o que as pessoas fazem, mas o que ele planta. É profundo isso. Você não colhe o que os outros plantou, você colhe aquilo que você está plantando. É muito profundo isso. Quando Moisés sobe para o monte e o povo de Israel foi para a batalha, Moisés levou Arão e Ur com ele, e um segurou de um lado, o outro segurou do outro lado, para que as mãos de Moisés permanecessem estendida, ou seja, dependendo de Deus. Porque a partir do momento que ele se cansava e abaixava a mão, abaixava a guarda, abaixava na oração, no sacrifício, no jejum, na sua ida ao santuário, à igreja. É muito perigoso quando a pessoa ela passa a frequentar a igreja só aos domingos e ela vira um irmão domingueiro. É muito perigoso quando ela para o exercício de batalha espiritual. Nós temos na terça-feira a corrente da cura, temos na quarta-feira estudo bíblico, temos na sexta-feira oração forte de batalha espiritual, o sábado tem o evangelismo e o trabalho de criança, e o domingo tem a Santa Ceia. Você entende? É um fortalecimento espiritual. E quando Moisés abaixava as mãos, os inimigos fortaleciam e venciam. Então, Arão e Ur segurou as suas mãos estendidas e apoiaram Moisés em uma pedra, em uma rocha. Profundo, né? Jesus é a pedra angular, a pedra de esquina, a rocha de Israel. Quando Josué atravessou o Rio Jordão, ele colocou 12 pedras e fez um altar para ali ser um memorial que Deus fez o povo passar em seco o Rio Jordão rumo à terra prometida. Pedra. Jesus disse, te digo que tu és Pedro, e sobre essa pedra, Davi, para derrubar Golias, ele usou uma pedra. Sabe? A Bíblia diz que não ficará pedra sobre pedra que não seja derrubada. Ou seja, a pedra tem um marco muito grande. Quando nós estamos fazendo a nossa aliança, nós derramamos o óleo na pedra. Chegamos no Monte Manaim. É muito importante ter aliança com Deus, porque você declara que lado você está. O lado daqueles que confiam em Deus. Uma casa só permanece de pé quando ela está sobre a pedra, sobre a rocha. Existe a casa na areia, que vem o vento, a chuva, os rios, os problemas, as dificuldades, e faz aquela casa desabar. Uma pessoa, mediante os seus problemas, que começa a murmurar, reclamar, perde a força e acaba dando espaço para o inimigo. É profundo isso que eu estou te falando. Mas quando a pessoa ela tem a visão do reino, ela pode enfrentar o que for, que ela permanece firme como a rocha, como a pedra.
aonde é estabelecida a Igreja de Jesus. O reino não é uma religião, não é uma denominação. A Igreja Reino dos Céus é a Igreja escolhida por Jesus, está na Bíblia. A mensagem Reino dos Céus, a visão apostólica, é uma visão forte, revelada. É muito diferente de tudo que você já viu. Não é mais uma igreja, é a Igreja de Jesus. Então, meu amado irmão, minha amada irmã, eu quero que você entenda a importância de você ser firme nas suas escolhas, de quem você vai colocar do seu lado, de pessoas que vão te ajudar a segurar, braço forte, ou de pessoas que vão ver as suas lutas e vão te abandonar. É nas horas mais difíceis da vida que você vê o quanto é importante ser fiel a Deus. Então tome cuidado, dependendo quem você coloca do seu lado, você acaba sendo influenciado. Aquilo que não te aproxima de Deus, te distancia. Quando a gente observa nas curas e milagres, nas formações que Jesus teve de fazer na vida da pessoa uma mudança, a gente vê que as pessoas foram até Jesus. Jesus, ele curou muito paralítico, muito cego, muito coxo, muita gente, mas que foram até ele. Não adianta uma pessoa querer uma mudança de vida se ela não tiver na vida dela um acompanhamento espiritual aonde mostra para ela a importância dela ser firme. Eu falei para um moço essa semana que passou, foi sábado, falei para ele que existem pessoas que perdem muito na vida porque elas passam por um problema e fica com a murmuração, com a reclamação, fica com um pensamento negativo, qualquer coisa, pensa em abandonar, em desistir. E Jesus fala que as tuas obras eu bem sei, guardaste a minha santa lei, por isso uma porta aberta diante de ti coloquei. Entende? Embora tendo pouca força, tu não negaste o meu nome. Então, seja fiel, seja forte, ganhe almas para Jesus. Nós estamos agora nos preparando para sermos patrocinadores. Olha a palavra que o apóstolo deu no domingo, falando sobre, nós já estamos preparando a aliança com Deus para o ano que vem. Entende? Não é só fazer um voto e ir no monte, não. É uma caminhada de fé. O apóstolo já está pensando na sua vida daqui a um ano. Ele já começou hoje, preparando você, sendo patrocinador, você ganhando alma para Jesus, avançando, porque tem vitória na sua vida, que só vem quando você ganha alma. Mas isso eu vou falar amanhã com você. Que Deus te abençoe, que o Espírito dele seja na sua vida. Paz e luz para você.

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2: Deus abençoe você, onde quer que você esteja. Receba as rosas, os lírios, as flores espirituais de amor, de paz, de longevidade, vida longa, Raí, vida longa, longevidade, porque a vida é muito linda, a vida é muito linda. As decepções que você passou por elas não roubaram de você o ser humano lindo que existe em você, o coração lindo que existe dentro do seu peito, essa alma sua que já sofreu tanto, mas que é uma alma linda, branca como a neve, lavada pelo sangue de nosso Senhor derramado na cruz. Que bom estar aqui com você, passando forças, levando você novamente a ter esperança, a sonhar, porque a vida continua. Não é verdade? E se você já criou seus filhos, parabéns! Deus tem mais para você. Deus tem uma missão para você. E esta missão de ajudar a tanta gente que precisa. Tanta gente, não é esmola que ajuda ninguém, não. É uma palavra, um apoio. Sabe, quando a gente vai para o santuário, e as pessoas vão para o santuário para serem curadas, para serem libertadas de macumba, feitiço, doença mandada, vício, vai para lá pedir pelos filhos. A vida é uma guerra contra o mal. É uma guerra contra o mal. Se você parar de guerrear, parar de lutar, é porque o inimigo venceu você, os seus inimigos venceram. Enquanto você está lutando, você está de pé. Mas é tão lindo quando a gente vai para o santuário, porque a gente encontra uma família. Uma família linda. Uma família de amor. Pessoas que a gente pensa que tem obrigação de amar a gente, que são pessoas da nossa família de sangue, e às vezes não nos dão o amor que nós esperávamos, nós temos que ter paciência e dizer: olha, eu fiz a minha parte na minha família, eu dei amor, eu fiz a minha parte, agora eu quero servir a Deus, agora eu quero servir a Deus. O santuário é a casa de Deus, e é maravilhoso. As pessoas vão para o santuário, termina a celebração e não vão embora. Ó, olha só, termina a celebração e elas não vão embora, vão abraçar os guardiões, os companheiros, as companheiras, o missionário, a missionária, e isso é tudo muito lindo, maravilhoso. É muito bom pertencer à sua família e saber que Deus nos colocou juntos nesta obra linda, linda, esta obra linda. E eu estou aqui, ó, aqui eu, do seu lado, passando forças para você, passando fé para você. Deus abençoe. Onde quer que você esteja, receba o meu abraço abençoador.

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1: Quando comecei a pregar o evangelho, eu tive muita luta, porque chegava um pastor mais velho e falava assim: nossa, você fala a verdade, doa quem doer, não faz assim não. Eu disse: mas eu tenho um compromisso com a verdade, Jesus é a verdade. Ele me tirou das trevas, me trouxe para a luz, para levar a palavra de Deus às pessoas com dignidade, com honestidade, com verdade, para que todos aqueles que nele creem sejam salvos, e conhecereis a verdade, e a verdade vos libertará. Me lembro de um pastor que falou assim: mas a verdade ofende. Eu disse para ele: mas a verdade liberta, conserta.
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0: 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Santuário Jardim Novo Mundo, 62 98100 8738.
1: 1h49.
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2: Nós vamos agora a mais um quadro do nosso programa e tem sido um sucesso a participação desses companheiros, dessas companheiras, que enriquecem muito o nosso programa. Eu tenho observado que quanto mais a pessoa cresce espiritualmente, mais ela cresce em humildade, mais ela cresce em oração, mais ela cresce na fé, mais ela cresce na espiritualidade dela, na força espiritual dela. Porque o que nos impulsiona a sonhar é a força espiritual dentro de nós. O que leva você a enxergar para frente na sua vida e não para trás é a força espiritual de Deus dentro de você. Da mesma forma que o que leva você a andar para trás na vida é sua fraqueza espiritual. Esses quadros trazem o conhecimento espiritual para aqueles que querem galgar degraus na sua vida, melhorar a qualidade de vida, ter paz, ter alegria, ser feliz. Vamos à participação de mais companheiros nossos dentro do nosso programa.
0: Diz a palavra de Deus.
3: 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Provérbios 9:1.
0: Quando Salomão, filho de Davi, assumiu o reino de Israel, ele pegou um reino falido, empobrecido pelas derrotas sofridas por inimigos que tomaram do povo de Deus suas riquezas. De diante das dificuldades e sem ver a saída, Salomão convocou todo o povo a fazer um grande sacrifício a Deus. Ao ver o sacrifício perfeito no altar, Deus viu a fé de Salomão no sacrifício oferecido no altar. E aquele sacrifício tocou no coração do Pai, que desceu do céu e disse a Salomão para lhe fazer um pedido. Salomão então pediu a Deus sabedoria e conhecimento. Mas Deus lhe deu mais. Deus deu a Salomão muito mais do que ele pediu: saúde, riqueza, longevidade e vitória sobre todos os inimigos. Bárbara Barcelos agora traz para você as sete colunas da sabedoria.
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4: A lágrima. Encontraram-se um dia uma lágrima, uma estrela, uma pérola e uma gota de orvalho. A primeira a começar a falar foi a estrela. E assim, vaidosa, ela dizia: quem diria que eu haveria de ter o trabalho de descer das alturas luminosas para vir conversar com vocês três? Não sabem que eu sou a mais alta, estou além das nuvens e que a minha altivez fulgura entre mil chamas radiosas na infinita amplidão? Respondeu então a pérola, cheia de vaidade também: quem lhe dará valor entre milhões de lâmpadas no espaço? Você não passa de um grão de esplendor metido na poeira do infinito. Ninguém se lembra de abraçá-la, enquanto que eu, lá no fundo dos oceanos, sou buscada e vendida aos soberanos para enfeitar. Com a minha limpidez, eu enfeito as coroas dos reis. Vivo no colo esplêndido dos nobres e nos ricos seios das rainhas. Não sou como você, que sob o olhar dos pobres poetas e vagabundos encaminha. Valho muito mais que você, e ainda valho mais que um orvalho e que uma lágrima, pois ambos são apenas gotas d'água, sem o mínimo valor. Então o orvalho respondeu com uma certa mágoa, mas com altivez na voz, dizendo: qual de vocês três tem o encanto de transformar em gozo a boca imaculada de uma flor? Eu venho lá de cima, radiante, nos braços da alvorada, venho cobrir de beijos uma rosa que se sente tão doce nesse instante que vale a pena vê-la tão ditosa. E trago o riso ao coração da terra, que engolfada em pranto me espera. Eis que sou feliz, na campina ou no cimo da serra, sou sempre uma esperança cristalina, nos lábios sorridentes de uma flor. E a lágrima? A lágrima, coitada, essa nada dizia. Mas perguntaram para ela: não tens nada a dizer? E a lágrima então, rolada na terra úmida e fria, nada ousava dizer. Porém, sublime e calma, respondeu: eu sou o perdão. Sou o perdão no crime e a vibração no amor. Bailo no olhar risonho da alegria. Moro no olhar tristíssimo da dor. Sou a alma da saudade e da harmonia. sou o estrilo na lira soluçante dos poetas. Sou oração no peito dos cristãos. Sou relíquia da mãe em coração de um filho. Sou lembrança de um filho no coração de uma mãe. Não vivo nos seios perfumosos e nem nos colos orgulhosos ou na ostentação efêmera do luxo. Porém, penetro no espírito do mundo, seja do rei, seja do sábio, seja do rústico, seja do vil, seja do pecador, seja do santo, que até na face do Senhor um dia eu rolei. Eu, lágrima pequena, penetrei no coração de Deus durante a oração do aflito e fiz estremecer os céus. Não sei nem quantos pecados eu já lavei. A lágrima humildemente se calou e em silêncio tudo ela contemplou serenamente na vastidão vazia, pois a estrela se ocultou atrás de uma nuvem e chorou. A pérola desceu às profundezas do mar e chorou também. O orvalho, tremulando sobre a relva, também chorou. E a lágrima sorriu. Deus abençoe a sua vida, paz e luz para você.

0: Espada de Fogo. 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
1: Diz a palavra de Deus em Gênesis 3:24 que Deus, no princípio, quando o homem caiu, derrubado pelo príncipe das trevas, o próprio Deus, para guardar o caminho do homem e proteger a árvore da vida, ele colocou uma espada de fogo que se revolvia em defesa do paraíso.
0: Deus quer transformar o seu lar em um paraíso de paz, amor, compaixão e harmonia, onde as pessoas têm prazer em conviver umas com as outras.
1: Diz a palavra de Deus em Provérbios 14:30. A inveja entra na vida da pessoa e atinge a área sentimental, familiar, profissional e financeira. A inveja atinge até os ossos.
0: Não permita que a inveja dos parentes e vizinhos invejosos, o feitiço dos inimigos ocultos, o desejo de vingança dos rancorosos e de quem não gosta de você, venha entrar para dentro da sua casa e destruir sua família. Coloque na sala de sua casa uma espada de fogo. Fisicamente, ela parece uma obra de arte. 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
2: Aqui não!
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3: Depois de um final de semana maravilhoso, a grandeza de Deus no Monte Manaim. Meu Deus, que glória, que multidão estava no Monte Manaim nesse final de semana, no sábado, dia 25 de julho, na renovação da aliança com Deus, no ato profético que todos os anos, a subida da escada de Jacó. Deus, como nosso Pai, Ele quer que você sobe na vida, que você se realize, seja uma pessoa vencedora, uma pessoa conquistadora das bênçãos de Deus. Essa é a vontade do Pai, que é o nosso Deus Todo-Poderoso. Ele não quer ver você doente, para baixo, com a vida toda amarrada, destruído. Não, não. Deus, a vontade de Deus, eu não sei a sua vontade, mas a vontade de Deus, como nosso Pai, de ver os seus filhos, filhas, bem na vida, para que você amanhã possa dizer: graças a Deus, tudo que eu tenho, eu lutei e Deus abençoou, que eu lutei, que eu conquistei, hoje está aqui como testemunho.

testemunho, porque tudo se transforma em testemunho. Todas as lutas, elas podem transformar em um testemunho ou um testemunho. Tudo depende de como que você vai agir diante daquela situação, diante daquela luta. Como eu vi lá no Monte Manaim, a história de uma mãe que estava com a sua filhinha no mês de maio. Mês de maio, quando ela levou a criança estava perdendo peso, a criança estava com a cabeça cheia de feridas, muito inquieta dentro de casa, coçando muito porque irritava muito. Depois da mãe ter levado aos médicos, fazendo tratamentos, porque os médicos são anjos de Deus. Deus deixou a medicina. Mas aqui o problema daquela criança era um problema espiritual. Até que ela procurou a sua profetisa, e a profetisa atendeu. Olha a importância de passar por um atendimento para você falar com o profeta, falar com a profetisa, que vai dar você a direção do que você vai fazer. E foi o que aconteceu com aquela mãe. E ela estava numa fé muito grande em levar a criança no Monte Manaim, passar pelas águas purificadoras do Rio Sagrado, e foi o que aconteceu. E ali eu fiz questão de gravar o testemunho daquela mãe, mostrando primeiro como que estava quando ela levou a criança, como que estava antes e o depois. Agora, em julho, na subida da escada de Jacó, estava ela ali para fazer aliança com Deus e levando a criança, que já ganhou já 2 quilinhos, né? Começou a ganhar peso, e a cabeça da criança, as feridas sumiram, desapareceram. Olha a força e o poder do sacrifício que gera milagres e o ato profético dos 7 mergulhos. Há uma unção de Deus. Eu estou falando que a unção, ela faz a diferença. A unção faz a diferença. Nós estamos finalizando o mês de julho. Está chegando em todos os santuários o novo jornal do reino, falando sobre o mês de agosto. Você pode estar adquirindo o santuário. Está chegando também uma nova edição do livro do apóstolo Adelino de Carvalho, que lançou no Monte Manaim. E preparando você para esse ano vencer, permanecer de pé, para que o ano de 2027 venha a ser um ano que você possa ver o seguinte: um novo tempo. Grave bem essa palavra. Eu quero viver um novo tempo na minha vida. Vai até o santuário, procure o profeta, a profetisa, fale com ele. Ele vai te ajudar. Não fique aí sofrendo, não. Não fique aí aceitando os seus adversários, os seus inimigos destruírem a sua vida, não. Vai, porque você merece, você tem o direito de ser feliz. E eu quero amanhã poder ouvir o seu testemunho, contar o seu testemunho do que o nosso Deus Todo-Poderoso irá fazer na sua vida.

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Santuário do Jardim Nova Esperança, Avenida Central, número 1374, setor Jardim Nova Esperança, em cima da farmácia New Farma. WhatsApp 62 98225 3770. 2:21.

0: Espada de Fogo. O primeiro a usar a Espada de Fogo para proteger o caminho da Árvore da Vida foi o próprio Deus.
1: Diz a palavra de Deus em Gênesis 3:24 que Deus, no princípio, quando o homem caiu, derrubado pelo príncipe das trevas, o próprio Deus, para guardar o caminho do homem e proteger a árvore da vida, ele colocou uma espada de fogo que se revolvia em defesa do paraíso.
0: Deus quer transformar o seu lar em um paraíso de paz, amor, compaixão e harmonia, onde as pessoas têm prazer em conviver umas com as outras.
1: Diz a palavra de Deus em Provérbios 14:30. A inveja entra na vida da pessoa e atinge a área sentimental, familiar, profissional e financeira. A inveja atinge até os ossos.
0: Não permita que a inveja dos parentes e vizinhos invejosos, o feitiço dos inimigos ocultos, o desejo de vingança dos rancorosos e de quem não gosta de você, venha entrar para dentro da sua casa e destruir sua família. Coloque na sala de sua casa uma espada de fogo. Fisicamente, ela parece uma obra de arte. Espiritualmente, ela faz uma blindagem na sua casa para o inimigo não entrar.
2: Aqui não!
0: Espada de fogo! 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Até Deus Todo-Poderoso usou para proteger o caminho da Árvore da Vida. Espada de fogo.

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1: Eu tenho trazido aqui pessoas que têm profundo conhecimento espiritual, que trazem para vocês a luz da vida. A luz da vida é o conhecimento de Jesus, que disse: eu sou a luz da vida, e aquele que me segue não andará em trevas, mas será a luz do mundo. Há uma outra tradução que diz: eu sou a luz do mundo, e aquele que me segue não andará em trevas, mas terá a luz da vida. Luz, esta é a palavra, luz. Muita luz para você, luz. Conhecimento espiritual é luz. E esses companheiros nossos, essas companheiras nossas que participam do nosso programa, têm se esmerilado na busca do conhecimento espiritual para passar para cada um de nós. Vamos agora a mais um quadro do nosso programa.
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1: No livro de Eclesiastes, no capítulo 5, no verso 4, diz assim: quando a Deus fizeres algum voto, não tardes em cumpri-lo, porque não se agrada de tolos. O que votares, paga-o. Esta passagem das Sagradas Escrituras é muito forte, muito clara, mostrando para cada pessoa a seriedade que Deus trata a sua dor, o seu problema, a sua vida. Quando Deus coloca diante de você um profeta, Deus não coloca aquele profeta para passar a mão na sua cabeça. Deus não coloca aquele profeta só para te abraçar e te dar palavras de aconselhamento. Deus não coloca aquele profeta somente para dizer: sou o seu profeta, vou orar por você. Não. Deus coloca o profeta para levantar a sua fé, para mostrar a você que você é capaz de muito mais do que aquilo que você imagina. Deus coloca o profeta para dizer a você que a resposta chegou, porque o milagre está na boca do profeta. E quando você ouve, obedece o profeta de Deus, a profetisa de Deus, sua vida muda. Quantos testemunhos, quantos milagres, quantas transformações nós estamos vendo, ouvindo e tem acontecido ali próximo a cada um quando vamos ao Monte Manaim. Pessoas que estavam nas últimas recebem a mudança da sua vida. E você vai ouvir comigo o depoimento do Felipe. Ele chegou no santuário desempregado, desacreditado, desmotivado. Tudo concordava para que o Felipe levasse a sua vida de qualquer jeito, entrasse em depressão e até cometesse o suicídio. Mas quando ele ouviu o profeta de Deus e ele recebeu a direção que o profeta passou, ele foi melhorando. As coisas foram melhorando, os caminhos foram se abrindo, ele estava desempregado e conseguiu emprego. Então você vai ouvir o Felipe contar o que Deus fez na vida dele quando ele tomou a atitude de ir ao santuário, começar uma corrente de batalha espiritual. Mas nós vamos ouvir agora um louvor, daqui a pouco eu volto com esse depoimento forte.

0: Muito bem, eu sou a Bispa Maria Batista e dentro do quadro Sermão da Montanha, eu quero que você ouça comigo o testemunho do Felipe. Olha, o Felipe estava desacreditado, desmotivado, depressivo. Os caminhos dele ele já não via saída para ele na vida. Mas ele ouviu o profeta, seguiu a orientação, mesmo desempregado, diante de tanta luta, fez o sacrifício. E esse sacrifício gerou o milagre do Felipe. E eu quero que você ouça comigo agora o que Deus fez na vida dele. Vamos ouvir.
1: Pare e reflita agora em tudo que você vai ouvir neste momento. Pois pessoas que por meio de uma fé sacrificial obtiveram o seu resultado e alcançaram o milagre de Deus na sua vida. O que você vai ouvir agora é uma prova viva que Deus, que operou ontem, opera hoje e sempre. Vamos agora acompanhar mais um resultado de quem usou a fé e recebeu o seu milagre.
2: E eu estou aqui no Monte Malaim, lugar sagrado, lugar dos grandes milagres de Deus, com mais uma pessoa que, através de usar a sua fé sacrificial, recebeu de Deus o seu grande milagre. Qual é o seu nome?
3: É Felipe.
2: Ô Felipe, qual a sua cidade, o seu santuário?
3: Belo Horizonte, sede nacional.
2: E o que o Espírito de Deus realizou na sua vida através de você estar aqui no Monte Malaim?
3: O Espírito de Deus me trouxe mais energia, evoluiu espiritualmente. É só que eu estava desempregado muito tempo, né, desde janeiro agora. E com isso eu consegui, através do sacrifício, né, de estar aqui. É um emprego novo que comecei semana passada a trabalhar. Nesse mês de julho, justamente,
2: um julho,
3: aliança com Deus.
2: Ô Felipe, você ficou durante muitos meses desempregado, você já tinha batido em várias portas?
3: Já fiz várias entrevistas, já bati várias portas, entreguei os currículos, até evangelizei também, mas com isso, entregando os currículos, não estava dando respostas, né?
2: Tava tudo travado, tudo fechado para você.
3: Tava tudo travado, desde a última demissão, né? E até chegar aqui, aí desatravou.
2: Já está trabalhando?
3: Já estou trabalhando, já conheci o presidente, eu trabalho junto com ele. É uma gratificante também, porque eu sou da área de informática, né? Então, é uma área muito promissora. Aí eu tava querendo muito uma empresa grande, então uma empresa muito grande, conhecendo o BH todo, Minas Gerais.
2: Deus atendeu o seu desejo, o seu pedido, justamente na área que você fez o pedido, naquilo que você queria, né? Numa empresa grande, você especificou para Deus aquilo que você queria receber.
3: Isso, eu
2: expliquei. E recebeu em nome de Jesus.
3: Recebi
2: em nome
3: de Jesus.
2: O que você fala para essa pessoa que está assistindo você, que está desempregada, que tinha uma vida como você tinha, né? Uma pessoa fechada, oprimida, como você disse, a vida não evoluía e hoje você cresceu espiritualmente. O que você fala para essa pessoa que te assiste, que te ouve?
3: Ah, eu falo para, além de buscar o santuário, busca dentro de você algo que você goste, algo que você quer e lute para aquilo que você vai conquistar lá no futuro. Nunca desanime, sempre persista aquele algo que Deus sempre não falha, Deus sempre está disposto a tudo, só acreditar e vir para o monte também, né? Porque aqui é o lugar dos grandes milagres também.

Graças a Deus! Graças a Deus! Olha aí o que aconteceu na vida dele, vai acontecer na sua vida também. Você que está me ouvindo agora, passando uma dificuldade, passando uma luta, desempregados, caminhos fechados, tudo dando errado, desmotivado, muitas decepções. Eu quero falar com você. Você não pode permitir que o inimigo embarace sua vida desse jeito, não. Você não está me ouvindo por acaso. Ei! Você não está me ouvindo por acaso. Deus colocou você no meu caminho e me colocou no seu caminho para te ajudar. Eu quero que você anote aí o meu WhatsApp, 319-9218-8212. 319-9218-8212 é o meu telefone. Você vai entrar em contato comigo, com a minha equipe. Nós estamos aqui para te ajudar a sair do sofrimento, para te ajudar a sair do sofrimento que você passa dentro de casa, nas lutas que você enfrenta. Não pode ficar de braço cruzado. Eu quero que você entenda que Deus sabe de todas as coisas. Assim como ele viu o sofrimento do Felipe e ajudou ele a chegar até o santuário, ele está vendo você. Não importa a distância, viu? Se você me ouve nos Estados Unidos, se você me ouve no Brasil, em qualquer cidade, longe de Minas Gerais, não importa. O que importa é que eu vou chegar até você com a luz de Deus. E essa luz vai nos unir para vencer essa batalha. Em nome de Jesus. Que Deus abençoe você. E que Deus te abra a mente para você entender o que ele vai fazer na sua vida. 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
1: Quando uma pessoa foge de Deus, ela entra num navio e esse navio afunda. Quando uma pessoa foge da presença de Deus, tudo o que ela faz dá errado. Quando uma pessoa foge da presença de Deus, ela dá um passo para frente e dois para trás. A vida dela só anda para trás. Por quê? Porque se Deus é por nós, quem será contra nós? Mas se Deus não é por nós, então o barco vai afundar.
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0: Porquê no Monte. Foi no monte que Abraão ofereceu seu filho Isaque como sacrifício, conforme Deus ordenara.
1: Assim diz a palavra de Deus, no livro de Gênesis, capítulo 22, versículos de 3 a 13.
0: Então se levantou Abraão pela manhã de madrugada, e albardou o seu jumento, e tomou consigo dois de seus moços, e Isaque seu filho, e cortou lenha para o holocausto, e levantou-se, e foi ao lugar que Deus lhe dissera. Ao terceiro dia levantou Abraão os seus olhos, e viu o lugar de longe, e disse Abraão a seus moços: Ficai-vos aqui com o jumento, e eu e o moço iremos até ali. E havendo adorado, tornaremos a vós. E tomou Abraão a lenha do holocausto, e pôs-la sobre Isaque seu filho. E ele tomou o fogo e o cutelo na sua mão, e foram ambos juntos. Então falou Isaque a Abraão seu pai, e disse: Meu pai. E ele disse: Eis-me aqui, meu filho. E ele disse: Eis aqui o fogo e a lenha, mas onde está o cordeiro para o holocausto? E disse Abraão: Deus proverá para si o cordeiro para o holocausto, meu filho. Assim caminharam ambos juntos. E chegaram ao lugar que Deus lhe dissera. E edificou Abraão ali um altar, e pôs em ordem a lenha, e amarrou a Isaque seu filho, e deitou-o sobre o altar.

0: em cima da lenha. E estendeu Abraão a sua mão e tomou o cutelo para imolar o seu filho. Mas o anjo do Senhor lhe bradou desde os céus e disse: Abraão, Abraão. E ele disse: Eis-me aqui. Então disse: Não estendas a tua mão sobre o moço e não lhe faças nada, porquanto agora sei que temes a Deus. E não me negaste o teu filho, o teu único filho. Então levantou Abraão os seus olhos e olhou, e eis um carneiro de trás dele, travado pelos seus chifres num mato. E foi Abraão e tomou o carneiro e ofereceu-o em holocausto em lugar de seu filho. 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
2: 24 horas no ar. 3:12.
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3: Nós vamos agora a mais um quadro do nosso programa, e tem sido um sucesso a participação desses companheiros, dessas companheiras, que enriquecem muito o nosso programa. Eu tenho observado que quanto mais a pessoa cresce espiritualmente, mais ela cresce em humildade, mais ela cresce em oração, mais ela cresce na fé, mais ela cresce na espiritualidade dela, na força espiritual dela. Porque o que nos impulsiona a sonhar é a força espiritual dentro de nós. O que leva você a enxergar para frente na sua vida e não para trás é a força espiritual de Deus dentro de você. Da mesma forma que o que leva você a andar para trás na vida é sua fraqueza espiritual. Esses quadros trazem o conhecimento espiritual para aqueles que querem galgar degraus na sua vida, melhorar a qualidade de vida, ter paz, ter alegria, ser feliz. Vamos à participação de mais companheiros nossos dentro do nosso programa.
0: Diz a palavra de Deus.
1: a sabedoria edificou sua casa e lavrou suas sete colunas. Provérbios 9:1.
0: Quando Salomão, filho de Davi, assumiu o reino de Israel, ele pegou um reino falido, empobrecido pelas derrotas sofridas por inimigos que tomaram do povo de Deus suas riquezas. Diante das dificuldades e sem ver a saída, Salomão convocou todo o povo a fazer um grande sacrifício a Deus. Ao ver o sacrifício perfeito no altar, Deus viu a fé de Salomão no sacrifício oferecido no altar. E aquele sacrifício tocou no coração do Pai, que desceu do céu e disse a Salomão para lhe fazer um pedido. Salomão então pediu a Deus sabedoria e conhecimento. Mas Deus lhe deu mais. Deus deu a Salomão muito mais do que ele pediu: saúde, riqueza, longevidade e vitória sobre todos os inimigos. Bárbara Barcelos agora traz para você as sete colunas da sabedoria.
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4: A lágrima. Encontraram-se um dia uma lágrima, uma estrela, uma pérola e uma gota de orvalho. A primeira a começar a falar foi a estrela. E assim, vaidosa, ela dizia: quem diria que eu haveria de ter o trabalho de descer das alturas luminosas para vir conversar com vocês três? Não sabem que eu sou a mais alta, estou além das nuvens e que a minha altivez fulgura entre mil chamas radiosas na infinita amplidão? Respondeu então a pérola, cheia de vaidade também: quem lhe dará valor entre milhões de lâmpadas no espaço? Você não passa de um grão de esplendor metido na poeira do infinito. Ninguém se lembra de abraçá-la, enquanto que eu, lá no fundo dos oceanos, sou buscada e vendida aos soberanos para enfeitar. Com a minha limpidez, eu enfeito as coroas dos reis. Vivo no colo esplêndido dos nobres e nos ricos seios das rainhas. Não sou como você, que sob o olhar dos pobres poetas e vagabundos encaminha. Valho muito mais que você, e ainda valho mais que um orvalho e que uma lágrima, pois ambos são apenas gotas d'água, sem o mínimo valor. Então o orvalho respondeu com uma certa mágoa, mas com altivez na voz, dizendo: qual de vocês três tem o encanto de transformar em gozo a boca imaculada de uma flor? Eu venho lá de cima, radiante, nos braços da alvorada. Venho cobrir de beijos uma rosa que se sente tão doce nesse instante que vale a pena vê-la tão ditosa. E trago o riso ao coração da terra, que engolfada em pranto me espera. Eis que sou feliz. Na campina ou no cimo da serra, sou sempre uma esperança cristalina nos lábios sorridentes de uma flor. E a lágrima? A lágrima, coitada, essa nada dizia. Mas perguntaram para ela: não tens nada a dizer? E a lágrima então rolada na terra úmida e fria, nada ousava dizer. Porém, sublime e calma, respondeu: Eu sou o perdão. Sou o perdão no crime e a vibração no amor. Bailo no olhar risonho da alegria. Moro no olhar tristíssimo da dor. Sou a alma da saudade e da harmonia. Sou o estrilo na lira soluçante dos poetas. Sou oração no peito dos cristãos. Sou relíquia da mãe em coração de um filho. Sou lembrança de um filho no coração de uma mãe. Não vivo nos seios perfumosos e nem nos colos orgulhosos ou na ostentação efêmera do luxo. Porém, penetro no espírito do mundo, seja do rei, seja do sábio, seja do rústico, seja do vil, seja do pecador, seja do santo, que até na face do Senhor um dia eu rolei. Eu, lágrima pequena, penetrei no coração de Deus durante a oração do aflito e fiz estremecer os céus. Não sei nem quantos pecados eu já lavei. A lágrima humildemente se calou e em silêncio tudo ela contemplou serenamente na vastidão vazia, pois a estrela se ocultou atrás de uma nuvem e chorou. A pérola desceu às profundezas do mar e chorou também. O orvalho, tremulando sobre a relva, também chorou. E a lágrima sorriu. Deus abençoe a sua vida, paz e luz para você.

0: Espada de Fogo. O primeiro a usar a Espada de Fogo para proteger o caminho da Árvore da Vida foi o próprio Deus.
1: Diz a palavra de Deus em Gênesis 3:24 que Deus, no princípio, quando o homem caiu, derrubado pelo príncipe das trevas, o próprio Deus, para guardar o caminho do homem e proteger a árvore da vida, ele colocou uma espada de fogo que se revolvia em defesa do paraíso.
0: Deus quer transformar o seu lar em um paraíso de paz, amor, compaixão e harmonia, onde as pessoas têm prazer em conviver umas com as outras.
1: Diz a palavra de Deus em Provérbios 14:30. A inveja entra na vida da pessoa e atinge a área sentimental, familiar, profissional e financeira. A inveja atinge até os ossos.
0: Não permita que a inveja dos parentes e vizinhos invejosos, o feitiço dos inimigos ocultos, o desejo de vingança dos rancorosos e de quem não gosta de você, venha entrar para dentro da sua casa e destruir sua família. Coloque na sala de sua casa uma espada de fogo. Fisicamente, ela parece uma obra de arte. Espiritualmente, ela faz uma blindagem na sua casa pro inimigo não entrar.
2: Aqui não!
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3: Depois de um final de semana maravilhoso, a grandeza de Deus no Monte Manaim. Meu Deus, que glória, que multidão estava no Monte Manaim nesse final de semana, no sábado, dia 25 de julho, na renovação da aliança com Deus, no ato profético que todos os anos, a subida da escada de Jacó. Deus, como nosso Pai, Ele quer que você sobe na vida, que você se realize, seja uma pessoa vencedora, uma pessoa conquistadora das bênçãos de Deus. Essa é a vontade do Pai, que é o nosso Deus Todo-Poderoso. Ele não quer ver você doente, para baixo, com a vida toda amarrada, destruído. Não, não. Deus, a vontade de Deus, eu não sei a sua vontade, mas a vontade de Deus, como nosso Pai, de ver os seus filhos, filhas, bem na vida, para que você amanhã possa dizer: graças a Deus, tudo que eu tenho, eu lutei e Deus abençoou, que eu lutei, que eu conquistei, hoje está aqui como testemunho Porque tudo se transforma em testemunho. Todas as lutas, elas podem transformar em um testemunho ou um testemunho. Tudo depende de como que você vai agir diante daquela situação, diante daquela luta. Como eu vi lá no Monte Manaim, a história de uma mãe que estava com a sua filhinha no mês de maio. Quando ela levou a criança estava perdendo peso, a criança estava com a cabeça cheia de feridas, muito inquieta dentro de casa, coçando muito porque irritava muito. Depois da mãe ter levado aos médicos, fazendo tratamentos, porque os médicos são anjos de Deus. Deus deixou a medicina. Mas só que o problema daquela criança era um problema espiritual. Até que ela procurou a sua profetisa, e a profetisa atendeu. Olha a importância de passar por um atendimento, para você falar com o profeta, falar com a profetisa, que vai dar você a direção do que você vai fazer. E foi o que aconteceu com aquela mãe. E ela estava numa fé muito grande em levar a criança no Monte Manaim, passar pelas águas purificadoras do Rio Sagrado, e foi o que aconteceu. E ali eu fiz questão de gravar o testemunho daquela mãe, mostrando primeiro como que estava quando ela levou a criança, como que estava antes e o depois. Agora, em julho, na subida da escada de Jacó, estava ela ali para fazer aliança com Deus e levando a criança, que já ganhou já 2 quilinhos, né? Começou a ganhar peso, e a cabeça da criança, as feridas sumiram, desapareceram. Olha a força e o poder do sacrifício que gera milagres e o ato profético dos 7 mergulhos. Há uma unção de Deus. Eu estou falando que a unção, ela faz a diferença. A unção faz a diferença. Nós estamos finalizando o mês de julho. Está chegando em todos os santuários o novo jornal do reino, falando sobre o mês de agosto. Você pode estar adquirindo o santuário. Está chegando também uma nova edição do livro do apóstolo Adelino de Carvalho, que lançou no Monte Manaim, e preparando você para esse ano vencer, permanecer de pé, para que o ano de 2027 venha a ser um ano que você possa ver o seguinte: um novo tempo. Grave bem essa palavra. Eu quero viver um novo tempo na minha vida. Vai até o santuário, procure o profeta, a profetisa, fale com ele, ele vai te ajudar. Não fique sofrendo, não. Não fique aí aceitando os seus adversários, os seus inimigos destruírem a sua vida, não. Vai, porque você merece, você tem o direito de ser feliz. E eu quero amanhã poder ouvir o seu testemunho, contar o seu testemunho do que o nosso Deus Todo-Poderoso irá fazer na sua vida.

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1: 3:44.

0: Espada de Fogo. O primeiro a usar a Espada de Fogo para proteger o caminho da Árvore da Vida foi o próprio Deus.
1: Diz a palavra de Deus em Gênesis 3:24 que Deus, no princípio, quando o homem caiu, derrubado pelo príncipe das trevas, o próprio Deus, para guardar o caminho do homem e proteger a árvore da vida, ele colocou uma espada de fogo que se revolvia em defesa do paraíso.
0: Deus quer transformar o seu lar em um paraíso de paz, amor, compaixão e harmonia, onde as pessoas têm prazer em conviver umas com as outras.
1: Diz a palavra de Deus em Provérbios 14:30. A inveja entra na vida da pessoa e atinge a área sentimental, familiar, profissional e financeira. A inveja atinge até os ossos.
0: Não permita que a inveja dos parentes e vizinhos invejosos, o feitiço dos inimigos ocultos, o desejo de vingança dos rancorosos e de quem não gosta de você, venha entrar para dentro da sua casa e destruir sua família. Coloque na sala de sua casa uma espada de fogo. Fisicamente, ela parece uma obra de arte. Espiritualmente, ela faz uma blindagem na sua casa para o inimigo não entrar.
2: Aqui não!
0: Espada de fogo! Espada de fogo! Até Deus Todo-Poderoso usou para proteger o caminho da Árvore da Vida. Espada de fogo.

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1: Eu tenho trazido aqui pessoas que têm profundo conhecimento espiritual, que trazem para vocês a luz da vida. A luz da vida é o conhecimento de Jesus, que disse: eu sou a luz da vida, e aquele que me segue não andará em trevas, mas será a luz do mundo. Há uma outra tradução que diz: eu sou a luz do mundo, e aquele que me segue não andará em trevas, mas terá a luz da vida. Luz, esta é a palavra, luz, muita luz para você, luz. Conhecimento espiritual é luz. E esses companheiros nossos, essas companheiras nossas que participam do nosso programa, têm se esmerilado na busca do conhecimento espiritual para passar para cada um de nós. Vamos agora a mais um quadro do nosso programa.
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1: No livro de Eclesiastes, no capítulo 5, no verso 4, diz assim: quando a Deus fizeres algum voto, não tardes em cumpri-lo, porque não se agrada de tolos. O que votares, paga-o. Esta passagem das Sagradas Escrituras é muito forte, muito clara, mostrando para cada pessoa a seriedade que Deus trata a sua dor, o seu problema, a sua vida. Quando Deus coloca diante de você um profeta, Deus não coloca aquele profeta para passar a mão na sua cabeça. Deus não coloca aquele profeta só para te abraçar e te dar palavras de aconselhamento. Deus não coloca aquele profeta somente para dizer: sou o seu profeta, vou orar por você. Não. Deus coloca o profeta para levantar a sua fé, para mostrar a você que você é capaz de muito mais do que aquilo que você imagina. Deus coloca o profeta para dizer a você que a resposta chegou, porque o milagre está na boca do profeta. E quando você ouve, obedece o profeta de Deus, a profetisa de Deus, sua vida muda. Quantos testemunhos, quantos milagres, quantas transformações nós estamos vendo, ouvindo e tem acontecido ali próximo a cada um quando vamos ao Monte Manaim. Pessoas que estavam nas últimas recebem a mudança da sua vida. E você vai ouvir comigo o depoimento do Felipe. Ele chegou no santuário desempregado, desacreditado, desmotivado. Tudo concordava para que o Felipe levasse a sua vida de qualquer jeito, entrasse em depressão e até cometesse o suicídio. Mas quando ele ouviu o profeta de Deus e ele recebeu a direção que o profeta passou, ele foi melhorando. As coisas foram melhorando, os caminhos foram se abrindo, ele estava desempregado e conseguiu emprego. Então você vai ouvir o Felipe contar o que Deus fez na vida dele quando ele tomou a atitude de ir ao santuário, começar uma corrente de batalha espiritual. Mas nós vamos ouvir agora um louvor, daqui a pouco eu volto com esse depoimento forte.

0: bem, eu sou a Bispa Maria Batista e dentro do quadro O Sermão da Montanha, eu quero que você ouça comigo o testemunho do Felipe. Olha, o Felipe estava desacreditado, desmotivado, depressivo. Os caminhos dele ele já não via saída para ele na vida. Mas ele ouviu o profeta, seguiu a orientação, mesmo desempregado, diante de tanta luta, fez o sacrifício. E esse sacrifício gerou o milagre do Felipe. E eu quero que você ouça comigo agora o que Deus fez na vida dele. Vamos ouvir.
1: Pare e reflita agora em tudo que você vai ouvir neste momento. 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
1: E eu estou aqui no Monte Manaim, lugar sagrado, lugar dos grandes milagres de Deus, com mais uma pessoa que, através de usar a sua fé sacrificial, recebeu de Deus o seu grande milagre. Qual é o seu nome?
2: É Felipe.
1: Ô Felipe, qual a sua cidade, o seu santuário?
2: Belo Horizonte, sede nacional.
1: E o que o Espírito de Deus realizou na sua vida através de você estar aqui no Monte Manaim?
2: O Espírito de Deus me trouxe mais energia, evoluiu espiritualmente. É só que eu estava desempregado muito tempo, né, desde janeiro agora. E com isso eu consegui, através do sacrifício, né, de estar aqui. É um emprego novo que comecei semana passada a trabalhar, nesse mês de julho, justamente
1: com julho,
2: aliança com Deus.
1: Ô Felipe, você ficou durante muitos meses desempregado, você já tinha batido em várias portas?
2: Já fiz várias entrevistas, já bati várias portas, entreguei os currículos, até evangelizei também, mas com isso, entregando os currículos, não estava dando respostas, né?
1: Tava tudo travado, tudo fechado para você.
2: Tava tudo travado, desde a última demissão, né? E até chegar aqui, aí desatravou.
1: Já está trabalhando?
2: Já estou trabalhando, já conheci o presidente, eu trabalho junto com ele. É uma gratificante também, porque eu sou da área de informática, né? Então, é uma área muito promissora. Aí eu estava querendo muito uma empresa grande, então uma empresa muito grande, conhecendo o BH todo, Minas Gerais.
1: Deus atendeu o seu desejo, o seu pedido, justamente na área que você fez o pedido, naquilo que você queria, né? Numa empresa grande, você especificou para Deus aquilo que você queria receber.
2: Isso, eu
1: expliquei. E recebeu em nome de Jesus.
2: Recebi,
1: em nome
2: de Jesus.
1: O que você fala para essa pessoa que está assistindo você, que está desempregada, que tinha uma vida como você tinha, né? Uma pessoa fechada, oprimida, como você disse, a vida não evoluía e hoje você cresceu espiritualmente. O que você fala para essa pessoa que te assiste, que te ouve?
2: Ah, eu falo para, além de buscar o santuário, busca dentro de você algo que você goste, algo que você quer, e lute por aquilo que você vai conquistar lá no futuro. Nunca desanime, sempre persista aquele algo que Deus sempre não falha. Deus sempre está disposto a tudo, só acreditar e vir para o monte também, né? Porque aqui é o lugar dos grandes milagres também.

0: de pé.
1: Graças a Deus, graças a Deus. Olha aí o que aconteceu na vida dele, vai acontecer na sua vida também. Você que está me ouvindo agora, passando uma dificuldade, passando uma luta, desempregados, caminhos fechados, tudo dando errado, desmotivado, muitas decepções. Eu quero falar com você. Você não pode permitir que o inimigo embarace sua vida desse jeito, não. Você não está me ouvindo por acaso. Ei! Você não está me ouvindo por acaso. Deus colocou você no meu caminho e me colocou no seu caminho para te ajudar. Eu quero que você anote aí o meu WhatsApp, 319-9218-8212. 319-9218-8212 é o meu telefone. Você vai entrar em contato comigo, com a minha equipe. Nós estamos aqui para te ajudar a sair do sofrimento, para te ajudar a sair do sofrimento que você passa dentro de casa, nas lutas que você enfrenta. Não pode ficar de braços cruzados. Eu quero que você entenda que Deus sabe de todas as coisas. Assim como ele viu o sofrimento do Felipe e ajudou ele a chegar até o santuário, ele está vendo você. Não importa a distância, viu? Se você me ouve nos Estados Unidos, se você me ouve no Brasil, em qualquer cidade longe de Minas Gerais, não importa. O que importa é que eu vou chegar até você com a luz de Deus. E essa luz vai nos unir para vencer essa batalha. Em nome de Jesus. Que Deus abençoe você. E que Deus te abra a mente para você entender o que ele vai fazer na sua vida. Monte Manaim é o lugar.

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1: Quando uma pessoa foge de Deus, ela entra num navio e esse navio afunda. Quando uma pessoa foge da presença de Deus, tudo que ela faz dá errado. Quando uma pessoa foge da presença de Deus, ela dá um passo para frente e dois para trás. A vida dela só anda para trás. Por quê? Porque se Deus é por nós, quem será contra nós? Mas se Deus não é por nós, então o barco vai afundar.
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0: Que no Monte. Foi no monte que Abraão ofereceu seu filho Isaque como sacrifício, conforme Deus ordenara.
1: Assim diz a palavra de Deus, no livro de Gênesis, capítulo 22, versículos de 3 a 13.
0: Então se levantou Abraão pela manhã de madrugada, e albardou o seu jumento, e tomou consigo dois de seus moços, e Isaque seu filho, e cortou lenha para o holocausto, e levantou-se, e foi ao lugar que Deus lhe dissera. Ao terceiro dia levantou Abraão os seus olhos, e viu o lugar de longe, e disse Abraão a seus moços: Ficai-vos aqui com o jumento, e eu e o moço iremos até ali, e havendo adorado, tornaremos a vós. E tomou Abraão a lenha do holocausto, e pôs-la sobre Isaque seu filho, e ele tomou o fogo e o cutelo na sua mão, e foram ambos juntos. Então falou Isaque a Abraão seu pai, e disse: Meu pai. E ele disse: Eis-me aqui, meu filho. E ele disse: Eis aqui o fogo e a lenha, mas onde está o cordeiro para o holocausto? E disse Abraão: Deus proverá para si o cordeiro para o holocausto, meu filho. Assim caminharam ambos juntos. E chegaram ao lugar que Deus lhe dissera. E edificou Abraão ali um altar, e pôs em ordem a lenha, e amarrou a Isaque seu filho, e deitou-o sobre o altar, em cima da lenha. E estendeu Abraão a sua mão, e tomou o cutelo para imolar o seu filho. Mas o anjo do Senhor lhe bradou desde os céus e disse: Abraão, Abraão. E ele disse: Eis-me aqui. Então disse: Não estendas a tua mão sobre o moço e não lhe faças nada, porquanto agora sei que temes a Deus. E não me negaste o teu filho, o teu único filho. Então levantou Abraão os seus olhos e olhou, e eis um carneiro detrás dele, travado pelos seus chifres num mato. E foi Abraão e tomou o carneiro e ofereceu-o em holocausto em lugar de seu filho. Por que no monte?
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2: 4:35.
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2: Há muitos pais que conhecem todos os bares e boates da cidade, mas não conhecem o filho que tem dentro de casa. Há muitos pais cristãos que falam muito, dão muito conselho para os filhos, pregam para os filhos, mas não tem tempo para ouvi-los. Eu faço um trabalho no santuário com pré-adolescente e adolescente para antecipar o traficante. Prevenir é melhor que remediar. Faço um trabalho também para recuperar viciado em drogas. Mas eu acredito muito na inteligência do adolescente, do pré-adolescente, da criança, que você educa espiritualmente para estar na casa do pai. E é impressionante. Outro dia eu estava ensinando os pré-adolescentes, os adolescentes, como eles devem reagir na escola quando alguém oferecer droga para eles. É muito importante entender que dentro dos presídios tem muitos filhos de cristãos, filhos de pastores, de pastoras, de homens de Deus, de mulheres de Deus. Porque faltou alguém orientá-los para não somente conduzir o filho, a filha para a igreja, mas prepará-los para enfrentar uma faculdade, um clima hostil dentro de uma universidade, enfrentar o mundo que é contra Deus, contra a igreja, contra a família e contra uma vida saudável. Contra uma vida saudável. Então, essa preocupação que eu tenho de orientar os pais a se tornarem amigos dos filhos, mães amigas das filhas e conversarem sobre sexo, não é conversar dizendo isso é pecado, isso assim é pecado, não é isso não, é entrar no mundo do adolescente, da adolescente, e conversar no nível deles, compreendê-los, conversar com eles, tratando-os como adultos. Só que o príncipe das trevas tapa a mente de algumas pessoas para que não dê apoio aos adolescentes em casa. E adolescente em casa é tratado como aborrecente, chato, menino enjoado, é maltratado, incompreendido, é jogado no mundo. E você tem que mudar a estratégia na sua casa. Você precisa ser o melhor amigo do seu filho, a melhor amiga da sua filha. E ouvir, ouvir, ouvir. Eu estou falando isso, nem sei porquê, Deus sabe. É melhor prevenir do que remediar. E quando você não tem tempo para o seu filho, o traficante lá fora tem. E aí vai estragar o menino, vai estragar a menina. Depois que estragar a vida deles, você vai sair correndo atrás do prejuízo, tentando salvar o que você mesmo empurrou para o buraco, através do desprezo e da arrogância de não querer desligar a televisão para ouvir o filho, para ouvir a filha. Deus abençoe. Se você não gostou, Sinto muito. Vou continuar falando a verdade, porque eu estou aqui para agradar a Deus.

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2: Deus tem visto o seu sofrimento. Oh, minha irmã, meu irmão, Deus tem visto a sua luta. E Deus me colocou no seu caminho para dar uma nova luz, uma nova direção para você. Não foi por acaso que você ligou seu rádio, e nem é por acaso que estou aqui, bem pertinho de você. Nós vamos agora a mais um quadro do nosso programa, trazendo através de companheiros e companheiras nossos a luz do conhecimento espiritual. Luz, luz, luz, muita luz para você. A luz vem pelo conhecimento espiritual. Vamos aprender humildade através dos nossos companheiros em mais um quadro de fé do nosso programa.
3: Paz e luz para você, é o Bispo Dom Luiz Carvalho, e o nosso Deus te abençoe rica e abundantemente. Eu estou aqui diante da minha pedra, a pedra de Jacó, a pedra de Israel, a pedra pintada com a mão de Deus. É interessante que há uma marca muito grande que fala sobre a pedra. Moisés, para alimentar o povo, ele tirou a água da rocha e alimentou o povo. A Bíblia fala que quando Moisés, e aqui eu entro sobre companhia, é tomar muito cuidado. A gente aprende dentro do reino, na visão apostólica, a importância da gente saber quem vamos ouvir. Eu tive o privilégio e o prazer de poder dirigir para o nosso apóstolo, trazendo de São Paulo para Belo Horizonte, e é revigorante demais. 5 minutinhos perto do apóstolo, a nossa mente expande, a nossa fé se levanta, porque a todo tempo ele fala da fé, ele fala da obra. Eu estava falando para ele, imagine, o Senhor começou sozinho, era o Senhor e Deus e mais ninguém. Puxa vida, e foi arrebanhando. E ele disse assim, eu me chamo de Luizinho, né? Falou, Luizinho, eu nunca fui traído, ninguém nunca me fez o mal. E aí eu fico pensando, por que o apóstolo declara isto? Já que, vindo da própria boca dele, é de impressionar uma obra tão grande como essa. E aí ele me fez entender que o que vale não é o que as pessoas fazem, mas o que ele planta. É profundo isso. Você não colhe o que os outros plantou, você colhe aquilo que você está plantando. É muito profundo isso. Quando Moisés sobe para o monte e o povo de Israel foi para a batalha, Moisés levou Arão e Ur com ele, e um segurou de um lado, o outro segurou do outro lado, para que as mãos de Moisés permanecessem estendida, ou seja, dependendo de Deus. Porque a partir do momento que ele se cansava e abaixava a mão, abaixava a guarda, abaixava na oração, no sacrifício, no jejum, na sua ida ao santuário, à igreja. É muito perigoso quando a pessoa ela passa a frequentar a igreja só aos domingos e ela vira um irmão domingueiro. É muito perigoso quando ela para o exercício de batalha espiritual. Nós temos na terça-feira a corrente da cura, temos na quarta-feira estudo bíblico, temos na sexta-feira oração forte de batalha espiritual, o sábado tem o evangelismo e o trabalho de criança, e o domingo tem a Santa Ceia. Você entende? É um fortalecimento espiritual. E quando Moisés abaixava as mãos, os inimigos fortaleciam e venciam. Então Arão e Ur segurou as suas mãos estendidas e apoiaram Moisés em uma pedra, em uma rocha. Profundo, né? Jesus é a pedra angular, a pedra de esquina, a rocha de Israel. Quando Josué atravessou o Rio Jordão, ele colocou 12 pedras e fez um altar para ali ser um memorial que Deus fez o povo passar em seco o Rio Jordão rumo à terra prometida. Pedra. Jesus disse, eu te digo que tu és Pedro, e sobre essa pedra, Davi, para derrubar Golias, ele usou uma pedra. Sabe? A Bíblia diz que não ficará pedra sobre pedra que não seja derrubada. Ou seja, a pedra tem um marco muito grande. Quando nós estamos fazendo a nossa aliança, nós derramamos o óleo na pedra. Chegamos no Monte Manaim. É muito importante ter aliança com Deus, porque você declara que lado você está, o lado daqueles que confiam em Deus. Uma casa só permanece de pé quando ela está sobre a pedra, sobre a rocha. Existe a casa na areia, que vem o vento, a chuva, os rios, os problemas, as dificuldades, e faz aquela casa desabar. Uma pessoa, mediante os seus problemas, que começa a murmurar, reclamar, perde a força e acaba dando espaço para o inimigo. É profundo isso que eu estou te falando. Mas quando a pessoa ela tem a visão do reino, ela pode enfrentar o que for, que ela permanece firme como a rocha, como a pedra. Aonde é estabelecida a igreja de Jesus. O reino não é uma religião, não é uma denominação. A igreja reino dos céus é a igreja escolhida por Jesus. Está na Bíblia. A mensagem reino dos céus, a visão apostólica, é uma visão forte, revelada. É muito diferente de tudo que você já viu. Não é mais uma igreja, é a igreja de Jesus. Então, meu amado irmão, minha amada irmã, eu quero que você entenda a importância de você ser firme nas suas escolhas, de quem você vai colocar do seu lado, de pessoas que vão te ajudar a segurar, braço forte, ou de pessoas que vão ver as suas lutas e vão te abandonar. É nas horas mais difíceis da vida que você vê o quanto é importante ser fiel a Deus. Então tome cuidado, dependendo quem você coloca do seu lado, você acaba sendo influenciado. Aquilo que não te aproxima de Deus te distancia. Quando a gente observa nas curas e milagres, nas formações que Jesus teve de fazer na vida da pessoa uma mudança, a gente vê que as pessoas foram até Jesus. Jesus, ele curou muito paralítico, muito cego, muito coxo, muita gente, mas que foram até ele. Não adianta uma pessoa querer uma mudança de vida se ela não tiver na vida dela um acompanhamento espiritual aonde mostra para ela a importância dela ser firme. Eu falei para um moço essa semana que passou, foi sábado, falei para ele que existem pessoas que perdem muito na vida porque elas passam por um problema e fica com a murmuração, com a reclamação, fica com um pensamento negativo, qualquer coisa, pensa em abandonar, em desistir. E Jesus fala que as tuas obras eu bem sei, guardaste a minha santa lei, por isso uma porta aberta diante de ti coloquei. Entende? Embora tendo pouca força, tu não negaste o meu nome. Então, seja fiel, seja forte, ganhe almas para Jesus. Nós estamos agora nos preparando para sermos patrocinadores. Olha a palavra que o apóstolo deu no domingo, falando sobre, nós já estamos preparando a aliança com Deus para o ano que vem. Entende? Não é só fazer um voto e ir no monte, não. É uma caminhada de fé. O apóstolo já está pensando na sua vida daqui a um ano. Ele já começou hoje preparando você sendo patrocinador, você ganhando alma para Jesus, avançando, porque tem vitória na sua vida que só vem quando você ganha alma. Mas isso eu vou falar amanhã com você. Que Deus te abençoe, que o Espírito dele seja na sua vida. Paz e luz para você.

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de oração. É muita gente que acompanha a oração da madrugada. Muita gente, mas muita gente, mas muita gente. E eu tenho uma equipe que atende, eu tenho uma equipe que acompanha de plantão. E a fé, ela tem uma força secreta que é violenta demais, poderosa demais. Quando ela entra no corpo de uma pessoa, quando a fé possui o corpo de uma pessoa, a fé leva esta pessoa a conseguir o impossível na vida dela. Por isso que, se você tem fé, você pode ter certeza que você vai conseguir. Agora, se você não tem fé, pode ter certeza também que Deus não vai fazer nada por você. Porque sem fé é impossível agradar a Deus.

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2: Tem uma coisa que eu faço questão no meu programa, é de passar para cada pessoa o carinho, o amor, que é a maior prova que Deus está com uma pessoa. É quando ela ama o seu próximo. O amor é mais forte que um milagre. O amor é mais forte que uma cura. O amor é mais forte que uma pregação ou uma libertação espiritual. A maior prova que uma pessoa tem Deus no coração é quando ela passa amor para as pessoas. E amar só quem te ama não é vantagem nenhuma, qualquer um faz isso. Mas amar o estranho, a pessoa que procura o santuário a primeira vez e é recebida com carinho, com amor, isso é lindo. E nós temos uma equipe de pessoas que um dia chegaram a primeira vez e foram recebidas com amor, com carinho, foram curadas, receberam milagres no Monte Manaim, e agora são elas que recebem quem está chegando no santuário. E você que está chegando esta semana, daqui uns tempos será você quem irá receber os novos, com um lindo sorriso no rosto e amor no coração. Sempre tem gente procurando os nossos santuários. Sempre tem gente procurando por Deus. E a maior prova da presença de Deus é o amor. O amor. O amor. Se alguém te desprezou, fez pouco de você, não fique triste. Olha aqui, ó. Não fique triste, não. Quem te desprezou é porque nunca te mereceu. Vem pra cá. Vem. Vem pra cá. Você tem uma nova família no santuário, cheia de amor, uma família de fé. Deus abençoe você, onde quer que você esteja.

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1: 5:34.
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2: O crescimento espiritual é uma necessidade para toda aquela pessoa que busca uma vida melhor, uma vida de paz, uma vida com preenchimento do vazio na alma. Diz a palavra de Deus: o meu povo, disse Deus, tem sofrido por falta de conhecimento. Eu tenho procurado no nosso programa trazer, através da participação de companheiros e companheiras, uma visão maior da grandeza de Deus para a nossa vida, da grandeza de Deus para o propósito do Pai em levantar seus filhos. Enquanto o mundo quer te ver por baixo, e a trama maligna do mundo é te jogar para baixo e levar você ao fracasso e à derrota, Deus quer levantar você e colocar você por cima. O crescimento espiritual vem através do conhecimento. Diz a palavra de Deus: o meu povo tem sido destruído por falta de conhecimento espiritual. Nós vamos agora a mais um quadro importante do nosso programa.
0: Diz a palavra de Deus:
3: a sabedoria edificou sua casa e lavrou suas sete colunas. Provérbios 9:1.
0: Quando Salomão, filho de Davi, assumiu o reino de Israel, ele pegou um reino falido, empobrecido pelas derrotas sofridas por inimigos que tomaram do povo de Deus suas riquezas. Diante das dificuldades e sem ver a saída, Salomão convocou todo o povo a fazer um grande sacrifício a Deus. Ao ver o sacrifício perfeito no altar, Deus viu a fé de Salomão no sacrifício oferecido no altar. E aquele sacrifício tocou no coração do pai, que desceu do céu e disse a Salomão para lhe fazer um pedido. Salomão então pediu a Deus sabedoria e conhecimento. Mas Deus lhe deu mais. Deus deu a Salomão muito mais do que ele pediu: saúde, riqueza, longevidade e vitória sobre todos os inimigos. Bárbara Barcelos agora traz para você as sete colunas da sabedoria.
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5: A lágrima. Encontraram-se um dia uma lágrima, uma estrela, uma pérola e uma gota de orvalho. A primeira a começar a falar foi a estrela. E assim, vaidosa, ela dizia: quem diria que eu haveria de ter o trabalho de descer das alturas luminosas para vir conversar com vocês três? Não sabem que eu sou a mais alta, estou além das nuvens e que a minha altivez fulgura entre mil chamas radiosas na infinita amplidão? Respondeu então a pérola, cheia de vaidade também: quem lhe dará valor entre milhões de lâmpadas no espaço? Você não passa de um grão de esplendor metido na poeira do infinito. Ninguém se lembra de abraçá-la, enquanto que eu, lá no fundo dos oceanos, sou buscada e vendida aos soberanos para enfeitar. Com a minha limpidez, eu enfeito as coroas dos reis. Vivo no colo esplêndido dos nobres e nos ricos seios das rainhas. Não sou como você, que sob o olhar dos pobres poetas e vagabundos encaminha. Valho muito mais que você, e ainda valho mais que um orvalho e que uma lágrima, pois ambos são apenas gotas d'água, sem o mínimo valor. Então o orvalho respondeu com uma certa mágoa, mas com altivez na voz, dizendo: qual de vocês três tem o encanto de transformar em gozo a boca imaculada de uma flor? Eu venho lá de cima, radiante, nos braços da alvorada. Venho cobrir de beijos uma rosa que se sente tão doce nesse instante que vale a pena vê-la tão ditosa. E trago o riso ao coração da terra, que engolfada em pranto me espera. Eis que sou feliz, na campina ou no cimo da serra, sou sempre uma esperança cristalina nos lábios sorridentes de uma flor. E a lágrima? A lágrima, coitada, essa nada dizia. Mas perguntaram para ela: não tens nada a dizer? E a lágrima então, rolada na terra úmida e fria, nada ousava dizer. Porém, sublime e calma, respondeu: eu sou o perdão. Sou o perdão no crime e a vibração no amor. Bailo no olhar risonho da alegria. Moro no olhar tristíssimo da dor. Sou a alma da saudade e da harmonia. Sou o estrilo na lira soluçante dos poetas. Sou oração no peito dos cristãos. Sou relíquia da mãe em coração de um filho. Sou lembrança de um filho no coração de uma mãe. Não vivo nos seios perfumosos e nem nos colos orgulhosos ou na ostentação efêmera do luxo. Porém, penetro no espírito do mundo, seja do rei, seja do sábio, seja do rústico, seja do vil, seja do pecador, seja do santo, que até na face do Senhor um dia eu rolei. Eu, lágrima pequena, penetrei no coração de Deus durante a oração do aflito e fiz estremecer os céus. Não sei nem quantos pecados eu já lavei. A lágrima humildemente se calou e em silêncio tudo ela contemplou serenamente na vastidão vazia, pois a estrela se ocultou atrás de uma nuvem e chorou. A pérola desceu às profundezas do mar e chorou também. O orvalho, tremulando sobre a relva, também chorou. E a lágrima sorriu. Deus abençoe a sua vida. Paz e luz para você.

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2: Depois de um final de semana maravilhoso, a grandeza de Deus no Monte Manaim. Meu Deus, que glória, que multidão estava no Monte Manaim. Nesse final de semana, no sábado, dia 25 de julho, na renovação da aliança com Deus, no ato profético que todos os anos, a subida da escada de Jacó. Deus, como nosso Pai, Ele quer que você sobe na vida, que você se realize. Seja uma pessoa vencedora, uma pessoa conquistadora das bênçãos de Deus. Essa é a vontade do Pai, que é o nosso Deus Todo-Poderoso. Ele não quer ver você doente, para baixo, com a vida toda amarrada, destruído. Não, não. Deus... A vontade de Deus, eu não sei a sua vontade, mas a vontade de Deus como nosso Pai, de ver os seus filhos, filhas, bem na vida. Para que você amanhã possa dizer: graças a Deus, tudo que eu tenho, eu lutei e Deus abençoou que eu lutei, que eu conquistei, hoje está aqui como testemunho. Porque tudo se transforma em testemunho. Todas as lutas, elas podem transformar em um testemunho ou um testemunho. Tudo depende de como que você vai agir diante daquela situação, diante daquela luta. Como eu vi lá no Monte Manaim, a história de uma mãe que estava com a sua filhinha no mês de maio. Quando ela levou a criança estava perdendo peso, a criança estava com a cabeça cheia de feridas, muito inquieta dentro de casa, coçando muito porque irritava muito. Depois da mãe ter levado aos médicos, fazendo tratamentos, porque os médicos são anjos de Deus. Deus deixou a medicina. A Mas só que o problema daquela criança era um problema espiritual. Até que ela procurou a sua profetisa, e a profetisa atendeu. Olha a importância de passar por um atendimento para você falar com o profeta, falar com a profetisa, que vai dar você a direção do que você vai fazer. E foi o que aconteceu com aquela mãe. E ela estava numa fé muito grande em levar a criança no Monte Manaim, passar pelas águas purificadoras do Rio Sagrado, e foi o que aconteceu. E ali eu fiz questão de gravar o testemunho daquela mãe, mostrando primeiro como que estava quando ela levou a criança, como que estava antes e o depois. Agora, em julho, na subida da escada de Jacó, estava ela ali para fazer aliança com Deus e levando a criança, que já ganhou já 2 quilinhos, né? Começou a ganhar peso, e a cabeça da criança, as feridas sumiram, desapareceram. Olha a força e o poder do sacrifício que gera milagres e o ato profético dos 7 mergulhos. Há uma unção de Deus. Eu estou falando que a unção, ela faz a diferença. A unção faz a diferença. Nós estamos finalizando o mês de julho. Está chegando em todos os santuários o novo jornal do reino, falando sobre o mês de agosto. Você pode estar adquirindo o santuário. Está chegando também uma nova edição do livro do apóstolo Adelino de Carvalho, que lançou no Monte Manaim. E preparando você para esse ano vencer, permanecer de pé, para que o ano de 2027 venha a ser um ano que você possa ver o seguinte: um novo tempo. Grave bem essa palavra. Eu quero viver um novo tempo na minha vida. Vai até o santuário, procure o profeta, a profetisa, fale com ele, ele vai te ajudar. Não fique sofrendo, não. Não fique aí aceitando os seus adversários, seus inimigos destruírem a sua vida, não. Vai, porque você merece, você tem o direito de ser feliz. E eu quero amanhã poder ouvir o seu testemunho, contar o seu testemunho do que o nosso Deus Todo-Poderoso irá fazer na sua vida.

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0: Espada de Fogo. O primeiro a usar a Espada de Fogo para proteger o caminho da Árvore da Vida foi o próprio Deus.
1: Diz a palavra de Deus em Gênesis 3:24 que Deus, no princípio, quando o homem caiu, derrubado pelo príncipe das trevas, o próprio Deus, para guardar o caminho do homem e proteger a árvore da vida, ele colocou uma espada de fogo que se revolvia em defesa do paraíso.
0: Deus quer transformar o seu lar em um paraíso de paz, amor, compaixão e harmonia, onde as pessoas têm prazer em conviver umas com as outras.
1: Diz a palavra de Deus em Provérbios 14:30. A inveja entra na vida da pessoa e atinge a área sentimental, familiar, profissional e financeira. A inveja atinge até os ossos.
0: Não permita que a inveja dos parentes e vizinhos invejosos, o feitiço dos inimigos ocultos, o desejo de vingança dos rancorosos e de quem não gosta de você, venha entrar para dentro da sua casa e destruir sua família. Coloque na sala de sua casa uma espada de fogo. Fisicamente, ela parece uma obra de arte. Espiritualmente, ela faz uma blindagem na sua casa para o inimigo não entrar.
2: Aqui não!
0: Espada de Fogo. Espada de Fogo. Até Deus Todo-Poderoso usou para proteger o caminho da Árvore da Vida. Espada de fogo.

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1: Foi Deus quem me colocou no seu caminho e nós estamos para todo o Brasil levando uma mensagem inteligente para que você possa entender, através da fé racional, o que Deus pode e quer fazer por você. Os dois pilares da nossa salvação, os dois, está ou estão no poder de Deus e no amor de Deus. No amor de Deus e no poder de Deus. Deus tem poder para resolver o seu problema, para curar a sua enfermidade, para libertar você da escravidão do vício, da amarração, da depressão, da tristeza, do vazio da alma. Deus tem poder para libertar seu filho do vício das drogas, a pessoa que você ama, mudar a história da sua casa. Mas Deus só vai fazer isso se Ele te amar. E Deus é amor. O segundo pilar, que seria o primeiro, Deus é amor. Deus te ama. Nada para Deus é mais importante do que você, do que sua vida, porque você é filho de Deus. Quando nós entendemos quem somos diante de Deus e o que Deus representa para nós e o poder infinito que Ele tem e a liberdade que Deus nos dá para decidir o que queremos e o que não queremos para a nossa vida, nós damos o primeiro passo rumo ao milagre de Deus. O milagre de Deus. O nosso Deus, nosso Pai, a glória do nosso Pai, a glória do nosso Deus está em realizar o impossível por você. Para que todos possam enxergar que a sua fé, ela vence o mundo. Então, aquilo que eu acho impossível acontecer, aquilo que você acha impossível de acontecer, para Deus, tudo é possível. Você sabia que nós pecamos quando nós imaginamos como Deus vai fazer? Como será que Deus vai fazer para me curar? Como será que Deus vai fazer para me tirar dessa situação? Como será que Deus vai fazer para abrir a porta para o meu emprego, para minha empresa? Como será que Deus vai fazer para salvar meu casamento? Como será que Deus vai fazer para mudar minha situação? Eu não sei. Você não sabe. Ser humano nenhum sabe, porque os caminhos de Deus são infinitos. Agora, eu sei que Ele vai fazer. Eu sei que Ele vai operar. Eu sei que Ele vai agir. Porque diz a Bíblia que todas as coisas podem acontecer, menos Deus decepcionar a sua fé. Nosso Deus, Ele navega no mar da nossa fé. Ele não pode decepcionar a nossa fé. E se você tem fé, eu sei que você tem fé, Deus tem poder. Deus é todo poderoso. Ele é teu Pai. E pode ter certeza que Ele vai agir na sua vida. Vai. Teus inimigos vão ver o que Deus vai fazer na tua vida. Teus seus inimigos serão envergonhados diante do que Deus vai fazer na tua vida. Esta obra é forte. É a obra da revelação do Espírito. E ela chega até você para dar a você uma direção, uma saída, um grito de liberdade, um brado de vitória.

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1: Por quê? Que tudo quanto é coisa ruim e amarração na vida busca entrar pelos pés. Será que é porque a serpente, ela rasteja no chão? Será que é porque a terra de cemitério é colocada no chão na porta da casa da pessoa, para a pessoa pisar? E a própria pessoa entrar para dentro de casa, levando a morte, a doença, o sofrimento, a desdita para dentro de casa.
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2: É, meu irmão, minha irmã, entender o mistério da fé é muito simples. É só você se lançar na fé e acreditar no poder de Deus, na força de Deus, na operação de Deus. Você tem fé, Deus tem o poder. É uma química completa, porque a fé nos conduz ao triunfo, nos conduz à região espiritual do milagre. A fé nos conduz à vitória, à libertação. Então, quando nós nos lançamos na fé, nós cremos. Quando nós exercemos a nossa fé, nossa fé não pode ser apenas de palavras, porque uma ação, uma atitude, uma ação de fé vale mais que mil palavras. Uma ação de fé vale mais que mil orações. E sem fé é impossível você conseguir qualquer coisa de Deus. Deus abençoe você, que carrega no peito um coração cheio de fé.

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3: 6h58.
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4: É, meu irmão, minha irmã, eu tenho sido procurado por pessoas de todas as igrejas, de todas as denominações, de todas as religiões. Deus é um só. E o que eu observo é que o povo está sofrendo muito. O povo está sofrendo muito. Cada pessoa tem um drama, um sofrimento dentro de casa, um sofrimento na vida dela. Quando não é com ela, é com o filho. Quando não é com o filho, é com o marido, é com a esposa, é com o pai, com a mãe. É preciso buscar a Deus, sabe? A solução para a vida das pessoas é Deus. A fé é tão violenta quando canalizada de forma certa, que ela levanta o doente, levanta o desanimado, levanta o depressivo, levanta o falido, levanta aquele que não vê perspectiva alguma na vida e conduz esta pessoa ao triunfo. Ao triunfo, à vitória. Porque a fé, ela não é outra coisa a não ser uma força interior violenta. E ela vem pelo conhecimento. O ignorante não tem fé. O ignorante no mundo espiritual, ele não sabe canalizar a fé dele. Quando ele tem, é uma fé inútil. Porque é uma fé sem conhecimento espiritual. Mas Deus nos chama e nos tira do tempo da ignorância para nos dar o seu conhecimento, nos fazer conhecer a grandeza e a profundidade de suas palavras. Nós vamos agora a mais um quadro do nosso programa, trazendo para você a luz do conhecimento espiritual.
5: Paz e luz para você, é o Bispo Dom Luiz Carvalho, que o nosso Deus te abençoe rica e abundantemente. Eu estou aqui diante da minha pedra, a pedra de Jacó, a pedra de Israel, a pedra pintada com a mão de Deus. É interessante que há uma marca muito grande que fala sobre a pedra. Moisés, para alimentar o povo, ele tirou a água da rocha e alimentou o povo. A Bíblia fala que quando Moisés, e aqui eu entro sobre companhia, é tomar muito cuidado. A gente aprende dentro do reino, na visão apostólica, a importância da gente saber quem vamos ouvir. Eu tive o privilégio e o prazer de poder dirigir para o nosso apóstolo, trazendo de São Paulo para Belo Horizonte, e é revigorante demais. 5 minutinhos perto do apóstolo, a nossa mente expande, a nossa fé se levanta, porque a todo tempo ele fala da fé, ele fala da obra. Eu estava falando para ele, imagine, o Senhor começou sozinho, era o Senhor e Deus e mais ninguém. Puxa vida, e foi arrebanhando, e ele disse assim, eu me chamo de Luizinho, né? Falou, Luizinho, eu nunca fui traído, ninguém nunca me fez o mal. E aí eu fico pensando, por que o apóstolo declara isto? Já que, vindo da própria boca dele, é de impressionar uma obra tão grande como essa. E aí ele me fez entender que o que vale não é o que as pessoas fazem, mas o que ele planta. É profundo isso. Você não colhe o que os outros plantou, você colhe aquilo que você está plantando. É muito profundo isso. Quando Moisés sobe para o monte e o povo de Israel foi para a batalha, Moisés levou Arão e Ur com ele, e um segurou de um lado, o outro segurou do outro lado, para que as mãos de Moisés permanecessem estendidas, ou seja, dependendo de Deus. Porque a partir do momento que ele se cansava e abaixava a mão, abaixava a guarda, abaixava na oração, no sacrifício, no jejum, na sua ida ao santuário, à igreja. É muito perigoso quando a pessoa ela passa a frequentar a igreja só aos domingos e ela vira um irmão domingueiro. É muito perigoso quando ela para o exercício de batalha espiritual. Nós temos na terça-feira a corrente da cura, temos na quarta-feira estudo bíblico, temos na sexta-feira oração forte de batalha espiritual, o sábado tem o evangelismo e o trabalho de criança, e o domingo tem a Santa Ceia. Você entende? É um fortalecimento espiritual. E quando Moisés abaixava as mãos, os inimigos fortaleciam e venciam. Então, Arão e Ur segurou as suas mãos estendidas e apoiaram Moisés em uma pedra, em uma rocha. Profundo, né? Jesus é a pedra angular, a pedra de esquina, a rocha de Israel. Quando Josué atravessou o Rio Jordão, ele colocou 12 pedras e fez um altar para ali ser um memorial que Deus fez o povo passar em seco o Rio Jordão rumo à terra prometida. O Rio Jordão

aliança, nós derramamos o óleo na pedra. Chegamos no Monte Manaim. É muito importante ter aliança com Deus, porque você declara que lado você está. O lado daqueles que confiam em Deus. Uma casa só permanece de pé quando ela está sobre a pedra, sobre a rocha. Existe a casa na areia, que vem o vento, a chuva, os rios, os problemas, as dificuldades, e faz aquela casa desabar. Uma pessoa, mediante os seus problemas, que começa a murmurar, reclamar, perde a força e acaba dando espaço para o inimigo. É profundo isso que eu estou te falando. Mas quando a pessoa ela tem a visão do reino, ela pode enfrentar o que for, que ela permanece firme como a rocha, como a pedra. Aonde é estabelecida a igreja de Jesus. O reino não é uma religião, não é uma denominação. A igreja reino dos céus é a igreja escolhida por Jesus. Está na Bíblia. A mensagem reino dos céus, a visão apostólica, é uma visão forte, revelada. É muito diferente de tudo que você já viu. Não é mais uma igreja, é a igreja de Jesus. Então, meu amado irmão, minha amada irmã, eu quero que você entenda a importância de você ser firme nas suas escolhas, de quem você vai colocar do seu lado, de pessoas que vão te ajudar a segurar, braço forte, ou de pessoas que vão ver as suas lutas e vão te abandonar. É nas horas mais difíceis da vida que você vê o quanto é importante ser fiel a Deus. Então tome cuidado, dependendo quem você coloca do seu lado, você acaba sendo influenciado. Aquilo que não te aproxima de Deus, te distancia. Quando a gente observa nas curas e milagres, nas formações que Jesus teve de fazer na vida da pessoa uma mudança, a gente vê que as pessoas foram até Jesus. Jesus, ele curou muito paralítico, muito cego, muito coxo, muita gente, mas que foram até ele. Não adianta uma pessoa querer uma mudança de vida se ela não tiver na vida dela um acompanhamento espiritual, aonde mostra para ela a importância dela ser firme. Eu falei para um moço essa semana, que passou, foi sábado, falei para ele que existem pessoas que perdem muito na vida porque elas passam por um problema e fica com a murmuração, com a reclamação, fica com um pensamento negativo, qualquer coisa, pensa em abandonar, em desistir. E Jesus fala que as tuas obras eu bem sei, guardaste a minha santa lei, por isso uma porta aberta diante de ti coloquei. Entende? Embora tendo pouca força, tu não negaste o meu nome. Então, seja fiel, seja forte, ganhe almas para Jesus. Nós estamos agora nos preparando para sermos patrocinadores. Olha a palavra que o apóstolo deu no domingo, falando sobre, nós já estamos preparando a aliança com Deus para o ano que vem. Entende? Não é só fazer um voto e ir no monte, não. É uma caminhada de fé. O apóstolo já está pensando na sua vida daqui a um ano. Ele já começou hoje preparando você sendo patrocinador, você ganhando alma para Jesus, avançando, porque tem vitória na sua vida que só vem quando você ganha alma. Mas isso eu vou falar amanhã com você. Que Deus te abençoe. Que o Espírito dele seja na sua vida. Paz e luz.

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0: Espada de Fogo. O primeiro a usar a Espada de Fogo para proteger o caminho da Árvore da Vida foi o próprio Deus.
1: Diz a palavra de Deus em Gênesis 3:24 que Deus, no princípio, quando o homem caiu, derrubado pelo príncipe das trevas, o próprio Deus, para guardar o caminho do homem e proteger a árvore da vida, ele colocou uma espada de fogo que se revolvia em defesa do paraíso.
0: Deus quer transformar o seu lar em um paraíso de paz, amor, compaixão e harmonia, onde as pessoas têm prazer em conviver umas com as outras.
1: Diz a palavra de Deus em Provérbios 14:30. A inveja entra na vida da pessoa e atinge a área sentimental, familiar, profissional e financeira. A inveja atinge até os ossos.
0: Não permita que a inveja dos parentes e vizinhos invejosos, o feitiço dos inimigos ocultos, o desejo de vingança dos rancorosos e de quem não gosta de você, venha entrar para dentro da sua casa e destruir sua família. Coloque na sala de sua casa uma espada de fogo. Fisicamente, ela parece uma obra de arte. Espiritualmente, ela faz uma blindagem na sua casa para o inimigo não entrar.
2: Aqui não!
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1: 7:32.
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2: Eu represento uma obra grandiosa. Eu represento um poder grandioso. Eu trago nas minhas mãos uma credencial do nome de Jesus. O poder de um Deus que pega o homem no pó e o transforma em príncipe. O poder de um Deus que levanta o entrevado, o paralítico. O poder de um Deus que dá vista aos cegos, que faz o surdo ouvir, que cura o desenganado, desafia a ciência e faz aquilo que a ciência não consegue fazer. Eu trago aqui uma palavra de coragem e vitória espiritual para a sua vida, para que você possa olhar para cima e saber que alguém lá de cima me colocou no seu caminho para abrir os seus olhos para o grande amor que ele tem por você. Nada acontece por acaso. Eu oro todas as madrugadas e comigo oram mais de 1 milhão de pessoas. Tem muitos anos isso. Em todas as partes do mundo. Eu recebo no Monte Manaim pessoas doentes, desenganadas, com filho nas drogas, com casamento destruído, desejo de suicídio, depressão, angústia. E essas pessoas que me procuram, batendo na última porta. Depois de terem ido em muitas igrejas, em muitos lugares, são tocadas por Deus. Sentem algo grandioso. E esta obra da revelação do Espírito, ela traz para você uma força violenta, um poder grandioso. Deus não aceita que nada e nem ninguém venha escravizar sua vida, venha dominar sua vida, venha atrapalhar sua vida, venha impedir você de ir para frente, venha impedir você de realizar seus sonhos. É impressionante. O contrário da morte não é vida. O contrário da morte é sonhos. Porque quem parou de sonhar já morreu há muito tempo. E quando você parou de sonhar, dentro de você enfraqueceu a sua vontade de viver. A falta de sonhos, ela vai definhando por dentro as pessoas, e elas vão perdendo o ânimo para a vida. Só que a sua vida está apenas começando. Por isso que eu estou aqui. Deus me colocou no seu caminho, em resposta à sua oração, para trazer para você a obra da revelação do Espírito Santo. Por isso, creia.

0: Espada de Fogo. O primeiro a usar a Espada de Fogo para proteger o caminho da Árvore da Vida foi o próprio Deus.
1: Diz a palavra de Deus em Gênesis 3:24 que Deus, no princípio, quando o homem caiu, derrubado pelo príncipe das trevas, o próprio Deus, para guardar o caminho do homem e proteger a árvore da vida, ele colocou uma espada de fogo que se revolvia em defesa do paraíso.
0: Deus quer transformar o seu lar em um paraíso de paz, amor, compaixão e harmonia, onde as pessoas têm prazer em conviver umas com as outras.
1: Diz a palavra de Deus em Provérbios 14:30. A inveja entra na vida da pessoa e atinge a área sentimental, familiar, profissional e financeira. A inveja atinge até os ossos.
0: Não permita que a inveja dos parentes e vizinhos invejosos, o feitiço dos inimigos ocultos, o desejo de vingança dos rancorosos e de quem não gosta de você, venha entrar para dentro da sua casa e destruir sua família. Coloque na sala de sua casa uma espada de fogo. Fisicamente, ela parece uma obra de arte. Espiritualmente, ela faz uma blindagem na sua casa para o inimigo não entrar.
2: Aqui não!
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3: A grandeza de Deus é para aqueles que acreditam. As coisas de Deus é para quem tem fé. Os milagres de Deus é para quem sacrifica. Porque o sacrifício gera milagres. Nós vamos agora à participação de mais um companheiro, uma companheira nossa. Mais um quadro do nosso programa. Esses quadros são muito importantes, porque eles trazem para cada pessoa que ouve a luz do conhecimento espiritual. O conhecimento nos leva à luz. O conhecimento fortalece a nossa fé. Nada nos prejudica tanto quanto a ignorância espiritual, a cegueira espiritual. O apóstolo Paulo disse: eu sei em quem tenho crido e sei que ele é poderoso. Vamos agora a mais um quadro do nosso programa.
4: Paz e luz para você. É o bispo Dom Luiz Carvalho. Que o nosso Deus te abençoe rica e abundantemente. Eu estou aqui diante da minha pedra, a pedra de Jacó, a pedra de Israel, a pedra pintada com a mão de Deus. É interessante que há uma marca muito grande que fala sobre a pedra. Moisés, para alimentar o povo, ele tirou a água da rocha e alimentou o povo. A Bíblia fala que quando Moisés, e aqui eu entro sobre companhia, é tomar muito cuidado. A gente aprende dentro do reino, na visão apostólica, a importância da gente saber quem vamos ouvir. Eu tive o privilégio e o prazer de poder dirigir para o nosso apóstolo, trazendo de São Paulo para Belo Horizonte, e é revigorante demais. 5 minutinhos perto do apóstolo, a nossa mente expande, a nossa fé se levanta, porque a todo tempo ele fala da fé, ele fala da obra. Eu estava falando para ele, imagine, o Senhor começou sozinho, era o Senhor e Deus e mais ninguém. Puxa vida, e foi arrebanhando, e ele disse assim, eu me chamo de Luizinho, né? Falou, Luizinho, eu nunca fui traído, ninguém nunca me fez o mal. E aí eu fico pensando, por que o apóstolo declara isto? Já que, vindo da própria boca dele, é de impressionar uma obra tão grande como essa. E aí ele me fez entender que o que vale não é o que as pessoas fazem, mas o que ele planta. É profundo isso. Você não colhe o que os outros plantou, você colhe aquilo que você está plantando. É muito profundo isso. Quando Moisés sobe para o monte e o povo de Israel foi para a batalha, Moisés levou Arão e Ur com ele, e um segurou de um lado, o outro segurou do outro lado, para que as mãos de Moisés permanecessem estendida, ou seja, dependendo de Deus. Porque a partir do momento que ele se cansava e abaixava a mão, abaixava a guarda, abaixava na oração, no sacrifício, no jejum, na sua ida ao santuário, à igreja. É muito perigoso quando a pessoa ela passa a frequentar a igreja só aos domingos e ela vira um irmão domingueiro. É muito perigoso quando ela para o exercício de batalha espiritual. Nós temos na terça-feira a corrente da cura, temos na quarta-feira estudo bíblico, temos na sexta-feira oração forte de batalha espiritual, o sábado tem o evangelismo e o trabalho de criança, e o domingo tem a Santa Ceia. Você entende? É um fortalecimento espiritual. E quando Moisés abaixava as mãos, os inimigos fortaleciam e venciam. Então Arão e Ur segurou as suas mãos estendidas e apoiaram Moisés em uma pedra, em uma rocha. Profundo, né? Jesus é a pedra angular, a pedra de esquina, a rocha de Israel. Quando Josué atravessou o Rio Jordão, ele colocou 12 pedras e fez um altar para ali ser um memorial que Deus fez o povo passar em seco o Rio Jordão rumo à terra prometida. Pedra. Jesus disse, eu te digo que tu és Pedro, e sobre essa pedra, Davi, para derrubar Golias, ele usou uma pedra, sabe? A Bíblia diz que não ficará pedra sobre pedra que não seja derrubada, ou seja, a pedra tem um marco muito grande. Quando nós estamos fazendo a nossa aliança, nós derramamos o óleo na pedra. Chegamos no Monte Manaim. É muito importante ter aliança com Deus, porque você declara que lado você está, o lado daqueles que confiam em Deus. Uma casa só permanece de pé quando ela está sobre a pedra, sobre a rocha. Existe a casa na areia, que vem o vento, a chuva, os rios, os problemas, as dificuldades, e faz aquela casa desabar. Uma pessoa, mediante os seus problemas, que começa a murmurar, reclamar, perde a força e acaba dando espaço para o inimigo. É profundo isso que eu estou te falando. Mas quando a pessoa ela tem a visão do reino, ela pode enfrentar o que for, que ela permanece firme como a rocha, como a pedra, aonde é estabelecida a igreja de Jesus. O reino não é uma religião, não é uma denominação. A igreja reino dos céus é a igreja escolhida por Jesus, está na Bíblia. A mensagem reino dos céus, a visão apostólica, é uma visão forte, revelada. É muito diferente de tudo que você já viu. Não é mais uma igreja, é a igreja de Jesus. Então, meu amado irmão, minha amada irmã, eu quero que você entenda a importância de você ser firme nas suas escolhas, de quem você vai colocar do seu lado, de pessoas que vão te ajudar a segurar, braço forte, ou de pessoas que vão ver as suas lutas e vão te abandonar. É nas horas mais difíceis da vida que você vê o quanto é importante ser fiel a Deus. Então tome cuidado, dependendo quem você coloca do seu lado, você acaba sendo influenciado. Aquilo que não te aproxima de Deus te distancia. Quando a gente observa nas curas e milagres, nas formações que Jesus teve de fazer na vida da pessoa uma mudança, a gente vê que as pessoas foram até Jesus. Jesus, ele curou muito paralítico, muito cego, muito coxo, muita gente, mas que foram até ele. Não adianta uma pessoa querer uma mudança de vida se ela não tiver na vida dela um acompanhamento espiritual, aonde mostra para ela a importância dela ser firme. Eu falei para um moço essa semana, que passou, foi sábado, falei para ele que existem pessoas que perdem muito na vida porque elas passam por um problema e fica com a murmuração, com a reclamação, fica com um pensamento negativo, qualquer coisa, pensa em abandonar, em desistir. E Jesus fala que as tuas obras eu bem sei, guardaste a minha santa lei, por isso uma porta aberta diante de ti coloquei. Entende? Embora tendo pouca força, tu não negaste o meu nome. Então, seja fiel, seja forte, ganhe almas para Jesus. Nós estamos agora nos preparando para sermos patrocinadores. Olha a palavra que o apóstolo deu no domingo, falando sobre, nós já estamos preparando a aliança com Deus para o ano que vem. Entende? Não é só fazer um voto e ir no monte, não. É uma caminhada de fé. O apóstolo já está pensando na sua vida daqui a um ano. Ele já começou hoje preparando você sendo patrocinador, você ganhando alma para Jesus, avançando, porque tem vitória na sua vida e só vem quando você ganha alma. Mas isso eu vou falar amanhã com você. Que Deus te abençoe, que o Espírito dele seja na sua vida. paz e luz para você.

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3: Deus abençoe você, onde quer que você esteja. Receba as rosas, os lírios, as flores espirituais de amor, de paz, de longevidade, vida longa, Raí, vida longa, longevidade, porque a vida é muito linda, a vida é muito linda. As decepções que você passou por elas não roubaram de você o ser humano lindo que existe em você, o coração lindo que existe dentro do seu peito, essa alma sua que já sofreu tanto, mas que é uma alma linda, branca como a neve, lavada pelo sangue de nosso Senhor derramado na cruz. Que bom estar aqui com você, passando forças, levando você novamente a ter esperança, a sonhar, porque a vida continua. Não é verdade? E se você já criou seus filhos, parabéns! Deus tem mais para você. Deus tem uma missão para você. E esta missão de ajudar há tanta gente que precisa, tanta gente, não é esmola que ajuda ninguém não, é uma palavra, um apoio, sabe, quando a gente

vai para o santuário. E as pessoas vão para o santuário para serem curadas, para serem libertadas de macumba, feitiço, doença mandada, vício. Vai para lá pedir pelos filhos. A vida é uma guerra contra o mal. É uma guerra contra o mal. Se você parar de guerrear, parar de lutar, é porque o inimigo venceu você, os seus inimigos venceram. Enquanto você está lutando, você está de pé. Mas é tão lindo quando a gente vai para o santuário, porque a gente encontra uma família. Uma família linda. Uma família de amor. Pessoas que a gente pensa que tem obrigação de amar a gente, que são pessoas da nossa família de sangue, e às vezes não nos dão o amor que nós esperávamos. Nós temos que ter paciência e dizer: olha, eu fiz a minha parte na minha família, eu dei amor, eu fiz a minha parte, agora eu quero servir a Deus. Agora eu quero servir a Deus. O santuário é a casa de Deus. E é maravilhoso. As pessoas vão para o santuário, termina a celebração e não vão embora. Ó, olha só, termina a celebração e elas não vão embora. Vão abraçar os guardiões, os companheiros, as companheiras, o missionário, a missionária, e isso é tudo muito lindo, maravilhoso. É muito bom pertencer à sua família e saber que Deus nos colocou juntos nesta obra linda, linda, esta obra linda. E eu estou aqui, ó, aqui eu, do seu lado, passando forças para você, passando fé para você. Deus abençoe. Onde quer que você esteja, receba o meu abraço abençoador.

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1: Quando comecei a pregar o evangelho, eu tive muita luta, porque chegava um pastor mais velho e falava assim: nossa, você fala a verdade, doa quem doer, não faz assim não. Eu disse: mas eu tenho um compromisso com a verdade, Jesus é a verdade. Ele me tirou das trevas, me trouxe para a luz, para levar a palavra de Deus às pessoas com dignidade, com honestidade, com verdade, para que todos aqueles que nele creem sejam salvos, e conhecereis a verdade, e a verdade vos libertará. Me lembro de um pastor que falou assim: mas a verdade ofende. Eu disse para ele: mas a verdade liberta, conserta.
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1: 8:31.
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3: Nós vamos agora a mais um quadro do nosso programa e tem sido um sucesso a participação desses companheiros, dessas companheiras que enriquecem muito o nosso programa. Eu tenho observado que quanto mais a pessoa cresce espiritualmente, mais ela cresce em humildade, mais ela cresce em oração, mais ela cresce na fé, mais ela cresce na espiritualidade dela, na força espiritual dela. Porque o que nos impulsiona a sonhar é a força espiritual dentro de nós. O que leva você a enxergar para frente na sua vida e não para trás é a força espiritual de Deus dentro de você. Da mesma forma que o que leva você a andar para trás na vida é sua fraqueza espiritual. Esses quadros trazem o conhecimento espiritual para aqueles que querem galgar degraus na sua vida, melhorar a qualidade de vida, ter paz, ter alegria, ser feliz. Vamos à participação de mais companheiros nossos dentro do nosso programa.
0: Diz a palavra de Deus:
4: a sabedoria edificou sua casa e lavrou suas 7 colunas. Provérbios 9:1.
0: Quando Salomão, filho de Davi, assumiu o reino de Israel, ele pegou um reino falido, empobrecido pelas derrotas sofridas por inimigos que tomaram do povo de Deus suas riquezas. Diante das dificuldades e sem ver a saída, Salomão convocou todo o povo a fazer um grande sacrifício a Deus. Ao ver o sacrifício perfeito no altar, Deus viu a fé de Salomão no sacrifício oferecido no altar. E aquele sacrifício tocou no coração do Pai, que desceu do céu e disse a Salomão para lhe fazer um pedido. Salomão então pediu a Deus sabedoria e conhecimento. Mas Deus lhe deu mais. Deus deu a Salomão muito mais do que ele pediu: saúde, riqueza, longevidade e vitória sobre todos os inimigos. Bárbara Barcelos agora traz para você as sete colunas da sabedoria.
1: O temor do Senhor é o princípio da sabedoria.
5: A lágrima. Encontraram-se um dia uma lágrima, uma estrela, uma pérola e uma gota de orvalho. A primeira a começar a falar foi a estrela. E assim, vaidosa, ela dizia: quem diria que eu haveria de ter o trabalho de descer das alturas luminosas para vir conversar com vocês três? Não sabem que eu sou a mais alta, estou além das nuvens e que a minha altivez fulgura entre mil chamas radiosas na infinita amplidão? Respondeu então a pérola, cheia de vaidade também: quem lhe dará valor entre milhões de lâmpadas no espaço? Você não passa de um grão de esplendor metido na poeira do infinito. Ninguém se lembra de abraçá-la, enquanto que eu, lá no fundo dos oceanos, sou buscada e vendida aos soberanos para enfeitar. Com a minha limpidez, eu enfeito as coroas dos reis. Vivo no colo esplêndido dos nobres e nos ricos seios das rainhas. Não sou como você, que sob o olhar dos pobres poetas e vagabundos encaminha. Valho muito mais que você, e ainda valho mais que um orvalho e que uma lágrima, pois ambos são apenas gotas d'água, sem o mínimo valor. Então o orvalho respondeu com uma certa mágoa, mas com altivez na voz, dizendo: qual de vocês três tem o encanto de transformar em gozo a boca imaculada de uma flor? Eu venho lá de cima, radiante, nos braços da alvorada, venho cobrir de beijos uma rosa que se sente tão doce nesse instante que vale a pena vê-la tão ditosa. E trago o riso ao coração da terra, que engolfada em pranto me espera. Eis que sou feliz, na campina ou no cimo da serra, sou sempre uma esperança cristalina, nos lábios sorridentes de uma flor. E a lágrima? A lágrima, coitada, essa nada dizia. Mas perguntaram para ela: não tens nada a dizer? E a lágrima então, rolada na terra úmida e fria, nada ousava dizer. Porém, sublime e calma, respondeu: eu sou o perdão. Sou o perdão no crime e a vibração no amor. Bailo no olhar risonho da alegria. Moro no olhar tristíssimo da dor. Sou a alma da saudade e da harmonia. sou o estrilo na lira soluçante dos poetas. Sou oração no peito dos cristãos. Sou relíquia da mãe em coração de um filho. Sou lembrança de um filho no coração de uma mãe. Não vivo nos seios perfumosos e nem nos colos orgulhosos ou na ostentação efêmera do luxo. Porém, penetro no espírito do mundo, seja do rei, seja do sábio, seja do rústico, seja do vil, seja do pecador, seja do santo, que até na face do Senhor um dia eu rolei. Eu, lágrima pequena, penetrei no coração de Deus durante a oração do aflito e fiz estremecer os céus. Não sei nem quantos pecados eu já lavei. A lágrima humildemente se calou e em silêncio tudo ela contemplou serenamente na vastidão vazia, pois a estrela se ocultou atrás de uma nuvem e chorou. A pérola desceu às profundezas do mar e chorou também. O orvalho, tremulando sobre a relva, também chorou. E a lágrima sorriu. Deus abençoe a sua vida, paz e luz para você.

0: Espada de Fogo. O primeiro a usar a espada de fogo para proteger o caminho da árvore da vida foi o próprio Deus.
1: Diz a palavra de Deus em Gênesis 3:24 que Deus, no princípio, quando o homem caiu, derrubado pelo príncipe das trevas, o próprio Deus, para guardar o caminho do homem e proteger a árvore da vida, ele colocou uma espada de fogo que se revolvia em defesa do paraíso.
0: Deus quer transformar o seu lar em um paraíso de paz, amor, compaixão e harmonia, onde as pessoas têm prazer em conviver umas com as outras.
1: Diz a palavra de Deus em Provérbios 14:30. A inveja entra na vida da pessoa e atinge a área sentimental, familiar, profissional e financeira. A inveja atinge até os ossos.
0: Não permita que a inveja dos parentes e vizinhos invejosos, o feitiço dos inimigos ocultos, o desejo de vingança dos rancorosos e de quem não gosta de você, venha entrar para dentro da sua casa e destruir sua família. Coloque na sala de sua casa uma espada de fogo. Fisicamente, ela parece uma obra de arte. Espiritualmente, ela faz uma blindagem na sua casa para o inimigo não entrar.
2: Aqui não!
0: Espada de fogo. Espada de fogo. Até Deus Todo-Poderoso usou para proteger o caminho da árvore da vida. Espada de fogo. Missionário Adelino de Carvalho.
3: Depois de um final de semana maravilhoso, a grandeza de Deus no Monte Manaim. Meu Deus, que glória, que multidão estava no Monte Manaim nesse final de semana, no sábado, dia 25 de julho, na renovação da aliança com Deus, no ato profético que todos os anos, a subida da escada de Jacó. Deus, como nosso Pai, Ele quer que você sobe na vida, que você se realize, seja uma pessoa vencedora, uma pessoa conquistadora das bênçãos de Deus. Essa é a vontade do Pai, que é o nosso Deus Todo-Poderoso. Ele não quer ver você doente, para baixo, com a vida toda amarrada, destruído. Não, não. Deus, a vontade de Deus, eu não sei a sua vontade, mas a vontade de Deus, como nosso Pai, de ver os seus filhos, filhas, bem na vida, para que você amanhã possa dizer: graças a Deus, tudo que eu tenho, eu lutei e Deus abençoou, que eu lutei, que eu conquistei, hoje está aqui como testemunho porque tudo se transforma em testemunho. Todas as lutas, elas podem transformar em um testemunho ou um testemunho. Tudo depende de como que você vai agir diante daquela situação, diante daquela luta. Como eu vi lá no Monte Manaim, a história de uma mãe que estava com a sua filhinha no mês de maio. Mês de maio, quando ela levou a criança estava perdendo peso, a criança estava com a cabeça cheia de feridas, muito inquieta dentro de casa, coçando muito porque irritava muito. Depois da mãe ter levado aos médicos, fazendo tratamentos, porque os médicos são anjos de Deus. Deus deixou a medicina. Mas só que o problema daquela criança era um problema espiritual. Até que ela procurou a sua profetisa, e a profetisa atendeu. Olha a importância de passar por um atendimento para você falar com o profeta, falar com a profetisa, que vai dar você a direção do que você vai fazer. E foi o que aconteceu com aquela mãe. E ela estava numa fé muito grande em levar a criança no Monte Manaim, passar pelas águas purificadoras do Rio Sagrado, e foi o que aconteceu. E ali eu fiz questão de gravar o testemunho daquela mãe, mostrando primeiro como que estava quando ela levou a criança, como que estava antes e o depois. Agora, em julho, na subida da escada de Jacó, estava ela ali para fazer aliança com Deus e levando a criança, que já ganhou já 2 quilinhos, né? Começou a ganhar peso. E a cabeça da criança, as feridas sumiram, desapareceram. Olha a força e o poder do sacrifício que gera milagres e o ato profético dos 7 mergulhos. Há uma unção de Deus. Eu estou falando que a unção, ela faz a diferença. A unção faz a diferença. Nós estamos finalizando o mês de julho, está chegando em todos os santuários o novo jornal do reino falando sobre o mês de agosto. Você pode estar adquirindo o santuário. Está chegando também uma nova edição do livro do apóstolo Adelino de Carvalho, que lançou no Monte Manaim, e preparando você para esse ano vencer, permanecer de pé, para que o ano de 2027 venha a ser um ano que você possa ver o seguinte: um novo tempo. Grave bem essa palavra. Eu quero viver um novo tempo na minha vida. Vai até o santuário, procure o profeta, a profetisa, fale com ele. Ele vai te ajudar. Não fique sofrendo, não. Não fique aí aceitando os seus adversários, seus inimigos destruírem a sua vida, não. Vai, porque você merece, você tem o direito de ser feliz. E eu quero amanhã poder ouvir o seu testemunho, contar o seu testemunho do que o nosso Deus Todo-Poderoso irá fazer na sua vida.

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gente linda do meu Deus maravilhoso, bom dia, com alegria, com muita paz, com muita luz, que o nosso Deus abrace você, envolva você com toda sorte de bênçãos, que você tenha alegria por onde andar, por onde passar, aonde chegar, seja você a luz que ilumina, seja você a alegria que contagia, seja você aquela pessoa que abençoa. O meu abraço e o meu carinho para você que está em casa, para você que já está no trabalho, para você motorista, meu amigo, minha amiga, indo ou voltando, o meu abraço, o meu carinho, Deus te abençoe e que juntos estejamos até as 11 horas da manhã com essa alegria, com essa unção do nosso Deus sobre a nossa cabeça. É eu de cá, você de lá e essa alegria maravilhosa no ar.

6 minutos, 9:06. Bom dia com alegria, contagia, espalhe pro ar essa alegria que o nosso Deus nos dá. Que Deus abençoe a gente de uma maneira especial, né? De uma maneira muito especial. Pra você, Sueli, o meu abraço da central de atendimento, toda a galerinha aí, ó, toda a equipe na central, meu abraço, meu carinho. Pra você, Diana, um abraço, bom dia. Bom dia, Ed Matos, bom dia com carinho, João. Obrigada pelo carinho da companhia, a alegria que temos de trabalhar juntos em fazer esse programa, esse trabalho, em fazer essa obra linda do nosso Deus juntos. O meu abraço e o meu carinho pra vocês.

Abrindo nosso programa, o musical, né, que entra no ar, abrindo, chega Célia Meirelles daqui a pouquinho, já cantando pra gente, quem tem, tem. Daqui a pouquinho, já ela entra no ar, mas antes, vamos abraçar o comandante do áudio do nosso programa, ele, o Baiano Só, ela entra no ar, mas antes, vamos abraçar o comandante do áudio do nosso programa, ele.

Começou Oliveira e agora sim chega ela, abrindo o musical do nosso programa com alegria, cantando pra gente, lindamente, quem tem, tem. Cântaro cheio, canta pra gente, Célia Meirelles, no ar. 9 horas, 9 minutos, 9:09. Bom dia pra você.

0: Levante as mãos e pode segurar. Quem te deu essa vitória foi ele, foi Jeová. 9:13, bom dia para você.
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9 horas 16 minutos, 9:16. O meu abraço e o meu carinho pra você na sintonia. Bom é estar feliz todos os dias, é acordar de bem com a vida, é agradecer a Deus. Hoje, quando eu acordei, eu falei pra Deus assim: Deus, muito obrigado, porque se eu acordei, primeiro que se eu dormir, eu falei com Deus assim: primeiro que se eu dormir bem, graças ao Senhor, e acordei, graças ao Senhor, a minha vida está feliz, está abençoada, porque o Senhor poderia não ter permitido eu acordar. Eu acordei com esse dia lindo, muito obrigado. Então a nossa vida está segura nas mãos de Deus, é Ele que comanda a gente. E como Deus, Ele ama aqueles que o amam, então é importante que nós busquemos o nosso Deus de todo o nosso coração, para que, buscando a Ele, Ele possa nos dar cada vez mais a alegria da vida, que é maravilhosa demais. Hoje pela manhã já conversei com 4 amigas lindas, maravilhosas, cheias de alegria. E isso é tão bom, isso é tão gostoso, isso é tão saudável, isso abençoa a vida da gente. Quero mandar um abraço para todos que estão na sintonia, que faz parte da minha vida. Marli, o meu abraço, o meu carinho para você, Deus te abençoe. Que Deus abençoe você, sua casa, sua família. Geisa, o meu abraço, o meu carinho para você, Deus te abençoe. Viviane, um abraço com carinho, Deus abençoe você, abençoe a Maria de Fátima. Obrigada pelo carinho. Célia Meirelles.

Bom andar com Deus, né? Como é bom ter Deus à nossa frente, é maravilhoso demais. Tudo fica feliz, tudo fica alegre, tudo fica iluminado. O sol da alegria de Deus brilha na nossa vida. Um abraço com carinho para você, que Deus te abençoe e que você faça desse ambiente onde você está ser um ambiente alegre, feliz, aconchegante, saudável. Um ambiente onde você se sinta realmente feliz e faça feliz quem estiver com você, tá certo? Um abraço com carinho, Deus te abençoe. São 9 horas agora, 20 minutos, 9h20. Quero mandar um abraço a todos que estão na sintonia. Ontem eu fui cobrada. Suzana, você mandou meu abraço hoje? Fiquei sabendo que você mandou meu abraço, mas eu não estava ouvindo, porque de Belo Horizonte a Salvador é longe demais. Gracinha, o meu abraço, meu carinho pra você, Deus te abençoe. Vou mandar um abraço pra você já já personalizado, tá bom? Daqui a pouquinho, 9 horas 21 minutos, 9h21, nós vamos ouvir uma canção linda, linda chegando. E lembrando a você que nesse caminho que nós estamos fazendo, ao meio-dia acontece a prece com o missionário Adelino de Carvalho, que ora em nosso favor, faz a prece em nosso favor, nos abençoa com a oração do meio-dia, tá certo? E é ele que chega aí agora cantando pra gente lindamente. Missionário Adelino de Carvalho canta: Deus não se esqueceu de você. Canção linda no ar. Nove horas 21 minutos, 9h21. Bom dia pra você.

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0: Deus não se esqueceu de você, canção maravilhosa. Nós ouvimos aí com o missionário Adelino de Carvalho.
1: Por que no monte? Foi no monte que Abraão ofereceu seu filho Isaque como sacrifício, conforme Deus ordenara.
2: Assim diz a palavra de Deus, no livro de Gênesis, capítulo 22, versículos de 3 a 13.
1: Então se levantou Abraão pela manhã de madrugada, e albardou o seu jumento, e tomou consigo dois de seus moços, e Isaque seu filho, e cortou lenha para o holocausto, e levantou-se, e foi ao lugar que Deus lhe dissera. Ao terceiro dia levantou Abraão os seus olhos, e viu o lugar de longe, e disse Abraão a seus moços: Ficai-vos aqui com o jumento, e eu e o moço iremos até ali. E havendo adorado, tornaremos a vós. E tomou Abraão a lenha do holocausto, e pôs-la sobre Isaque seu filho. E ele tomou o fogo e o cutelo na sua mão, e foram ambos juntos. Então falou Isaque a Abraão seu pai, e disse: Meu pai. E ele disse: Eis-me aqui, meu filho. E ele disse: Eis aqui o fogo e a lenha, mas onde está o cordeiro para o holocausto? E disse Abraão: Deus proverá para si o cordeiro para o holocausto, meu filho. Assim caminharam ambos juntos. E chegaram ao lugar que Deus lhe dissera. E edificou Abraão ali um altar, e pôs em ordem a lenha, e amarrou a Isaque seu filho, e deitou-o sobre o altar, em cima da lenha. E estendeu Abraão a sua mão, e tomou o cutelo para imolar o seu filho. Mas o anjo do Senhor lhe bradou desde os céus e disse: Abraão, Abraão. E ele disse: Eis-me aqui. Então disse: Não estendas a tua mão sobre o moço, e não lhe faças nada, porquanto agora sei que temes a Deus, e não me negaste o teu filho, o teu único filho. Então levantou Abraão os seus olhos e olhou, e eis um carneiro de trás dele, travado pelos seus chifres num mato. E foi Abraão, e tomou o carneiro, e ofereceu-o em holocausto, em lugar de seu filho. 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

a palavra do nosso Deus. Louvarei ao Senhor em todo tempo. O seu louvor estará continuamente na minha boca. A minha alma se gloriará no Senhor. Os mansos o ouvirão e se alegrarão. Engrandecei ao Senhor comigo e juntos exaltemos o seu nome. Palavra do nosso Deus registrado no livro de Salmos, capítulo 34, versículos 1, 2 e 3.

adorar a Deus, é louvar a Deus, é agradecer a Deus, é dizer: Deus, muito obrigada por tudo que o Senhor me dá, porque o Senhor é maravilhoso demais. A palavra de Deus diz assim, ó, que Ele abençoa quem Ele quer abençoar. Ele abençoa quem Ele quer abençoar, por isso que nós temos que pedir, buscar nele, para que Ele queira nos abençoar. Pense nisso, agrade a Deus, eleve a Ele a sua alegria, eleve a Ele o seu amor, eleve a Ele a sua gratidão, e você vai ver o que Deus vai fazer na sua vida. O meu abraço e o meu carinho para você na sintonia, caminhando, a gente vai juntinho, já já tem mais músicas para a gente ouvir, curtir, dançar, cantar aqui no nosso programa, mas hoje, digo a você, terça-feira é um dia especial para você ir ao santuário, hoje é um dia de você chegar lá e falar para o profeta de Deus, para a profetisa, para que eles possam também entrar na sua causa, em oração, em orientação, para você receber de Deus o que você precisa receber e o que você vai buscar hoje. É importante fazer o pedido, se concentrar naquilo que você quer, naquilo que você precisa receber para Deus entregar para você, tá certo? Mas não se esqueça, depois de receber, é preciso continuar agradecendo. Porque aquele que agradece, aquele que é grato, aquele que diz muito obrigado, sempre recebe mais de Deus. Claro, se agradece, né, agrada o coração de Deus e a alegria do Senhor é a nossa força. 9h38, quer deixar para você aqui o telefone, é o número da Sueli, para você ligar lá, deixar o seu recadinho lá para Suzana de Paiva. E para você também se informar do endereço do santuário, é muito importante que você tenha esse número de WhatsApp aí registrado, tá certo? Então, para você, ó, o telefone da Sueli, 319-8379-4517. Vou repetir, porque esse telefone é o telefone da central de atendimento de todo o Brasil. 319-8379-4517.

9h40, 9h40, eita, fazer o inimigo rastejar, isso é maravilhoso demais, só faz isso quem tem força espiritual, determinação, quem é forte, aí sim, o inimigo sabe que ali ele não pode, aí ele cai, pense nisso. Pense nisso. Bom, um abraço com muito carinho pra Diana também, tá lá no telefone 31-3283-5796, vou repetir pausadamente, é claro, né, Suzana? Para que você, meu amigo, minha amiga, possa incluir o seu nome, como o nome também da sua família na prece do meio-dia, tá certo? A Diana está no WhatsApp, número 31-3283-5796, para você incluir você e sua família na oração, na prece que o missionário Adelino de Carvalho vai fazer ao meio-dia em nosso favor.

Jeová, né? É, pra ser forte, determinado, corajoso, guerreiro e não ter medo do inimigo, vem de Jeová. Você precisa ter comunhão com Deus. Você precisa ser determinado, determinada, forte. A palavra de Deus diz assim, ó, ser forte e corajoso. Ele não fala, eu vou te dar coragem. Ele não falou isso. Deus não falou que ia nos dar coragem. Nem que ele ia nos fazer forte. Ele falou assim, seja forte e corajoso. E eu serei contigo. Pense nisso. É eu que preciso ser forte. É eu que tenho que batalhar, que lutar para eu ser forte. E se eu sou forte, se eu estiver forte, aí sim Deus entra em meu favor. Porque para ser uma pessoa vitoriosa, uma pessoa vencedora, precisamos lutar e vencer. Não adianta lutar não, viu? Tem gente que fala, eu estou lutando. Tudo bem, para vencer precisa lutar mesmo. Mas precisa vencer a luta para ser vitorioso. Não adianta só lutar. Não. É preciso vencer. Pense nisso. Se duas pessoas entram para lutar, uma vence, a outra só lutou. Pense nisso. 9:43

Espírito de Deus, né? Espalhando essa unção, essa alegria, essa força para todos quantos a ouve cantar. Maravilhoso demais, o louvor, a adoração a Deus é maravilhosa quando a pessoa tem vida com Deus, tem comunhão, faz todo sentido, faz toda a diferença. A apóstola traz a palavra, abençoa, canta, abençoa, por quê? Porque tem vida com Deus, tem unção de Deus, foi escolhida para isso e é maravilhoso, né? Nós estamos nesse caminho, nós estamos juntos, eu e você, meu amigo, minha amiga que me acompanha, que faz comigo essa festa linda. Cada canção que entra no ar é para abençoar você, é para levar para sua casa a força espiritual, a unção. E hoje, terça-feira, no santuário, você forma a corrente da cura. Vá ao santuário hoje, vá buscar a Deus, vá falar com o profeta ou com a profetisa que você precisa de acompanhamento espiritual. E é importante, enquanto você está lá na sua casa, no seu trabalho, o profeta de Deus, a profetisa de Deus, do santuário que você foi, está orando por você, está com seu nome no altar. Isso é muito importante, isso faz toda a diferença. 9h46, 14 faltando para as 10.

0: Deus mudou a sorte dela? Como Deus fez? O que Deus fez? O que Deus transformou? O que Deus mudou quando essa pessoa chegou ao santuário buscando de Deus? Chegou lá e falou: Deus, eu preciso disso, eu estou aqui porque só o Senhor pode me ajudar. Quando você coloca nas mãos de Deus e confia nele, você espera que Deus faça o melhor para você, e Deus sempre faz o melhor. Deus sempre nos abençoa. E às vezes a gente pede só uma benção e Deus dá para a gente um tantão assim, ó. Um tantão de bênçãos. E a gente, quando na verdade pediu uma, devido ao sofrimento, à dor, à angústia, ao desespero, né? A gente chega no santuário pedindo uma bênção. E Deus vai lá e faz uma transformação geral na vida da gente. É assim, esse Deus é lindo demais. Eu adoro esse Deus. Ele é maravilhoso demais. Ele é o Todo-Poderoso. 9h48, 12 minutinhos faltando para as 10. Nós vamos agora ouvir uma canção com Ryan Lucas. Já chegando aí, o céu é o limite. Eita, hein? E antes do Ryan entrar no ar, quero mandar meu abraço para o Reginaldo. Tá lá em Nova Lima, ligadinho comigo. Obrigada pelo carinho, Reginaldo. Deus te abençoe todos os dias. Por esse carinho, por essa atenção que você nos dá todos os dias participando com a gente, viu? A você e a sua família, o nosso abraço. Também o meu abraço, da mesma forma, vai para o Ricardo. Ricardo, um abração para você. Deus te abençoe, Ricardo. Obrigada pelo carinho. Deus abençoe você, sua casa, sua família e tudo aquilo que você fizer, porque você faz para Deus com tanto amor, com tanto carinho. Deus abençoe você. Também quero mandar o meu abraço para o Jax de Brumadinho. Ô Jax, um abração para você, obrigada pelo carinho, Deus te abençoe, Deus ilumine você, sua casa, sua família, a obra das suas mãos, ligadinho com a gente, que Deus abençoe você sempre e agradeço o carinho da companhia e também da participação, tá bom, Jax? Também mando meu abraço para o Diego Pontes. Diego, um abração para você, obrigada pelo carinho, goiano que mora no bairro Goiânia, em BH. Um abração pra você, viu, Diego? Obrigada pelo carinho de sempre. Deus te abençoe. Deus ilumine muito sua vida. Você que é Uber, né? Deus abençoe quem entra no seu carro todos os dias, ao entrar e ao sair. Seja essa pessoa abençoada, tá certo? Porque você é bênção, né, Diego? E aí, abençoa a todos que estiver contigo. 9h49, 11, faltando pras 10. Agora chega aí o Ryan Lucas cantando pra gente. O céu é o limite. No ar. 9h50, 10 faltando pras 10.
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0: Ryan Lucas cantou pra gente aí O Céu é o Limite. Maravilhoso, né? Isso nos mostra que nós podemos caminhar, louvar a Deus, agradecer a Deus, ser feliz sem medo. Sem medo. O nosso Deus é maravilhoso. Tudo ele faz para que sejamos cada dia mais iluminados, fortalecidos, abençoados e abençoadores. Precisamos ser abençoados para sermos abençoadores. E quanto mais abençoadores nós formos, muito mais abençoados nós seremos. 9h55. 5 faltando para as 10. Vem chegando aí agora um testemunho maravilhoso da Arminda. A Arminda vai contar que ela sofria com sérios problemas, né? Em cartilagem óssea, né? Ela já andava de andador, tinha dificuldade de locomoção. E aí a gente vai ouvir ela contar como foi que Deus a curou, como foi que Deus a abençoou no Monte Manaim. Joga no ar, Emerson.
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2: Seu nome?
3: Meu nome é Arminda Maria Gonçalves da Rocha.
2: Dona Arminda, fala para quem está nos assistindo como que a senhora estava antes de chegar no santuário.
3: Eu estava sofrendo de dores e fez um exame, falta de cartilagem, né? E essa cartilagem me tomou todo o meu corpo, tá? Eu já não aguentava mais. Eu pensava só na morte.
2: Um ano sofrendo e pensando só que ia morrer.
3: É, mais ou menos isso, tá? E eu esperando a morte chegar, porque eu não encontrava mais ninguém que
2: Não
3: poderia me
2: conseguia
3: socorrer.
2: andar.
3: Não estava conseguindo andar. Muito difícil, mas, meu Deus.
2: Conseguia andar na ajuda de um andador.
3: Isso. Muito, né? Eu ia de andador até lá, voltava e deitava.
2: Não conseguia ficar em pé do jeito que a senhora está
3: Não,
2: hoje.
3: não conseguia.
2: Para ficar em pé tinha que usar um andador.
3: Precisava. E eu usei muito esse andador. E depois, sabe, eu não aguentei mais. Eu fui para cama, fiquei na cama.
2: E agora, como que a senhora tá?
3: Eu estou bem, bem mesmo, porque olha, a irmã Dayana, sabe, me tirou daquela vida que eu estava levando, sabe? Ela levou eu para a igreja,
2: A
3: glória
2: senhora veio para o
3: a
2: santuário.
3: Deus, eu vim para o santuário.
2: A senhora veio para o santuário e recebeu a revelação, né?
3: Recebi, né? E estou hoje muito bem, sabe?
2: Fez o ato profético,
3: Isso.
2: porque era uma maldição que a senhora estava
3: Era,
2: levando, né?
3: era,
2: Uma
3: era.
2: maldição que a senhora tinha sofrido na infância,
3: Isso.
2: um trabalho que fizeram contra a senhora, te levando
3: Foi.
2: a ficar em cima de uma cama, até mesmo andar só com o andador.
3: Foi, minha irmã. E eu fui. Eu fui para Manaim, mas fui com muita fé, sabe? Desci nas águas e o Senhor me libertou, sabe? Olha, eu não esperava.
2: E a senhora fez um ato profético muito forte, que foi do altar de Elias, né?
3: Foi.
2: Como é que foi essa experiência lá?
3: Ah, foi muito bom. Eu fui lá na
2: Berenice Costa.
3: Berenice Costa. Olha, o que ela fez por mim lá, orou por mim, o que ela fez, sabe? Eu saí de lá andando normalmente.
2: Quando a senhora chegou lá no altar de Elias,
3: Oh, glórias.
2: a senhora passou naquele altar poderoso nas mãos da bispa Berenice Costa.
3: Passei.
2: E o andador?
3: Deixei lá.
2: O andador a senhora deixou lá
3: Deixei lá.
2: no altar de
3: No altar
2: Elias?
3: de Elias.
2: Uai, mulher de Deus! Eu... E a senhora foi curada?
3: Eu fui curada.
2: E cadê o andador?
3: Não uso mais.
2: E cadê a enfermidade?
3: Olha, não sinto mais.
2: Então anda aí, faz o que a senhora, olha, não podia fazer.
3: Eu ando.
2: Aleluia!
4: Glória de Deus!
2: Glória a Deus!
3: Aleluia!
2: Olha só o milagre de Deus!
3: Glória a Deus!
2: Aleluia!
3: Aleluia!
2: Um ano sofrendo, hein? A maldição foi quebrada.
3: Foi.
2: Pra glória de Deus.
3: Glória de Deus.
5: A

0: né, gente? Como é bom ouvir uma pessoa forte falar. Essa senhora, né? Essa senhora Arminda, contando aí o testemunho que Deus fez na vida dela. E a Daiane, que é uma profetisa, né? Lá do Espírito Santo, eu reconheço pela voz. A Daiane entrevistando também naquela unção, né? É maravilhoso demais, naquela alegria, naquele contentamento, porque aí louva a Deus de uma maneira especial, tanto a Arminda quanto também a profetisa dela, que é a Daiane. Gente, Daiane Boaz, lá em Vitória do Espírito Santo. Lindo demais, é tão maravilhoso a gente ver as pessoas sendo abençoadas por Deus. A gente também fica feliz, a gente também se alegra quando alguém está feliz porque Deus abençoou, porque Deus curou, porque Deus libertou. E aí a gente também faz parte de tudo isso. Maravilhoso demais. Assim acontece com você que me acompanha, que às vezes hoje sofre com uma enfermidade, sofre hoje com um problema de saúde, às vezes está com depressão. Às vezes em você tudo está bem, você não tem doença nenhuma, a não ser a depressão. E a depressão, ela torna-se a doença do corpo e da alma. Por quê? Porque se a alma está entristecida, o corpo é a materialização desse sofrimento da alma. Então, passa para o físico aquilo que está na alma. Então, uma pessoa, às vezes, está saudável, mas se ela torna-se em depressão, todo o corpo dela também sofre a consequência. É importante você ter esse entendimento, ser consciente disso e buscar em Deus a alegria, porque não tem outro remédio. Não tem outro para a depressão do que a alegria de Deus. É a alegria que faz você se movimentar com prazer na vida. Então esteja você aí do outro lado como estiver. Às vezes está triste, às vezes com depressão, às vezes doente de outra parte do seu corpo, ou você sofre com alguma enfermidade, ou alguém na sua casa está viciado. Eu não sei qual é o problema que você enfrenta. Mas você pode estar enfrentando um problema para você grave. Grave, um problema que você não consegue resolver. Vá ao santuário hoje, liga lá para a Sueli, busca a Sueli a oportunidade através do telefone, de um endereço pertinho de você, e hoje vá ao santuário. 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
0: ao som de Dani Tubek no ar.

minutos, 10:03, ao meio-dia tem a prece com o missionário Adelino de Carvalho para abençoar a mim, a você, a nossa casa e a nossa família. Você ligando lá para Diana, deixando o seu nome, ela inclui na prece do meio-dia. O telefone é o 31-3283-5796. O da Diana, 31-3283-5796.

chegando aí uma canção linda, mais uma, né, minha gente? Mais uma canção linda, né? Porque todas as canções são lindas e abençoadoras. Agora sim, chega aí essa canção maravilhosa com Maria de Deus, que canta pra gente lindamente também. Agindo Deus, quem impedirá? Fala pra mim, quem vai impedir se Deus agir? Ninguém. Nada. Então vamos ouvir e, se você souber, cante também. Agindo Deus, quem impedirá? Maria de Deus canta pra gente no ar. 10 horas, 5 minutos, 10 e 5. Bom dia.

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Eita, esse Deus que eu creio nele. 10h15, nós estamos juntinhos no programa Bom Dia Alegria, que vai até às 11 da manhã. E aí, 11 horas da manhã, vai entrar a profetisa Sirlene Cristina. Depois da profetisa Sirlene Cristina, ela conduz a audiência, então, até o meio-dia. Meio-dia entra o missionário Adelino de Carvalho, faz a prece em nosso favor. Depois da prece, entra a profetisa Berenice Costa no ar. Aí ela entra e apresenta o programa e conduz você que precisa de uma bênção, de uma vitória, de uma cura, de uma libertação. Ela conduz você a receber das mãos de Deus, tá certo? Um abraço com carinho. Já já o endereço onde hoje estará Berenice Costa atendendo às 3 da tarde e às 7 horas da noite.

às 17 minutos. Para de comprar gato por lebre, viu? Para. E como é que você para de ser enganado? Quando você coloca sua vida nas mãos de Deus. Coloca a situação nas mãos de Deus. Aí sim você vai ter o direcionamento. Por isso que eu digo a você, meu amigo, minha amiga, é preciso ouvir um profeta de Deus. Não é ele que vai te dar a bênção. Não, claro que não. Não é ele, não é ela que vai te abençoar. Não, não é. Não é o profeta, não é a profetisa que vai te dar a bênção. Quem vai te dar a bênção é Deus. Mas o profeta, a profetisa, homem de Deus, mulher de Deus, vai direcionar você. Vai conduzir você e você vai receber de Deus o que você precisa. É isso aí, você obedecendo, seguindo a orientação, fazendo a sua parte, Deus vai honrar você. Pense nisso, tá bom? Pense nisso. Bom, aqui o endereço da Berenice Costa, onde hoje ela atende às 15h e às 19h. Berenice Costa está neste endereço, Rua Tupinambás, 841, Rua dos Tupinambás, 841, região central de Belo Horizonte. Hoje, às 15h, às 19h, e ela realiza a unção, a oração na sua vida, em especial na fronha do travesseiro que você leva para ela fazer essa unção, abençoar. Já imaginou você deitar a sua cabeça num travesseiro em que você tem a consciência, pela fé, que aquela fronha foi ungida, foi abençoada no altar de Deus por um profeta de Deus? Olha que maravilha, olha que sono abençoado, é maravilhoso demais, né? Então hoje vai esse endereço, se você precisa de uma bênção, se você tem fé, vai lá porque a profetisa Berenice Costa vai atender você. 15h ou às 19h, Rua dos Tupinambás, 841, região central de Belo

0: Nós vamos agora ouvir mais uma canção e agora vai chegar o Tarcísio Alves cantando pra gente. É a parábola? É mesmo? Então nós vamos então ouvir uma parábola linda. Meu diretor falou pra mim ali assim, não, Suzana, agora não é hora da música, não. É depois, Suzana, depois. Agora é hora da parábola. A parábola que hoje nós vamos ouvir. Mas, Suzana, hoje não é sexta-feira. Pois é, uma novidade para você acompanhar, porque a parábola, ela faz a gente parar, refletir e aplicar na vida da gente aquilo que a gente absorve da parábola. Porque aquilo que eu absorvo para minha vida e eu pratico na minha vida, me faz bem. Então, por isso eu gosto da parábola. E aí, então, Emerson Oliveira vai trazer para a gente no ar aí uma parábola da bispa Bárbara Barcelos. Quem é Bárbara Barcelos? É a madrinha das crianças no Reino dos Céus, uma mulher de Deus, a mamãe do Samuel, né? Ela e o papai Adelino de Carvalho. Tem aí agora o Samuel, tem o Lucas e agora tem, né, o Lucas Efraim e agora tem o Samuel Carvalho. Eita, hein? Então, nós vamos agora ouvir Bárbara Barcelos trazendo para a gente A Mulher Perfeita. É o título da parábola de hoje no nosso programa.
1: Diz a palavra de Deus.
2: A sabedoria edificou sua casa e lavrou suas sete colunas. Provérbios 9:1.
1: Quando Salomão, filho de Davi, assumiu o reino de Israel, ele pegou um reino falido, empobrecido pelas derrotas sofridas por inimigos que tomaram do povo de Deus suas riquezas. Diante das dificuldades e sem ver a saída, Salomão convocou todo o povo a fazer um grande sacrifício a Deus. Ao ver o sacrifício perfeito no altar, Deus viu a fé de Salomão no sacrifício oferecido no altar. E aquele sacrifício tocou no coração do Pai, que desceu do céu e disse a Salomão para lhe fazer um pedido. Salomão então pediu a Deus sabedoria e conhecimento. Mas Deus lhe deu mais. Deus deu a Salomão muito mais do que ele pediu: saúde, riqueza, longevidade e vitória sobre todos os inimigos. Bárbara Barcelos agora traz para você as sete colunas da sabedoria.
3: O temor do Senhor é o princípio da sabedoria. A mulher perfeita. Certo dia, um homem saiu pelo mundo à procura de uma esposa perfeita. Depois de 10 anos de busca, ele resolveu voltar à sua aldeia, a cidade de origem dele. E aí o seu melhor amigo de infância o abraçou, lhe deu boas-vindas e perguntou: "E aí, encontrou a mulher perfeita nas suas andanças?" E o homem então respondeu: "Ao sul, eu encontrei uma mulher linda, linda. Os olhos dela pareciam duas pérolas. O cabelo tinha um brilho incrível. E o corpo, o corpo dela era como o corpo de uma deusa." O amigo, então, entusiasmado, logo perguntou: "Mas então onde está essa sua esposa maravilhosa?" O homem respondeu: "Não, eu não me casei com ela. Infelizmente, ela mesmo sendo tão perfeita, ela era muito pobre, muito pobre. Então, decidi viajar para o norte e lá encontrei uma mulher que era muito rica, a mais rica da cidade. Ela era tão rica que ela não tinha nem noção do poder e do dinheiro que ela mesma tinha. E o amigo então perguntou: bom, essa aí parece que é perfeita, você se casou com ela? E o homem viajante respondeu: não, não me casei com ela. O problema é que nunca vi uma criatura tão feia assim na minha vida. Ela era muito rica, mas não tinha a menor beleza. Finalmente, no Sudeste, eu conheci uma linda mulher. Sua beleza era tão grande que chegava a ofuscar os olhos. E ela também tinha muito dinheiro. Perfeita, inteligente, muito bonita. O amigo, pela terceira vez, repetiu a pergunta: e aí, você se casou com esta? O viajante respondeu: não, não consegui me casar com ela. Até tentei, mas ela também procurava o homem perfeito. Essa parábola parece até uma piada, mas eu quero que fique na sua reflexão. Não existe esposa, esposo perfeita, homem e mulher perfeito, não. Existe a esposa, o esposo, que é verdadeiramente seu companheiro, sua companheira de luta, de batalha, que está do seu lado, que muitas vezes erra. Erra às vezes tentando acertar, erra às vezes por tentar te agradar. O segredo não está na perfeição do outro. O segredo está em você buscar a perfeição do seu sentimento, do amor. O amor, ele é completo quando ele tem junto de si o dom de perdoar, o dom da generosidade. Aí sim, quando você tem dentro de você o dom de amar, de perdoar, de ser generoso, qualquer pessoa que estiver do seu lado torna-se o perfeito ou a perfeita companheira ou companheiro. Reflita, pense sobre isso e que Deus abençoe você.
0: Poxa vida, hein? Que parábola! A perfeição não está no outro. A perfeição precisa estar em nós. O que é bom precisa estar em mim. Diz a palavra de Deus assim, sobre essa parábola. O que que diz a palavra de Deus? Se os seus olhos forem bons, todo o seu corpo será iluminado. Olha que parábola maravilhosa. Ficar procurando a beleza no outro, quando, na verdade, nós precisamos mostrar ao outro a beleza. Fazer com que o outro veja a beleza que nós estamos mostrando. Linda demais essa parábola. E para reflexão e aplicação na nossa vida. Pense nisso, minha amiga. Meu amigo, não procure a beleza no outro. Não procure a perfeição no outro. Pelo contrário, se encha dessa beleza. Se encha dessa perfeição. Seja você uma pessoa que perdoa, uma pessoa que agradece, uma pessoa compassiva, uma pessoa empática. Tenha empatia para com o outro. Pense nisso. Seja a pessoa que você quer encontrar pela frente. Porque se você for a pessoa que você quer encontrar, você já a encontrou. Pense. Que Deus abençoe sua vida, dê a você entendimento para que você aplique na sua vida o que de bom essa parábola com Bárbara Barcelos trouxe para a gente.

Faz 30 minutos, 10h30. O meu abraço e o meu carinho pra você. O Tarcísio chega aí cantando já já pra gente aqui no nosso programa. Lembrando a você que depois do Tarcísio, vou falar pra você sobre o José lá de Tupã, São Paulo, que conheci lá no Monte Manaim. É uma história também, né, que eu acho que é válido, é importante eu trazer pra você, porque aplica essa história na nossa vida, né, do quanto é bom a gente ouvir e praticar. Então, um abraço com carinho pra você, que Deus te abençoe. Você que me ouve em Goiânia, o meu abraço, o meu carinho. Às 11 horas da manhã, entra no ar em Goiânia o Wellington Ribeiro, o bispo da Igreja Reino dos Céus, que apresenta o programa e conduz a audiência até o meio-dia, quando o missionário Adelino de Carvalho faz a prece em nosso favor. Ei, que coisa linda, hein? Um abraço a todos os goianos sintonizados comigo. Obrigada pelo carinho. Deus abençoe vocês. E também o meu abraço lá para Campinas, na Eduardo, o profeta que conduz a audiência até o meio-dia, quando ao meio-dia entra no ar o missionário Adelino de Carvalho. É maravilhoso demais conduzir a audiência para receber a bênção de Deus. 10h32, chega aí Tarcísio Alves cantando pra gente essa canção linda e você curte comigo no ar.

0: Canção linda, nós ouvimos aí com Tarcísio Alves. Eita, hein? 10h35.
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31, 19, faltando pras 11, vamos ouvir mais um testemunho. Mas antes do testemunho, eu quero falar um pouquinho sobre o rapaz que eu conheci lá no monte. Quero falar sobre o José. O José, ele, na pandemia, preste atenção, que a história começa lá na pandemia. Então, a pandemia foi o quê? 2019, 2020, né? Pandemia começou lá, então, é lá que começou a história do José. O José, ele foi sendo atendido e orientado por uma profetisa do Reino dos Céus, que ele entrou em contato, eu não sei bem a forma agora como ele entrou em contato com essa profetisa, mas ela foi orientando a ele. Ele casado da igreja, de uma outra igreja, né, de uma determinada denominação. E esse José, sendo dessa igreja, a vida dele toda embaraçada, todo problemático, em casa, com a família. E este homem, ao conhecer o trabalho do Reino dos Céus, né, o trabalho espiritual, por telefone, ele foi receber da oração da madrugada, essa profetisa que é a Maria dos Anjos, é uma bispa da igreja, ela foi enviando a oração da madrugada para ele, e ele foi recebendo, ele foi orando juntamente com o apóstolo primaz da igreja, o Adelino de Carvalho, e depois assim prosseguiu, e hoje acompanha normalmente a oração da madrugada com o apóstolo, com a apóstola, e foi caminhando nessa fé. E esse homem, ele, todos os trabalhos da igreja, ele entrava, mesmo estando sendo acompanhado de forma online. Ele entrava nos trabalhos. Ele tem o castiçal da primeira e da segunda glória em casa, né? Que é um material físico, mas que traz a unção de Deus, representa a unção de Deus. É um objeto consagrado. Então, ele tem na casa dele, pela fé, ele adquiriu. E aí foi, caminhando. E quando é dessa vez agora, no monte, na subida da escada de Jacó, ela continuando com esse trabalho de orientá-lo de forma virtual, ele recebendo a oração da madrugada, ele foi acompanhando todo o acontecimento da igreja Reino dos Céus, estando ele em outra denominação, deixa isso claro. E aí ele contou pra eu, Suzana de Paiva, lá no Monte Manaí. Conversei com ele, porque a Maria dos Anjos, a bispa, me apresentou o José, que é de Tupã, São Paulo. E aí me apresentou a ele e nós ficamos conversando. Aí ele me contou a história dele, me autorizou, inclusive, a colocar o jornal. Então, ele sendo de uma outra igreja, ele disse, a minha esposa não aceitou ainda. A ideia ela ainda não aceitou, não, mas eu hoje tenho essa alegria, tudo na minha casa mudou, na minha vida mudou, na minha família mudou, tudo para mim mudou, ele disse para mim, né, para mim, Suzana, ele falou, tudo para mim mudou, então eu hoje tenho a alegria de estar aqui pela primeira vez. Que coisa linda, imagina eu ouvindo esse homem falar por causa da fé dele, José Aparecido. A fé desse homem é linda. Então, de uma forma virtual, ele chegou ao Monte Manaim. Ele foi ao santuário a primeira vez. Claro que tem que passar pelo santuário, como eu digo a você. Ele nunca tinha ido ao santuário. Mas ele chegou pela primeira vez. Que dia? Sexta-feira, em Belo Horizonte. Ele viajou de Tupã a Belo Horizonte. Em Belo Horizonte, ele entrou na caravana de Belo Horizonte para o Monte Manaim, tudo orientado, organizado pela Bispa Maria dos Anjos com a profetisa e Bispa Sirlene Cristina. E ele foi para o Monte Manaim. E lá ele contou toda essa história, que é muito maior do que isso que eu conto para você. Mas eu estou aqui apenas dizendo que uma pessoa, quando ela tem fé, quando ela quer ser abençoada e quando ela é revelada por Deus... O que é revelado? O que é isso? Nós vamos falar sobre isso nos nossos programas nessa semana, tá bom? Quero falar do que eu entendo de revelado, tá bom? Eu, Suzana, o que eu entendo por revelado? Ele foi,
E aí ele chegou no monte. Lindo, né, gente? Maravilhoso. Que Deus abençoe a vida do José. Que ele continue. Primeira vez que ele foi ao monte, então, foi no dia 25. Primeira vez que ele conheceu a Igreja Reino dos Céus, a igreja física, foi na sexta-feira. Eu estava lá na Rua Varginha 215, à noite, me preparando para ir para o monte. Eu não vi, não conheci lá. Eu conheci ele lá no monte. Ele falou, ontem eu te vi lá na igreja. Pois é, mas eu não vi ele na sexta-feira. Eu conheci no sábado e foi maravilhoso, um homem de fé. E é assim, viva a sua fé, viva, faça como ele, pratique a sua fé. O importante é a sua vida mudar, o importante é você contar o que Deus fez na sua vida, alegrar o coração de Deus e receber de Deus muito mais. Um abraço com carinho para você, são 10h47, 13 minutos faltando para as 11h.

0: horas 48 minutos, 12 minutos faltando para as 11. 11 horas entra no ar a profetisa Sirlene Cristina. Conduz você até a prece do meio-dia. Quando ao meio-dia o missionário Adelino de Carvalho entra e faz a oração, a prece em nosso favor. Depois da oração, da prece do meio-dia, entra no ar Berenice Costa, a profetisa que realiza trabalhos fortes, atos proféticos fortes lá no Monte Manaim. E também atende hoje lá na Rua dos Tupinambás, 841. Rua dos Tupinambás, 841, às 3 horas da tarde e às 7 horas da noite. Vá a esse endereço se você precisa de uma orientação e de um acompanhamento de uma profetisa de Deus. Vá a esse endereço e leve com você uma fronha para que ela faça a unção e abençoe você e essa pessoa que você vai representar. 10h50, agora entra no ar o testemunho da Serrate. Serrate Maria, conta pra gente o que Deus fez na vida dela.
1: Pare e reflita agora em tudo que você vai ouvir neste momento. Pois pessoas que por meio de uma fé sacrificial obtiveram o seu resultado e alcançaram o milagre de Deus na sua vida. O que você vai ouvir agora é uma prova viva que Deus, que operou ontem, opera hoje e sempre. Vamos agora acompanhar mais um resultado de quem usou a fé e recebeu o seu milagre.
2: E aqui comigo a Serrate Maria, como que estava a sua vida quando você encontrou o santuário?
3: Eu estava desempregada.
2: Há quanto tempo?
3: Há 4 anos.
2: Você mesmo, você procurando trabalho, entregando currículo em vários lugares, mesmo você sendo uma pessoa esforçada, trabalhadora, não estava conseguindo trabalho?
3: Não estava. Inclusive, eu fui fazer uma entrevista, quando chegou na minha vez, tinha acabado a entrevista.
2: 4 anos desempregada.
3: 4 anos desempregada.
2: E aí você começou a corrente das 13 sextas-feiras, a corrente do Arcanjo Miguel, e o profeta de Deus te orientou a fazer um ato profético poderoso. E o que aconteceu?
3: Eu fiz o voto pela fé, cumpri com o voto no domingo, e na segunda-feira abriu uma porta de emprego para mim.
2: Glória a Deus, glória a Deus, aleluia, o sacrifício gera o milagre, aleluia. 4 anos desempregada, sofrendo, caminhos fechados, passando algum tipo de vergonha ou de humilhação dentro de casa.
3: É, sempre passa, né?
2: É, sempre passa. A sua fé estava sendo questionada dentro da sua casa.
3: Dentro da própria casa.
2: Estava sendo envergonhada.
3: Estava sendo envergonhada.
2: E depois que você fez o ato profético, a porta se abriu para você.
3: A porta se abriu para mim, graças a Deus.
2: Glória a Deus.
3: Cumpri com o voto no domingo, na segunda-feira, teve uma proposta de emprego.
2: O que você diz a essa pessoa que nos acompanha agora, que está desempregada, os caminhos estão fechados, empresário indo à falência, pessoas endividadas que estão nos acompanhando agora, o que você diz para essa pessoa?
3: Venha para o santuário, faz uma corrente, dê um sacrifício, que o sacrifício gera milagres. Você vai conseguir. Desanima não, irmão. Você pega, vem com fé, entra na corrente e faz.

10 horas 53 minutos, agora 54, né, Suzana de Paiva? Vamos combinar que o relógio já mudou, né? Pois é, então, 6 faltando para as 11. Quero mandar um abraço pro Raimundo e para a TT. Ligadinhos comigo, meu abraço e o meu carinho para você, Raimundo. Para você, Terezinha. Um beijo de carinho para vocês, com muita paz, com muita luz do nosso Deus. Obrigada aí pela sintonia, pelo carinho. Deus abençoe vocês de uma maneira muito, muito especial. Tá certo? Um abraço também para Célia Meirelles, ligadinha comigo. Obrigada, Célia. Acabou de mandar aqui um abraço e um carinho também para o Emerson Oliveira. Eita, hein? Emerson agradece aqui com um coraçãozinho para você, tá bom? Obrigada pelo carinho, Célia. Um abraço a todos que nos acompanharam até aqui, fazendo com a gente acontecer essa festa linda no ar, maravilhosa. Eu deixo meu abraço em especial lá para a Central de Atendimento, para a Sueli, para toda a equipe na Central, obrigada pelo carinho. Eu deixo meu abraço para Diana, para o Ed Matos, para o João Vitor, obrigada pelo carinho. A Diana e o Ed estão em Belo Horizonte, o João Vitor está em Campinas, obrigada pelo carinho, viu, João Vitor? Eita, hein? Que maravilha estar juntinhos aqui pela 94.1. E a Janaíra, onde a Janaíra está que recebe hoje o meu abraço, meu carinho, um abraço do Emerson e de toda a rede do coração. A Janaíra está na terra sertaneja, Goiânia, Goiás. Eita, hein? Um abraço com carinho para você, Janaíra. Obrigada pelo carinho. Olha que coisa boa, diretora da Rádio Web de Goiânia, Goiás. Um beijo de carinho para você. Deus te abençoe assim, ó, de montão.

Pois é, minha gente, aqui nós encerramos o nosso programa. Um abraço com muito carinho. Amanhã temos encontro marcado. Que hora? Às 9 horas da manhã. O telefone dá um tempinho, só por favor. Então amanhã, 9 horas da manhã, a gente tem encontro marcado aqui pela 94.1, né, Emerson, né? Pois é, fica aí rindo meu telefone, fazendo bagunça no ar. Graças a Deus, né, por esses ouvintes maravilhosos, é isso aí. Um abraço, um carinho a todos, abençoe a todos vocês. Esteve no áudio do nosso programa, ele modulando o som, o diretor da Rede do Coração, comigo sempre, todas as manhãs, ele, Emerson.

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1: Paz e luz para você, meu irmão. Paz e luz para você, minha irmã. Para você que está acompanhando aí a nossa programação aqui na Web Rádio Reino, que Deus venha abençoar rica e abundantemente a sua casa e a sua família, em nome de Jesus. Lembrando a você que você pode estar enviando o seu nome e o da sua família para serem inclusos ao momento de oração. Adicione o nosso número, 62, nosso WhatsApp é o 62985834609. 62985834609. Ou dentro do nosso aplicativo ou no nosso site, o www.radioreino.com, ou nosso aplicativo baixado aí na sua Play Store, o aplicativo Web Rádio Reino. Nele você pode deixar aí o seu pedido de oração na aba de pedido de oração ou de recados. Que Deus abençoe a sua vida. Mais uma vez aí, o nosso WhatsApp, 62985834609. Paz e luz para você!

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1: 11:06.
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1: Bom dia, paz e luz para você, meu irmão, minha irmã de fé, meu companheiro, minha companheira desta obra linda, maravilhosa. Eu quero aqui abençoar você com uma palavra muito importante. Nesta manhã de terça-feira, depois da grandeza de Deus, no Monte Manaim, renovação da aliança com Deus, e está assim, ó, chegando testemunhos um atrás do outro, está pipocando de testemunho, porque Monte Manaim realmente é o lugar dos grandes milagres de Deus. Monte Manaim é o lugar dos grandes milagres de Deus. Aquilo que você não recebe em lugar nenhum, você recebe no Monte Manaim. Mas eu acordei nessa aquilo que você não recebe em lugar nenhum, você recebe no Monte Manaim.

cansado de ver o inimigo roubar o que Deus havia dado para a família deles. E na hora da colheita, todo mundo fugia, como covardes, outros com medo, porque não conseguia vencer aquele império do mal, porque se achavam poderosos. E aquele jovem, quando viu a família deles sumindo, fugindo, e outras pessoas fugindo, ele foi corajoso, corajoso, e falou assim: peraí, tudo que nós temos aqui foi Deus que nos deu. Tudo que tem aqui foi Deus que deu. Se é para mim morrer, que eu morra então. Mas eu não vou abrir mão do que Deus me deu. E ele pegou a espada e gritou em alta voz: eu não abro mão do que Deus me deu. O inimigo, Deus fez o inimigo enxergar, pela atitude que aquele rapaz teve, que do lado dele tinha um exército, mas um exército de anjos. Tem pessoas que abrem mão do que Deus dá para ela. Tem pessoas que abrem mão do ministério que Deus dá para ela, que são covardes. É aquela pessoa que só pensa nas dificuldades. Todo covarde só pensa nas dificuldades. Só pensa em murmurações, em murmurar, questionar. Às vezes tem diácono que às vezes abre mão do que Deus deu, do ministério que Deus deu para eles. Presbíteros que abre mão do que Deus deu para eles, que não sabe exercer o ministério, que tem as mãos às vezes fracas e começa a perder, perde saúde, perde a vida financeira, perde a família, perde o casamento, perde boas pessoas, porque uma pessoa, quando abre mão do que Deus dá para ela, da saúde que Deus deu para ela, da prosperidade, né, da força nas mãos para poder ofertar, para poder evangelizar, para poder entregar o dízimo. E às vezes a pessoa abre mão do que Deus deu para ela, e quando você abre mão, o inimigo domina o que é seu. Quando você abre mão do seu ministério, a obra não para por causa de você. A obra nunca vai parar por quem desistiu, ou por quem ficou para trás, ou por quem saiu da igreja. Quem vai perder é você. A obra continua. A obra continua. A igreja continua. Aqueles que são igreja, que têm comunhão, continua. Mas aquela pessoa que nunca foi igreja, esteve no meio do povo, mas nunca foi igreja, nunca se converteu. É aquela pessoa que se vestia de ovelha, mas ela gostava de ficar na lama, nas coisas, no lamaçal do mundo, na podridão do mundo, nas coisas erradas do mundo, achando que enganara a Deus. Toda pessoa fraca espiritualmente, toda pessoa que permanece no erro, ela não gosta de ouvir a verdade, viu? A verdade incomoda. A verdade incomoda quem está no erro. Por isso que às vezes a pessoa não gosta de ouvir a verdade, mas a verdade, quando entra dentro de você e você tem humildade, ela liberta você da hipocrisia do mundo, da lama do mundo, que às vezes tem te roubado, tem entrado na vida da pessoa para tirar o que é dela. Muito sério que eu estou falando. Muito sério que eu estou falando. E talvez pode ajudar você. E se você sabe que tem alguém passando por isso, manda essa mensagem para ela, enquanto é tempo, para que ela possa ter humildade e consertar diante de Deus. Porque se você abrir mão do que Deus te deu, você pode ter certeza que o diabo sempre vai roubar de você. Não estou jogando praga, não. Enquanto o jovem Samar viu a família dele e a família dele, o pessoal vendo os inimigos roubando, e foram covardes, não tiveram reação nenhuma. Toda luta, ela pode transformar em um testemunho para você contar, porque você lutou, acreditou e transformou em um testemunho. Ou pode transformar numa derrota na sua vida e você lamentar pro resto da vida, porque você foi covarde. E não adianta jogar a culpa nos outros, não. Porque todo covarde, quando fracassa, joga a culpa nos outros.
mas nunca ela viu os erros

da vida dela. Não adianta você querer tirar a trave dos olhos da pessoa, do erro que a pessoa está cometendo, se você não tirar primeiro do seu, dos seus olhos, para você consertar. Como que você está diante de Deus? Eu lembro uma vez um irmão que ele abriu mão da aliança dele com Deus. Eu falei, você tá, tem certeza que você está fazendo? Você tem certeza que você está fazendo? Tem. Pois é. Depois que ele falou que não queria mais renovar a aliança com Deus, ele nunca conseguiu firmar na vida. E Deus continua, a obra continua. Mas a vida dele, coitado, vive doente, não tem força nem para ir à igreja, não tem força para orar. Já foi na casa dele, visitou ele, mas não tem força para ir para a igreja, vive doente, está na miséria, vivendo. Assim, de baixa humilhação. Mas era uma pessoa que teve tudo enquanto estava bem com Deus. Nós não podemos brincar no mundo espiritual. Nós não podemos brincar no mundo espiritual, porque o diabo não brinca, não. E às vezes tem pessoas que ficam relaxadas dentro da igreja, e a Bíblia fala: maldito aquele que levar a obra do Senhor relaxadamente. Deus abençoe vocês. Reflita no que eu estou falando. Não abre mão do que Deus te deu, que se você abrir mão, você vai perder. A obra não. A obra continua. Quem desistiu, a gente está vendo muita gente voltando para a igreja agora. Na sede mesmo, tem uma mulher lá que ficou 10 anos fora da igreja. E ela voltou, a igreja está lá. E muitas pessoas bem, ela recomeçando tudo de novo agora. Pensa nisso. Deus abençoe a todos.

0: seu nome?
1: Janete Costa.
0: Dona Janete, você veio de onde?
1: Eu vim de Goiânia.
0: E qual que já foram as experiências, os milagres que você já alcançou aqui nesse lugar sagrado?
1: Ah, eu já recebi várias libertações, eu já recebi livramento de morte, de pessoas da minha família. Eu era perturbada, eu não conseguia dormir, eu não conseguia emprego. Eu estudava, estava a ponto de parar os estudos, porque eu fui tomada por um medo, que eu não sabia explicar que medo era esse. Eu não conseguia dormir, eu não tinha paz. Antes de vir ao Monte Manaim, eu ouvia chamar pelo meu nome, eu ouvia vozes, meia-noite, uma hora da manhã, eu ouvia como se tivesse alguém mexendo nas panelas, no prato, no guarda-roupa, mexendo no meu colchão, como se fosse uma pessoa mesmo. Mas não era. Eram os espíritos, né, que me perturbavam. Então eu tinha muito medo, eu não dormia.
0: E quanto tempo você passou nessa situação?
1: Ah, eu passei mais ou menos uns 3 anos e meio nessa vida, né? Nem pode se chamar de vida isso, né? Tava parando, quase parando os estudos, porque eu chegava da escola e eu não conseguia jantar. Porque como quando eu chegava, minha família já tava dormindo, né? Já era tarde, já tava todo mundo dormindo. Então era só eu que tava acordado. Então eu chegava, nem trocava de roupa, já dormi. Nem dormi, eu não dormi. Eu ia deitar e me embrulhar, porque eu sentia muito medo.
0: Como que é a sua vida hoje?
1: Eu vim através da rádio, aí eu fui sim, eu fiz minha trezena, eu segui a orientação da profetisa. Ela me orientou, eu vim ao Monte Manaim e dar os 3 primeiros mergulhos no Rio Sagrado. E a partir do momento que eu entrei no Rio Sagrado, minha vida mudou totalmente. Hoje eu tenho paz, eu não tenho medo de nada, eu saio na rua sozinha. Se for preciso, eu ir da igreja, 11 horas da noite eu vou pra casa sem medo nenhum. A chave da vitória é obediência. Se obedecer, vai ter um milagre, igual eu alcancei. Não foi só esse milagre, eu alcancei vários e vários milagres na minha vida. E tô alcançando. E pra vir também se juntar a nós no reino dos céus, que vai alcançar, vai conseguir sair dessa vida de derrota, que não é essa vida que Deus quer pra você.
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0: São milhares e milhares de pessoas que todos os anos saem de longe, viajam dias e dias num grande sacrifício para receberem no Monte Manaim uma cura ou a libertação de um ente querido escravizado pelo vício ou por espíritos de amarração.
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1: É madrugada, paz e luz para você, meu irmão, minha irmã de fé. Que Deus abençoe a sua vida rica e abundantemente. Estamos aqui juntos na madrugada de terça-feira e sempre aqui do seu lado, como profeta, como homem de Deus, para ajudar você. Estamos aí caminhando na fé, na certeza, e tem chegado muitos testemunhos, depois do grande encontro no Monte Manaim, na renovação da aliança com Deus. E as pessoas têm enviado muitos testemunhos do que Deus fez no dia 25 de julho no Monte Manaim. Foi grandioso, grande encontro com Deus. A palavra do apóstolo Adelino de Carvalho, que lançou o novo livro dele, que tem o título, né, Experiência que Faz Toda a Diferença. Olha esse livro do apóstolo vai trazer para você experiências que faz toda a diferença na sua vida. Nós estamos caminhando, nos preparando para um novo tempo. Tempo de grandeza, tempo de glória, de força. No Monte Manaim, na subida da escada de Jacó, eu pude ver a grandeza de Deus, mas eu vi também a queda do império das trevas. E Deus levantando um exército poderoso, poderoso, porque ninguém pode para com Deus. Está acima de tudo. Não tem exército nenhum que compara a força e o poder do Deus Todo-Poderoso, que tem o domínio e controle de todas as coisas. E ai daqueles que tocarem nos servos de Deus, nas servas de Deus, porque Deus, Ele é poderoso. e nós somos separados. Há um povo separado por Deus na terra. Há um povo que Deus enviou na terra para ser luz. E a luz, ela incomoda as trevas. O império das trevas tem se sentido incomodado. Nós estamos agora preparando para o mês de agosto e você pode observar que o império das trevas também tem lutado com todas as forças para impedir o avanço, o crescimento da obra de Deus. Mas quando o inimigo se levanta para cair. Depois de uma aliança forte, depois de renovar a aliança com Deus Todo-Poderoso, Senhor dos Exércitos, um povo forte, um povo revestido da força e da grandeza de El Shaddai, o Deus Todo-Poderoso, partimos para a batalha, para a guerra, porque a melhor defesa é o ataque. O mundo diz que agosto é o mês de desgosto. Desgosto para quem acredita. Mas o mês de agosto vai ser o mês de batalha espiritual. E você vai tomar posse daquilo que o inimigo tomou de você. Daquilo que o inimigo roubou de você. Se é sua alegria, se é a sua saúde, se é o seu ânimo, a sua coragem, a sua fé, se é a sua empresa, se é o seu filho, a sua filha, seu casamento, se é algo que o inimigo roubou de você, ele vai ter que devolver. É como Jesus, né? Jesus disse, eu tenho a chave da vitória. Eu tenho a chave para colocar nas suas mãos. Então nós estamos preparando. Por isso a importância da aliança que foi renovada. Porque Deus não pode decepcionar sua fé. 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Vou começar a ler o meu também já. E ele conta as experiências que vai fazer toda a diferença na sua vida sentimental, no seu casamento, na família, no seu dia a dia, na convivência com o filho, com a filha, com a sua família. É o que você precisa fazer. Usar as armas espirituais a seu favor para você combater o mal. Você merece ser feliz, tem o direito de ser feliz. Você é um homem que tem lutado, a mulher que tem batalhado para conquistar, mas nós vivemos no meio de uma guerra espiritual. E vence quem é mais forte, quem está preparado para vencer a batalha espiritual e colocar debaixo dos seus pés os seus inimigos. Hoje é terça-feira, em todos os santuários nós temos a corrente da cura. Quarta-feira, o curso bíblico. Sexta-feira, a corrente de batalha espiritual, a corrente do Arcanjo Miguel. E nos domingos, a Santa Ceia. Estamos na fé e eu estou do seu lado. Não importa qual seja o seu problema, a sua dor, a sua aflição. O importante é que eu estou aqui, ó, do seu lado. Se você crê que eu posso ajudar você, você vai procurar um profeta, a profetisa da equipe do missionário Adelino de Carvalho. Vai passar por um atendimento espiritual e ele vai dar você a direção. Agora, é importante, né, você obedecer, sabe? Não adianta só você ir na igreja, frequentar a igreja, não. Tem pessoas que frequentam a igreja, mas não obedece. Vive reclamando que está sentindo dor, vive reclamando que a vida não vai para frente, que não prospera. Mas espera aí, tem alguma coisa de errado. Aonde que está o erro? Deus não erra. O erro pode estar em você. Seja humilde, conserte, para que as coisas dê certo na sua vida. Vamos orar? Madrugada de terça-feira, eu passo força para você e nós estamos preparando para um trabalho pesado, muito forte. O apóstolo Adelino de Carvalho, a apóstola Sol, todos os profetas e profetisas se preparam para esse mês de agosto, onde vamos travar uma batalha espiritual pesada contra os seus inimigos. Inimigo meu, não fica de pé, vai cair por terra. Vamos orar.

Nosso Deus e nosso Pai, depois da aliança renovada, da força espiritual que envolve o nosso corpo, a nossa alma, o nosso espírito, estamos na fé e prontos como um exército que eu vi sendo levantado no Monte Manaim, Pai. E como eu vi também o império das trevas sendo derrotado. Porque o inimigo, quando se levanta, ele se levanta para cair, porque sabemos que o Senhor tem o seu exército aqui na terra, comandado pelo arcanjo Miguel, com a espada levantada, para abater, para jogar por terra tudo que não presta, que não provém do Senhor. Que a bênção do Senhor Jesus esteja nessa casa, na vida deste homem, desta mulher, dessa criança, desse jovem, dessa pessoa que se perdeu no mundo, dessa pessoa que se sente agora fraca, dessa pessoa que está agora no hospital, dessa pessoa que está agora desesperada, está recebendo a oração da madrugada pela primeira vez. Revela a ela a força e o poder espiritual desta obra forte do reino dos céus, que veio para fazer a diferença na vida daqueles que creem. Eu abençoo agora em nome de Jesus, que assim seja. Amém e graças a Deus. Que Deus abençoe, paz e luz para todos.

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0: Aumentamos a nossa reportagem diretamente do Santuário. Converso agora com mais uma pessoa aqui no alto do Monte Manaim e recebeu um grande milagre de Deus. Filha, qual é o seu nome?
1: Regina Célia dos Santos.
0: Conta aqui para os ouvintes, Regina, o que estava acontecendo, qual era o seu problema?
1: Meu problema era muita dor de coluna que eu sentia há 50 anos.
0: 50 anos sentindo dor de coluna? Atrapalhava você se movimentar, trabalhar?
1: Atrapalhava. Atrapalhava eu trabalhar, inclusive no emprego que eu arrumava. Todos os empregos que eu arrumava, eu saía do emprego, porque eu não conseguia ficar na beira da pia lavando vasilha muito tempo em pé. Uhum. Aí eu tomava muitos remédios fortes para poder ver se melhorava a dor, não melhorava. Aí, ao passar pro Monte Manaim, toquei no manto sagrado. Aí, vindo embora para casa, dentro do ônibus, eu senti que eu não estava sentindo dor nenhuma mais. Eu fui curada.
0: Você tocou no manto, passou um tempinho, você percebeu que você estava curada.
1: É isso.
0: A dor foi embora.
1: Foi embora, desapareceu.
0: Está feliz?
1: Estou muito.
0: Que o bom Jesus seja louvado.
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3: Paz e luz para você, meu irmão. Paz e luz para você, minha irmã. Você está acompanhando a Web Rádio Reino, a rádio do povo de Deus. E é chegado o momento de oração. Vamos agora à inclusão à prece de hoje. E eu incluo a prece a Maria Cecília e família, Célia Maria e família, Maria Griselda e família, Marinês Lima e família, Mauro Rocha e família, Maria Piedade Lima e família, Nazaré Farias, Neide Campos, Salete Ribeiro, Tiago Lemes. Também incluo aqui a poderosa prece Maria Eduarda Silva, Júlio Alcântara, Emanuel Ribeiro, Edna Dantas, Neuza Maria, Walter Martins, a Arlete Vieira e família, Juliana Araújo. Também incluo a prece a Eva Divina, Gisele Afonso, Helena Alves, Itamar Amaro, Leninha Lima, Maria de Fátima, Neuza Silva, Nilza Silva, Rosinete Castro, Vanessa Campos e família. Incluo a prece o Agnelo Gomes e família, Eliene Soares. Também incluo aqui a poderosa prece Joanilva Feitosa, Mariana Lima, Wesley Fernandes, Luiz Manoel e família, Nedi Luiza, Welton Rosa. Também incluo aqui a poderosa prece Maria Lima, Antônia Lima, Valdir Edésio, Geisa Lima. Também com a prece Alana Rodrigues, Alessandra Ribeiro, Carlos Antônio, Conceição, Cristiane Nunes, Divina Rosa, Edivânia, Manuel Matos, Ronaldo Lima, Francidélia Santos, Helena Amaro, Luiz Campos e Luiz Rezende. Esses foram os nomes inclusos à prece de hoje. Receba agora a poderosa prece do meio-dia com o apóstolo Adelino de Carvalho.
2: Um homem com uma força sobrenatural. No Monte Manaim, todos viram ele orar no altar do castiçal e a chuva de milagres descer. Muita gente foi curada na hora com a chuva sobrenatural. Ele sempre foi chamado de o homem dos milagres.

0: Ele viaja pelo Brasil recolhendo cadeira de rodas, muletas e aparelhos de pessoas curadas através da sua oração. Impressionante o poder sobrenatural que Deus lhe concedeu. Uma certa vez, ele mandou as pessoas comprarem nas lojas da cidade um lenço branco comum, que nunca tivesse sido usado. Mandou as pessoas colocarem o lenço no local da enfermidade. E orou pedindo a Jesus que curasse as pessoas e tocasse no lenço com suas mãos ensanguentadas. Quando terminou a oração, ele mandou as pessoas olharem para o lenço e lá estava a marca do sangue, como sinal do toque das mãos ensanguentadas de Jesus. No Monte Manaim, onde esse homem ora, os anjos aparecem de forma sobrenatural. As pessoas veem a olhos nus os anjos de Deus que moram ali, na montanha sagrada de Manaim. Lá também foi fotografada uma porta misteriosa, junto ao rio sagrado, num lugar onde não há construção. Que mistério há nesse homem? Como explicar a oração que ele fez pelo rádio, mandando os espíritos que se escondem dentro das casas se manifestarem nas garrafas d'água? E sem tocar em nenhuma garrafa, apenas orando pelo rádio, muitas garrafas estouraram. Outras entortaram como se tivessem sido levadas ao fogo. E em outras apareceram terra de cemitério e bichos. Como explicar esses fenômenos sobrenaturais realizados através da simplicidade desse homem de Deus? A oração que ele faz para quem está com feitiçaria nas mãos, fazendo travar as mãos das pessoas de tal forma que elas não conseguem separar uma mão da outra. A oração de Manassés, que faz a pessoa esquecer completamente o passado de sofrimento dela. E mesmo que ela tente lembrar, ela não consegue mais. As pessoas que vão ao Monte Manaim perguntam: como pode um homem ter tanto poder assim? E as vezes que vimos ele tirar dores com a mão e ainda mostrar para as pessoas ao dizer: a dor dela está aqui na minha mão. E perguntar à pessoa: parou de doer? E a pessoa responder: sumiu a dor. Ele mostra na mão dele: a sua dor está aqui. Que mistério há nesse homem? Quem é ele para fazer isso? Por que ele é tão simples? A resposta é uma só. Estamos diante de um verdadeiro apóstolo de Cristo. O apóstolo Davi, missionário Adelino de Carvalho.
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lugar dos grandes milagres de Deus. Onde milhares de pessoas já foram curadas, tiveram visões de anjos, um lugar sagrado, onde o apóstolo sempre ora pelo povo.

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1: Esta é a prece do meio-dia. Quando os dois ponteiros do relógio apontam para os céus, milhares e milhares de católicos, espíritas, protestantes e evangélicos formam comigo a grande força espiritual da prece do meio-dia. Pelos que choram, pelos carentes de amor e de afeto, pelos injustiçados e encarcerados, e por todos aqueles que, irmanados numa grande força do pensamento positivo, fazem comigo a poderosa oração da proteção. Diante do altar, diante da Arca da Aliança, da estrela reveladora dos mistérios espirituais, do castiçal sagrado e da força espiritual da espada do Arcanjo Miguel, invoco o poder mais alto e clamo: chagas abertas, sagrado coração, todo amor e bondade, o sangue de nosso Senhor Jesus Cristo no meu corpo se derrame hoje e sempre. E eu andarei vestido e armado com as armas espirituais de Deus, para que meus inimigos, tendo pés, não me alcancem, tendo mãos, não me peguem, tendo olhos, não me enxerguem, e nem pensamentos eles possam ter para me fazer mal. Armas de fogo o meu corpo não alcançarão, facas e lanças se quebrem sem ao meu corpo chegar, cordas e correntes se arrebentem sem o meu corpo amarrar. O Arcanjo Miguel derrube meus inimigos com o poder de sua espada de fogo. Jesus Cristo me proteja e me defenda com o poder de sua santa e divina graça. O Espírito Santo me cubra de luz e me guie na verdade. E Deus, com sua infinita misericórdia e grande poder, seja meu defensor contra as maldades e perseguições de meus inimigos. E eu, para sempre, saberei dizer: graças a Deus.

A história é muito triste. Ela havia acabado de perder o marido. Não tinha dinheiro. Não tinha alimento na lata. Tinha apenas os filhos, que não tinham o que comer. Então ela foi ao encontro do profeta e contou para o profeta a situação que ela vivia. A viúva humilhada se curvou a Deus e obedeceu ao profeta. E veja o que aconteceu. Veja o que aconteceu.

0: Bahia 53:1. Quem deu crédito à nossa pregação? E a quem foi revelado o braço do Senhor? As promessas de Deus não são para todos, mas somente para quem acredita nelas.
1: Abraão creu na mensagem do sacrifício e Deus deu a ele o

0: poder de dominar a cidade onde morava.
1: Isaac creu na mensagem do sacrifício e Deus deu a ele o poder de herança.
0: Moisés creu na mensagem do sacrifício e Deus deu a ele o poder de dominar Satanás.
1: Ana creu na mensagem do sacrifício e Deus deu a ela o direito de gerar filhos.
0: Gideão creu na mensagem do sacrifício e Deus tirou a força do inimigo e deu a ele a força de 1000 homens.
1: Salomão creu na mensagem do sacrifício e Deus disse a ele: "O que você me pedir, eu vou te dar."
0: Elias creu na mensagem do sacrifício e Deus derramou chuva abundante.
1: Quem creu em nossa pregação e a quem foi revelado o braço do Senhor?

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2: Chegando mais uma edição aqui do nosso quadro A Hora do Consumidor, esclarecendo as dúvidas dos nossos ouvintes, tentando ajudá-los aí, né, nas questões envolvendo aí os seus direitos. O Renato de Pelotas, no Rio Grande do Sul, diz que a mala dele foi danificada durante uma viagem de ônibus. A empresa responde por isso? Ele pergunta. Olha, Renato, responde sim, viu? Quando a bagagem é entregue, né, aos cuidados da empresa transportadora, ela é responsável por sua guarda. O artigo 14 do Código de Defesa do Consumidor estabelece que o fornecedor responde pelos danos causados por falhas na prestação do serviço. Fotografe os danos e registre a reclamação assim que receber a bagagem, tá bom? Fica aí a nossa dica para você. Eu sou Kleber Salles e volto daqui a pouco aqui no nosso quadro A Hora do Consumidor.
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4: Seja persistente. Muito provavelmente, a mudança para uma alimentação adequada não ocorrerá do dia para a noite. Você deverá provar alimentos que não são de costume, como frutas, legumes, verduras. Aceite que o paladar deverá ser estimulado. Desistir na primeira tentativa é um erro. Todos os dias, selecione alguns desses alimentos. Não gostou? Prove novamente. Tudo bem se você rejeitar inicialmente, mas desistir na primeira tentativa é subestimar o seu poder de mudança.
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7: O Corinthians confirmou que o atacante Vitinho sofreu uma lesão no menisco do joelho esquerdo durante um treinamento no CT Joaquim Grava e precisará passar por cirurgia. O jogador realizou exames após sentir dores e, depois de avaliação com o médico Moisés Cohen, ficou definida a necessidade do procedimento, que será realizado nos próximos dias. A lesão representa mais um desfalque para o técnico do Timão, que perde uma opção importante para a sequência da temporada. O clube ainda não divulgou um prazo oficial para o retorno de Vitinho aos gramados, mas a recuperação dependerá da evolução no pós-operatório e do processo de reabilitação.
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2: A Hora do Consumidor, chegando nesta terça-feira, 28 de julho, com a pergunta da Patrícia de Marabá, no Pará. Ela contratou um pacote de viagem que incluía café da manhã, mas o hotel informou que esse serviço não fazia parte da reserva. E ela pergunta, o que devo fazer? Olha, Patrícia, vale o que foi contratado, viu? O artigo 30 do CDC determina que a oferta integra o contrato. Se o pacote previa café da manhã, o fornecedor deve cumprir essa condição ao apresentar uma solução equivalente, tá bom? Guarde o comprovante da reserva para facilitar a reclamação, tá certo? Fica aí a nossa dica para você. Eu sou Kleber Salles e esse foi o quadro A Hora do Consumidor, que vai ficando por aqui. Grande abraço!
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7: O Atlético Mineiro venceu o Palmeiras por 2-1 fora de casa pela 20ª rodada do Campeonato Brasileiro e impediu que o Verdão abrisse uma vantagem maior na liderança. Vitor Hugo abriu o placar para o Galo. Felipe Anderson empatou para os donos da casa, mas Igor Gomes marcou o gol da vitória após uma falha do goleiro Carlos Miguel. Com o resultado, o Palmeiras segue na ponta da tabela, mas viu sua diferença para o vice-líder diminuir, enquanto o Atlético ganhou força na briga pelas primeiras posições. Nos minutos finais, a partida ainda teve um princípio de confusão entre Lianco e Vitor Roque. O zagueiro atleticano provocou o atacante após um desarme, recebeu um empurrão e os jogadores precisaram ser separados. Apesar do clima quente, o Atlético segurou a vantagem até o apito final e comemorou uma importante vitória fora de casa.
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9: Olá, é hora de ficar muito bem informado. O Info News está no ar. Eu sou o Silva Júnior. Hoje é terça-feira, dia 28 de julho de 2026. A China criticou as novas tarifas impostas pelos Estados Unidos e reafirmou o apoio ao Brasil diante do aumento das tensões comerciais entre os dois países. O governo chinês classificou as medidas adotadas por Washington como injustificadas e voltou a defender o diálogo para resolver as divergências. Em conversas por telefone, o presidente chinês Xi Jinping e o presidente Luiz Inácio Lula da Silva discutiram o fortalecimento das relações comerciais e defenderam o avanço das negociações para um acordo entre China e o Mercosul. Segundo os dois governos, a ampliação da parceria pode ajudar a reduzir os impactos das barreiras impostas pelos Estados Unidos. Além de condenar as tarifas americanas, Pequim declarou apoio ao Brasil na defesa da soberania e da não interferência externa. A expectativa é que as negociações entre China e Mercosul avancem nos próximos meses, em meio ao cenário de mudanças no comércio internacional. Daqui a pouco mais informações aqui no Info News. Fique ligado!
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7: Conheça a si mesmo. Existem várias formas de se conhecer, como terapias, meditação, teatro, atividades lúdicas, self-care.
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7: O atacante Luiz Sinisterra teve confirmada uma nova lesão muscular na parte posterior da coxa esquerda e deve desfalcar o Cruzeiro por cerca de 2 meses. O problema ocorreu durante a partida contra o Botafogo, quando o colombiano sentiu dores ao arrancar para uma jogada ofensiva e precisou deixar o campo de maca. O clube informou que o caso é considerado complexo e o jogador ainda passará por novos exames para definir o tratamento. Esta é a quinta lesão muscular de Sinisterra desde sua chegada ao Cruzeiro, aumentando a preocupação do departamento médico com a sequência de problemas físicos do atacante. O histórico inclui contusões nas duas coxas, que já o afastaram de diversas partidas e dificultam sua continuidade na equipe.
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1: Uma notícia que acende o sinal amarelo para o agronegócio brasileiro. A China, nosso maior parceiro comercial, lançou seu 15º Plano Quinquenal Nacional 2026-2030, com foco explícito na segurança alimentar. O documento eleva a autossuficiência em grãos e sementes, além de impulsionar a tecnologia no campo e novas fontes de proteína, visando reduzir a dependência de importações. A senadora Tereza Cristina, ex-ministra da Agricultura, já alerta o setor para a necessidade do Brasil estar com o sinal amarelo ligado. Embora a mudança não seja imediata, o país precisa estar atento e buscar novas oportunidades, como o investimento em combustíveis sustentáveis de aviação, SAF, e para navegação, que podem direcionar parte da produção para outros mercados.
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2: Meio-dia e 30.
3: Paz e luz para você. Paz e luz para sua casa, paz e luz para sua família. Aqui quem vos fala é a profetisa Graça Fernandes,

0: E eu quero, neste momento, chamar a sua atenção, Andes. E eu quero, neste momento, chamar a sua atenção. Você que me ouve, sofre ou tem alguém aí dentro de sua casa sofrendo. Você que está cansado, está cansada de perder. Já bateu em muitas portas, já buscou ajuda em muitos lugares. E sua vida tem caminhado de mal a pior. Preste bastante atenção. Você não me ouve simplesmente por ouvir. Eu sei como te ajudar a sair do sofrimento que você se encontra. É com você mesmo que o Espírito Revelador de mistérios que me usa fala neste momento. Eu posso te ajudar. Você quer a minha ajuda? Se você quer a minha ajuda, eu quero que você anote agora o meu telefone e você vai entrar em contato comigo, a profetisa Graça Fernandes, profetisa da espada do Arcanjo Miguel. Meu WhatsApp é o 62 99354 0914. 62 99354 0914. Você pode falar aqui por este WhatsApp, deixar o seu pedido de ajuda espiritual. Você que está cansado, cansada de perder, já não sabe nem mais o que fazer da sua vida e nem para onde ir. Não desista. O segredo para vencer é nunca desistir daquilo que você quer. Você sabia disso? Então você vai agora, você pode fazer agora isso. Você pode entrar em contato comigo e deixar aí o seu nome, a sua data de nascimento e o sofrimento ao qual você está passando para receber a abertura da vidência divina, onde você vai estar sabendo de onde vem o seu sofrimento, a sua dor e como fazer para você sair dessa situação.
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1: E eu quero falar com você sobre descansar em Deus. Salmo 91 diz assim: aquele que habita no esconderijo do Altíssimo, à sombra do Onipotente descansará. Descansar à sombra, só descansa à sombra aquele que está perto de quem está fazendo a sombra, o Altíssimo. Quem desdenha, quem despreza a Deus, quem não tem tempo para Deus, quem não busca a Deus, não pode esperar de Deus alguma coisa. Porque não tem coisa pior do que o desprezo. Não tem coisa pior do que o desprezo. Um filho disse para a mãe: mãe, eu nunca afrontei a senhora, nunca xinguei a senhora, nunca agredi a senhora. E ela disse para o filho: meu filho, o desprezo que você me deu durante a vida inteira doeu mais do que uma afronta, doeu mais do que uma agressão, porque o desprezo dói, machuca, sangra. Só quem já foi desprezado na vida sabe o que Deus sente quando nós, ou quando você, ou eu, ou qualquer pessoa dá as costas para Deus. Quando uma pessoa dá as costas para Deus, dá o desprezo para Deus, isso dói no coração de Deus, machuca. E é muito triste, porque há uma maneira de enrolar a pessoa quando você não quer ir na casa dela. Você fala: uma hora eu vou lá. Vai amanhã. Não, amanhã eu não posso porque eu vou trabalhar. Vai depois. Depois eu não posso porque eu tenho um compromisso com um primo meu. Vai depois. Depois eu não posso porque eu vou namorar. Vai depois. Depois eu não posso porque eu vou viajar. Vai depois. E a pessoa vai enchendo de desculpa para dizer que ela não quer ir na sua casa. Eu não quero ir na sua casa. Seria muito melhor ela falar assim. E quando uma pessoa, ela dá desculpas para não ir à casa de Deus, ela não tem direito de reclamar da vida. Nossa, isso é certo. Ela não tem direito de reclamar. Por que que deu tudo errado? Você não tem direito de reclamar. Por que que as coisas têm dado errado para você? Quando damos as costas para Deus, é porque não queremos que Ele venha intervir na nossa vida, nem nos nossos problemas, nem na nossa casa, nem no nosso caminho.

0: Se você quer que tudo dê certo na sua vida, faça certo, que vai dar certo. Faça errado e vai dar errado. Se você quer ser feliz no amor e prosperar nos negócios, faça certo, que vai dar certo. Se você fizer errado, vai dar errado. Se você quer receber a cura, um milagre, uma libertação, sacrifique um sacrifício verdadeiro, porque o sacrifício gera milagres. Faça certo, que vai dar certo. Faça sua corrente de maneira certa, às 13 sextas-feiras. Faça certo, que vai dar certo. Vá ao Monte Manaim com fé, com sacrifício, com determinação. E lá em cima do monte, Deus vai contemplar a sua fé, vai te dar o que você precisa e o que só Ele pode fazer por você. Faça certo, que vai dar certo.
1: 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Teinha Antunes, neto curado de glaucoma. 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Maria de Souza, filha sofria com perturbação, tentou suicídio e foi curada no Monte Manaim. 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

0: e luz para você, paz e luz para sua casa, paz e luz para sua família. Aqui quem vos fala é a profetisa Graça Fernandes, e eu quero neste momento chamar a sua atenção. Você que me ouve, sofre ou tem alguém aí dentro de sua casa sofrendo? Você que está cansado, está cansada de perder, já bateu em muitas portas, já buscou ajuda em muitos lugares e sua vida tem caminhado de mal a pior. Preste bastante atenção, você não me ouve simplesmente por ouvir. Eu sei como te ajudar a sair do sofrimento que você se encontra. É com você mesmo que o Espírito Revelador de mistérios que me usa fala neste momento. Eu posso te ajudar. Você quer a minha ajuda? Se você quer a minha ajuda, eu quero que você anote agora o meu telefone e você vai entrar em contato comigo, a profetisa Graça Fernandes, profetisa da espada do Arcanjo Miguel. Meu WhatsApp é o 62 99354 0914, 62 99354 0914. Você pode falar aqui por este WhatsApp, deixar o seu pedido de ajuda espiritual. Você que está cansado, cansada de perder, já não sabe nem mais o que fazer da sua vida e nem para onde ir, não desista. O segredo para vencer é nunca desistir daquilo que você quer. Você sabia disso? Então você vai agora, você pode fazer agora isso. Você pode entrar em contato comigo e deixar aí o seu nome, a sua data de nascimento e o sofrimento ao qual você está passando para receber a abertura da vidência divina, onde você vai estar sabendo de onde vem o seu sofrimento, a sua dor e como fazer para você sair dessa situação.
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2: Uma das coisas que mais dói no coração do ser humano, dói na alma, é a ingratidão. A ingratidão é uma ferida na alma da pessoa. Mamãe me disse: criei 3 filhos,

e criei. Com muito amor, passei mal. Meus filhos moram na mesma cidade que eu. Um deles mora no mesmo bairro. E nenhum dos três me socorreu. Nenhum dos três foi ver o que havia acontecido comigo. Pelo contrário, a minha filha achou que eu estava fingindo. Como dói a ingratidão! Como dói a ingratidão! E como é lindo a nossa convivência dentro do santuário. Meu Deus do céu, é uma família nova que a pessoa ganha na vida sem esperar, porque a pessoa vai para o santuário para receber uma cura, uma libertação, a solução de um problema, uma graça de Deus. E depois ela encontra ali uma família de amor. Interessante é que são pessoas que não têm vínculo algum sanguíneo umas com as outras. Mas o vínculo espiritual, faz de nós a grande família de Deus, a grande família da fé. É um fortalecendo o outro. E eu estou aqui, ó, para passar força para você, para passar fé para você e para abençoar a sua vida. Obrigado, Deus, pela vida deste meu irmão, desta minha irmã. Obrigado a você por existir no meu caminho. E nós estamos juntos, passando força um para o outro, nesta nossa caminhada sobre a face da terra. Os desafios são muitos, mas Deus é maior.

0: Se você quer que tudo dê certo na sua vida, faça certo, que vai dar certo. Faça errado e vai dar errado. Se você quer ser feliz no amor e prosperar nos negócios, faça certo, que vai dar certo. Se você fizer errado, vai dar errado. Se você quer receber a cura, um milagre, uma libertação, sacrifique um sacrifício verdadeiro, porque o sacrifício gera milagres. Faça certo, que vai dar certo. Faça sua corrente de maneira certa, às 13 sextas-feiras. Faça certo, que vai dar certo. Vá ao Monte Manaim com fé, com sacrifício, com determinação. E lá em cima do monte, Deus vai contemplar a sua fé, vai te dar o que você precisa e o que só Ele pode fazer por você. Faça certo, que vai dar certo.
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2: O povo está na fé e nós estamos aqui. E nós precisamos entender o poder da fé para chegar aonde queremos chegar. A fé é o ponto de ligação a Jesus, a Deus, para você conseguir sua vitória, sua cura, seu milagre, sua libertação. Sem fé, é impossível você conseguir alguma coisa. Com fé, tudo você pode conseguir. É muito importante entender que a fé remove montanhas. Mais forte do que dizer para Deus: Deus, eu acredito, é você dizer: Deus, eu faço. Porque a minha fé não é somente de palavras, ela é de palavras e atos, palavras e atitudes, palavras e ação, porque uma ação vale mais que mil palavras. Lembre-se, sem fé é impossível agradar a Deus.

0: luz para você, paz e luz para sua casa, paz e luz para sua família. Aqui quem vos fala é a profetisa Graça Fernandes. E eu quero neste momento chamar a sua atenção. Você que me ouve, sofre ou tem alguém aí dentro de sua casa sofrendo. Você que está cansado, está cansada de perder. Já bateu em muitas portas, já buscou ajuda em muitos lugares. E sua vida tem caminhado de mal a pior. Preste bastante atenção. Você não me ouve simplesmente por ouvir. Eu sei como te ajudar a sair do sofrimento que você se encontra. É com você mesmo que o Espírito Revelador de mistérios que me usa fala neste momento. Eu posso te ajudar. Você quer a minha ajuda? Se você quer a minha ajuda, eu quero que você anote agora o meu telefone e você vai entrar em contato comigo, a profetisa Graça Fernandes, profetisa da espada do Arcanjo Miguel. Meu WhatsApp é o 62 99354 0914. 62 99354 0914. Você pode falar aqui por este WhatsApp, deixar o seu pedido de ajuda espiritual. Você que está cansado, cansada de perder, já não sabe nem mais o que fazer da sua vida e nem para onde ir. Não desista. O segredo para vencer é nunca desistir daquilo que você quer. Você sabia disso? Então você vai agora, você pode fazer agora isso. Você pode entrar em contato comigo e deixar aí o seu nome, a sua data de nascimento e o sofrimento ao qual você está passando para receber a abertura da vidência divina, onde você vai estar sabendo de onde vem o seu sofrimento, a sua dor e como fazer para você sair dessa situação.
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2: 1:36.
3: Eu estou atendendo uma moça e ela me contou que a mãe dela sofre uma doença grave, enfisema pulmonar. E eu perguntei para ela se a mãe dela havia recebido algo de alguém, se ela discutiu com alguém. E ela me contou que ela foi até o pai dela. O pai dela vende frango. E essa pessoa comprou um frango, mas com outras intenções. Você não sabe quem é seu amigo. Seu amigo é Deus. Deus, seu pai, o Todo-Poderoso. Então essa mulher, com uma caixa preta e vermelha, e dentro dessa caixa tinha uma galinha morta. Olha para você ver como é que é a ação do inimigo para destruir uma vida da outra, doente, né? Doente querido, de um conhecido, de uma rival. Eu não sei, cada situação é uma situação. Eu sei que você precisa confiar em Deus. Você precisa se proteger contra todas as armadilhas e ciladas do inimigo. Nós somos especialistas de batalha espiritual. Eu faço parte da equipe do missionário Adelino de Carvalho. Então eles fazem, nós vamos e desfazemos. É lógico, pelo poder de Deus, pela ação de Deus, o arcanjo Miguel, ele entra nessa batalha para nos livrar de todo mal, de toda cilada do inimigo. É problemas espirituais? É magia negra? É trabalhos pesados que eles fazem para destruir uma vida? E depois desse acontecimento satânico, diabólico, terrível, essa mulher caiu na cama. E ela precisa ter uma força maior para que ela venha superar esse dia mau. Então, queridos ouvintes do programa O Poder da Fé, preste muita atenção. Eu estou aqui no Santuário do Jardim Nova Esperança para poder ajudar você. Sozinho você não vai conseguir. Não existe batalha espiritual dentro de casa. Não existe batalha espiritual com apenas na oração. Não existe batalha espiritual só nas lágrimas, né? Derramando as lágrimas. Não. Precisa resistir o diabo para ele fugir de vós. E o arcanjo Miguel com a espada de fogo desembainhada para combater todo espírito negativo das trevas, para você ter uma vida digna e abençoada e protegida pelo poder de Deus. Então me procure nessa sexta-feira no Santuário do Jardim Nova Esperança, a partir das 7 horas da manhã, às 3 horas e às 19 horas. Eu, missionário Júlio César, vou ajudar você a sair dessa linhagem escura, dessa linhagem preparada pelos espíritos de trevas, que usa pessoas que têm maldade no coração, porque a maldade está na mente das pessoas. Então você não pode ser vítima dessas pessoas que trabalham para a esquerda, trabalham para destruir vidas. Você não vai ser destruído se você não descruzar o braço. Não pode acontecer nada. Você vai continuar com sofrimento. Então você precisa me procurar no Santuário do Jardim Nova Esperança para dar início nessa corrente forte de batalha espiritual, fazer um diagnóstico para desmanchar qualquer obra satânica das trevas que estiver atormentando, interferindo na sua vida. Então, me procure na Avenida Central, número 1374, no Jardim Nova Esperança. Eu, missionário Júlio César, estou aqui para ajudar você. Então me procure na Avenida Central, nessa sexta-feira, a partir das 7 horas da manhã. Eu estou aqui para te ajudar, em nome de Jesus.
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0: Espada de Fogo. O primeiro a usar a espada de fogo para proteger o caminho da árvore da vida foi o próprio Deus.
1: Diz a palavra de Deus em Gênesis 3:24 que Deus, no princípio, quando o homem caiu, derrubado pelo príncipe das trevas, o próprio Deus, para guardar o caminho do homem e proteger a árvore da vida, ele colocou uma espada de fogo que se revolvia em defesa do paraíso.
0: Deus quer transformar o seu lar em um paraíso de paz, amor, compaixão e harmonia, onde as pessoas têm prazer em conviver umas com as outras.
1: Diz a palavra de Deus em Provérbios 14:30. A inveja entra na vida da pessoa e atinge a área sentimental, familiar, profissional e financeira. A inveja atinge até os ossos.
0: Não permita que a inveja dos parentes e vizinhos invejosos, o feitiço dos inimigos ocultos, o desejo de vingança dos rancorosos e de quem não gosta de você, venha entrar para dentro da sua casa e destruir sua família. Coloque na sala de sua casa uma espada de fogo. Fisicamente, ela parece uma obra de arte. Espiritualmente, ela faz uma blindagem na sua casa para o inimigo não entrar.
2: Aqui não!
0: Espada de fogo. Espada de fogo. Até Deus Todo-Poderoso usou para proteger o caminho da árvore da vida. Espada de fogo.

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1: Hoje eu quero falar àquela pessoa que está desanimada. Cada dia que passa, você se encontra sem forças para continuar sua vida, desanimado diante dos seus problemas, desiludido com tanta coisa que você já viveu e decepcionado com os homens, decepcionado com as pessoas. Dentre milhares de pessoas em todo o Brasil que olha para dentro de casa, e você olha para dentro da sua casa e diz para você mesmo: isso não é nada daquilo que eu esperava para a minha vida. O que acontece na minha casa não é nada daquilo que eu queria que acontecesse. Minha vida parece que deu errado. As coisas na minha vida não acontecem como eu queria que acontecesse, como um dia eu sonhei que acontecesse. Todos nós na vida passamos por momentos de aflições. Não há um ser humano que nunca tenha passado por momentos difíceis, de desespero, de angústia, de tristeza. Algumas pessoas sentem vontade de morrer, pedem a Deus para levar. Deus me tira, eu não aguento mais. E isso que está acontecendo com você vai passar. Você vai vencer. A vida da gente, ela tem uma trajetória, ela tem um caminho. E muitas vezes o sofrimento vem despertar em nós para uma vida de fé violenta, uma vida de joelhos, uma vida de clamor, uma vida de mais confiança em Deus, de mais busca a Deus. E eu sei que eu estou aqui, eu sei que eu estou aqui em resposta à sua oração. A história da sua vida não vai terminar assim. A história da sua vida não vai terminar assim. Deus vai escrever uma nova história na sua vida. E eu creio que o impossível vai acontecer. O impossível está para acontecer. Porque o teu Pai, o teu Deus, é poderoso e te ama. Quando eu tive um encontro com Deus, eu estava no fundo do poço. E é no fundo do poço que nós encontramos o braço forte de Deus para nos acolher, o acolhimento de Deus. Não chores mais. Não se entregue no meio da batalha. Deus hoje está acolhendo você.

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1: O nosso programa é feito de alegria, de fé, música, testemunhos maravilhosos que levam a pessoa a acreditar que se aconteceu com ela, se aconteceu com ele, se ele foi curado, se ela foi curada, eu também tenho fé, eu também posso ser, porque Deus é Pai de todos nós. É lindo isso, né? É lindo isso. Nós vamos agora a mais um quadro do nosso programa, sempre buscando a evolução, o conhecimento espiritual, porque quanto mais nós temos conhecimento espiritual, mais nós chegamos para perto de Deus. Vamos a mais um quadro do nosso programa.
2: Eu estou atendendo uma moça e ela me contou que a mãe dela sofre uma doença grave, enfisema pulmonar. E eu perguntei para ela se a mãe dela havia recebido algo de alguém, se ela discutiu com alguém. E ela me contou que ela foi até o pai dela vende frango, e essa pessoa comprou um frango, mas com outras intenções. Você não sabe quem é seu amigo. Seu amigo é Deus. Deus, seu Pai, o Todo-Poderoso. Então essa mulher, com uma caixa preta e vermelha, e dentro dessa caixa tinha uma galinha morta. Olha para você ver como é que é a ação do inimigo para destruir uma vida da outra, doente, né? Doente querido, de um conhecido, de uma rival. Eu não sei, cada situação é uma situação. Eu sei que você precisa confiar em Deus. Você precisa se proteger contra todas as armadilhas e ciladas do inimigo. Nós somos especialistas de batalha espiritual. Eu faço parte da equipe do missionário Adelino de Carvalho. Então eles fazem, nós vamos e desfazemos. É lógico, pelo poder de Deus, pela ação de Deus, o arcanjo Miguel, ele entra nessa batalha para nos livrar de todo mal, de toda cilada do inimigo. É problemas espirituais? É magia negra? É trabalhos pesados que eles fazem para destruir uma vida? E depois desse acontecimento satânico, diabólico, terrível, essa mulher caiu na cama. E ela precisa ter uma força maior para que ela venha superar esse dia mau. Então, queridos ouvintes do programa O Poder da Fé, preste muita atenção. Eu estou aqui no Santuário do Jardim Nova Esperança para poder ajudar você. Sozinho você não vai conseguir. Não existe batalha espiritual dentro de casa. Não existe batalha espiritual com apenas na oração. Não existe batalha espiritual só nas lágrimas, né? Derramando as lágrimas. Não. Precisa resistir o diabo para ele fugir de vós. E o arcanjo Miguel com a espada de fogo desembainhada para combater todo espírito negativo das trevas, para você ter uma vida digna e abençoada e protegida pelo poder de Deus. Então me procure nessa sexta-feira no Santuário do Jardim Nova Esperança, a partir das 7 horas da manhã, às 3 horas e às 19 horas. Eu, missionário Júlio César, vou ajudar você a sair dessa linhagem escura, dessa linhagem preparada pelos espíritos de trevas, que usa pessoas que têm maldade no coração porque a maldade está na mente das pessoas. Então você não pode ser vítima dessas pessoas que trabalham para a esquerda, trabalham para destruir vidas. Você não vai ser destruído se você não descruzar o braço. Não pode acontecer nada. Você vai continuar com sofrimento. Então você precisa me procurar no Santuário do Jardim Nova Esperança para dar início nessa corrente forte de batalha espiritual, fazer um diagnóstico para desmanchar qualquer obra satânica das trevas que estiver atormentando, interferindo na sua vida. Então, me procure na Avenida Central, número 1374, no Jardim Nova Esperança. Eu, missionário Júlio César, estou aqui para ajudar você. Então me procure na Avenida Central, nessa sexta-feira, a partir das 7 horas da manhã. Eu estou aqui para te ajudar, em nome de Jesus.
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0: 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E lá em cima do monte, Deus vai contemplar a sua fé, vai te dar o que você precisa e o que só Ele pode fazer por você. Faça certo, que vai dar certo.
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2: Eu quero falar um pouquinho sobre a nossa mente. A Bíblia Sagrada diz que a nossa mente, ela deve ser escravizada. O termo certo é cativa. As coisas de Deus. Eu criei um hábito na minha vida de conversar só sobre as coisas de Deus. Então, todas as vezes que eu abro a minha boca para conversar com alguém, eu falo das coisas de Deus. Você pode falar assim: nossa,

Mas isso é fanatismo, não é não. Fanatismo é condenar os outros. Fanatismo é você não enxergar a luz das evidências de Deus na sua vida. Se eu falo de amor, eu falo das coisas de Deus. Se eu falo de paz, eu falo das coisas de Deus. Se eu falo do bem, eu falo das coisas de Deus. E é impressionante como que você encher sua mente das coisas de Deus. E aí vem a importância dos nossos encontros no santuário, a importância da leitura da Bíblia, a importância de você dar seu testemunho, a importância de você se preocupar em atacar o mal evangelizando, a importância de você ajudar alguém a combater as ideias fracas das trevas. Então, é muito importante quando nós dominamos a nossa mente, governamos a nossa mente, para que ela possa pensar somente nas coisas de Deus e a gente possa falar somente as coisas de Deus. Pelo menos não vai atrapalhar a sua vida, pelo menos não vai chamar para perto de você os bichos ruins, pelo menos não vai enfraquecer você, pelo menos não vai fazer mal a você, mas vai trazer para você as bênçãos de Deus, a paz de Deus, a luz de Deus. Vai melhorar o seu relacionamento em casa com as pessoas, vai melhorar o seu relacionamento com a sua esposa, com seu marido, com seus filhos, porque você sempre terá uma palavra de Deus para dar para a pessoa, porque você lê a palavra de Deus, porque você reflete a palavra de Deus. Davi, ele dizia: guardei a tua palavra no meu coração para não pecar contra ti, ó Deus, e nela eu medito de dia e de noite. Que maravilha, né? Que maravilha. Guardei a tua palavra, ó Deus, no meu coração, para não pecar contra ti, e nela eu medito de dia e de noite. Você sabia que tem pessoas que ouvem a oração da madrugada, oram com o apóstolo a sol, e depois durante o dia ouvem de novo, conferem na Bíblia? Muito bem, eu quero fazer a leitura para vocês na carta apostólica de 2 Coríntios, no capítulo 10, a partir do versículo 1, que diz assim: ora, eu mesmo, Paulo apóstolo, vos rogo pela mansidão e benignidade de Cristo. Eu que, na verdade, quando presente entre vós, sou humilde, mas quando ausente, eu sou ousado para convosco. Sim, eu vos rogo que, quando estiver presente, não me veja obrigado a usar com confiança da ousadia que espero ter para com alguns que nos julgam como se andássemos segundo a carne. Porque, embora andando na carne, não militamos segundo a carne. Pois as armas da nossa milícia
não são carnais, mas poderosas em Deus para demolir fortalezas. Eu queria falar um pouquinho sobre demolir fortalezas. Essas fortalezas espirituais das trevas que têm que ser demolidas, que o apóstolo Paulo fala, são os pensamentos errados. São os pensamentos errados. Pensamentos contrários aos ensinamentos de Jesus. Pensamentos contrários às boas obras, à fé sadia. Pensamentos contrários a servir a Deus. Quantas pessoas que chegam para a gente falam assim: ah, mas eu não concordo com isso que está na Bíblia. Quem é ela para discordar? Quem sou eu para discordar de Deus? Quem somos nós para discordar de Deus? Nós temos mais é que abaixar a cabeça e fazer. Versículo 5. Paulo continua dizendo: derrubando raciocínios errados. E todo baluarte que se ergue contra o conhecimento de Deus, e levando cativo o nosso pensamento à obediência a Cristo. Olha que lindo. Segundo Coríntios 10, 5. O meu pensamento, ele tem que estar preso à obediência a Cristo, a servir a Deus, a ser fiel a Deus, a estar na casa de Deus. Eu poderia continuar falando porque está maravilhoso, mas vamos parar por aqui e pedir a Deus hoje que nos dê capacidade, discernimento espiritual, para dominar nossa mente, para pensar somente coisas do céu, coisas de Deus, sonhos, coisas do bem. Tem pessoas que, ao invés delas concentrarem o pensamento delas nas bênçãos de Deus, daquilo que vai ser delas amanhã, eu tenho sonhos a ser conquistados, eu me preparo hoje para ser amanhã. Uma moça falou para mim assim: eu estou grávida. Eu falei: mas você nem sequer casou, você não pensou no seu futuro, não? Ela falou: não, eu pensei só naquele momento. Eu disse: burrice. Nós temos que pensar no futuro. E para ter um bebê, você tem que ter o seu lar, seu casamento, preparar o quartinho do bebê, o enxovalzinho do bebê, curtir cada momento na vida e receber o bebê. A vida da gente não pode ser feita atabolhadamente, ou seja, no vamos que vamos, oba oba e no tranco. Nós temos que planejar nossa vida. Nossa mente tem que estar dominada por Deus para a hora que chegar a pessoa de Deus, a gente está preparado. Porque o mundo não presta. O mundo diz: enquanto a certa não vem, eu fico com as erradas. Na hora que a certa vem, o cabra já pegou uma errada para a vida dele e a vaga está ocupada.
Estou falando de vida sentimental, mas tem muitas coisas. Na área profissional, tudo nós dependemos do nosso pensamento voltado para Deus. Muito forte, né? Que Deus te abençoe.

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1: E tem muitas pessoas que exibem o rótulo denominacional, se apresentam pelo rótulo da denominação e não pelo interior, numa vida intrinsecamente voltada para Deus. Aqui dentro, é intrínseco, é aqui dentro. É dentro de você que você encontra Deus. É quando você, na sua alma, no seu íntimo, vive a sua fé com todas as suas forças, baseada na renúncia, no perdão, na compaixão, na humildade.
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2: A história é muito triste. Ela havia acabado de perder o marido. Não tinha dinheiro. Não tinha alimento na lata. Tinha apenas os filhos, que não tinham o que comer. Então ela foi ao encontro do profeta e contou para o profeta a situação que ela vivia. A viúva humilhada se curvou a Deus e obedeceu ao profeta. E veja o que aconteceu.

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1: 2:51.
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2: A todos os ouvintes do programa O Poder da Fé, que vos fala é o missionário Júlio César. Faço parte da equipe do missionário Adelino de Carvalho e tenho uma palavra de Deus ao seu coração. No livro aos Romanos, capítulo 5, versículo 17, nos diz assim: se pela transgressão de um só, a morte reinou por meio dele, muito mais aqueles que recebem de Deus as riquezas da graça e a dádiva da justiça reinarão em vida por meio de um só homem, Jesus Cristo. Palavra de Deus, palavra da salvação. Ouça com muita atenção. Se você sofre ou tem alguém sofrendo em sua casa com enfermidades, vício, perturbações, problemas conjugais ou sentimentais, separação, inveja, ou foi atingido por trabalhos de macumbaria, feitiço ou bruxaria, se você sofre com doenças nervosas, medo, insônia, ataques, depressão, angústia, desejo de suicídio, vida embaraçada, dores que anda pelo corpo, ouve vozes estranhas, sofre perseguições espirituais, pesadelos, agitação, ou sente que tem alguém fazendo trabalhos para amarrar sua vida, você precisa receber a espada de fogo do arcanjo Miguel e a unção de Deus na sua casa. Essa quantidade de problemas que a pessoa possa estar enfrentando, está sofrendo, do livro do missionário Adelino de Carvalho. É importante você dar crédito àquilo que Deus mostra para você, a direção. Me usando, eu, missionário Júlio César, para falar ao seu coração. Porque existem pessoas que sofre todos esses males achando que é uma provação de Deus. Isso não é verdade. Provação de Deus não é sofrimento. Provação é quando a pessoa está em Deus, está dentro de uma corrente forte de batalha espiritual, dentro do santuário, seguindo os preceitos, a ordem de Deus, debaixo da potente mão de Deus, para você poder reinar aqui na terra. Reinar aqui na terra é você ter a paz, você ter a saúde, você ter alegria, prosperidade, adquirir riqueza com fruto do seu trabalho, com seu suor. É você ter uma família unida, harmonia, paz, amor. É você ter liberdade de você sair da sua casa, poder ir para o seu trabalho, poder ir no mercado fazer uma compra, é você vir para o santuário de cabeça erguida, forte, resistente e protegida pelo arcanjo Miguel. É forte isso. É a condição que Deus dá para você sair desse sofrimento. Deus não tem prazer no sofrimento. Deus não fez você para viver uma vida amarrada, destruída, perseguida e deixar que tudo se torne normal. Não. Você precisa tomar uma posição de vir ao meu encontro no Santuário do Jardim Nova Esperança todas as sextas-feiras, iniciar a corrente forte de batalha espiritual e você se preparar para essa grande guerra espiritual contra os seus inimigos. Porque o inimigo, ele só veio somente para matar, roubar e destruir a sua felicidade. Tirar de você aquilo que Deus deu para você na cruz, derramando sangue inocente, um sangue para que dá o perdão a você, dar a vida a você, dar paz a você, dar uma vida honrosa a você. E tudo que está acontecendo com você, da forma que está acontecendo com você, você precisa acordar e exercer a sua fé para você ter, então, essa vida que Jesus nos concedeu. E termos uma vida aqui na terra digna, honrosa, reinar em vida. Tem pessoas que desejam a morte, desejam o suicídio para sair do sofrimento. Você não vai sair do sofrimento desejando o suicídio. Você não vai sair do sofrimento com a vida amarrada. Você precisa ter a proteção, a direção e se tornar uma pessoa guerreira, forte, valente, com a espada na mão, a espada de fogo do Arcanjo Miguel, para você derrotar os seus inimigos. Então me procure nesta sexta-feira no Santuário do Jardim Nova Esperança, a partir das 7 horas da manhã, às 3 horas da tarde e às 7 horas da noite. Fique na Avenida Central, número 1374, em cima da drogaria Neofarma, setor Jardim Nova Esperança, Goiânia, Goiás. Você que está longe de Goiânia, você que mora em outro estado, que está me ouvindo através dessa emissora web, rádio Goiás, você pode mandar um WhatsApp, uma mensagem e eu vou atender você. Anote o meu número, 62 98225 3770, 62 98225 3770.

Você precisa sair desse seu sofrimento, mas não pode continuar de braços cruzados. Você precisa colocar o seu pé no caminho em direção ao Santuário do Jardim Nova Esperança para você receber de Deus toda a força, a libertação, a paz que você precisa. Então me procure nessa sexta-feira, a partir das 7 horas da manhã, 3 da tarde e 7 horas da noite, no Santuário do Jardim Nova Esperança. Eu, missionário Júlio César, posso ajudar você. Deus me levantou para poder ajudar você, a direcionar você a ter uma vida transformada e abençoada pelo poder de Deus, em nome de Jesus.

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1: Depois de um final de semana maravilhoso, a grandeza de Deus no Monte Manaim. Meu Deus, que glória, que multidão estava no Monte Manaim nesse final de semana, no sábado, dia 25 de julho, na renovação da aliança com Deus, no ato profético que todos os anos, a subida da escada de Jacó. Deus, como nosso Pai, Ele quer que você sobe na vida, que você se realize, seja uma pessoa vencedora, uma pessoa conquistadora das bênçãos de Deus. Essa é a vontade do Pai, que é o nosso Deus Todo-Poderoso. Ele não quer ver você doente, para baixo, com a vida toda amarrada, destruído. Não, não. Deus, a vontade de Deus, eu não sei a sua vontade, mas a vontade de Deus, como nosso Pai, de ver os seus filhos, filhas, bem na vida, para que você amanhã possa dizer: graças a Deus, tudo que eu tenho, eu lutei e Deus abençoou, que eu lutei, que eu conquistei, hoje está aqui como testemunho, porque tudo se transforma em testemunho. Todas as lutas, elas podem transformar em um testemunho ou um testemunho. Tudo depende de como que você vai agir diante daquela situação, diante daquela luta. Como eu vi lá no Monte Manaim, a história de uma mãe que estava com a sua filhinha no mês de maio. Mês de maio, quando ela levou a criança estava perdendo peso, a criança estava com a cabeça cheia de feridas, muito inquieta dentro de casa, coçando muito porque irritava muito. Depois da mãe ter levado aos médicos, fazendo tratamentos, porque os médicos são anjos de Deus. Deus deixou a medicina. Mas aqui o problema daquela criança era um problema espiritual. Até que ela procurou a sua profetisa, e a profetisa atendeu. Olha a importância de passar por um atendimento, para você falar com o profeta, falar com a profetisa, que vai dar você a direção do que você vai fazer. E foi o que aconteceu com aquela mãe. E ela estava numa fé muito grande em levar a criança no Monte Manaim, passar pelas águas purificadoras do Rio Sagrado, e foi o que aconteceu. E ali eu fiz questão de gravar o testemunho daquela mãe, mostrando primeiro como que estava quando ela levou a criança, como que estava antes e o depois. Agora, em julho, na subida da escada de Jacó, estava ela ali para fazer aliança com Deus e levando a criança, que já ganhou já 2 quilinhos, né? Começou a ganhar peso, e a cabeça da criança, as feridas sumiram, desapareceram. Olha a força e o poder do sacrifício que gera milagres, e o ato profético dos 7 mergulhos. Há uma unção de Deus. Eu estou falando que a unção, ela faz a diferença. A unção faz a diferença. Nós estamos finalizando o mês de julho. Está chegando em todos os santuários o novo jornal do reino, falando sobre o mês de agosto. Você pode estar adquirindo o santuário. Está chegando também uma nova edição do livro do apóstolo Adelino de Carvalho, que lançou no Monte Manaim. e preparando você para esse ano vencer e permanecer de pé, para que o ano de 2027 venha a ser um ano que você possa ver o seguinte: um novo tempo. Grave bem essa palavra. Eu quero viver um novo tempo na minha vida. Vai até o santuário, procure o profeta, a profetisa, fale com ele. Ele vai te ajudar. Não fique sofrendo, não. Não fique aí aceitando os seus adversários, seus inimigos, destruírem a sua vida, não. Vai, porque você merece, você tem o direito de ser feliz. E eu quero amanhã poder ouvir o seu testemunho, contar o seu testemunho do que o nosso Deus Todo-Poderoso irá fazer na sua vida.

0: Isaías 53 está escrito:
1: quem creu na mensagem do sacrifício?
0: Abraão creu na mensagem do sacrifício e Deus deu a ele o poder de dominar a cidade onde morava.
1: Isaac creu na mensagem do sacrifício e Deus deu a ele

0: poder de herança.
1: Moisés creu na mensagem do sacrifício e Deus deu a ele o poder de dominar Satanás.
0: Ana creu na mensagem do sacrifício e Deus deu a ela o direito de gerar filhos.
1: Gideão creu na mensagem do sacrifício e Deus tirou a força do inimigo e deu a ele a força de 1000 homens.
0: Salomão creu na mensagem do sacrifício e Deus disse a ele: "O que você me pedir, eu vou te dar."
1: Elias creu na mensagem do sacrifício e Deus derramou chuva abundante.
0: Quem creu em nossa pregação e a quem foi revelado o braço do Senhor?

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1: Placa de igreja não salva, quem salva é Jesus. Você que é idólatra, você vai para o inferno. Porque você está achando que a placa da sua igreja vai te salvar, você vai para o inferno. Você é idólatra. Você que acha que vai levantar uma carteirinha para Jesus e vai dar uma carteirada em Jesus quando ele voltar, você vai ficar. Se você não tiver testemunho, não adianta você falar, é só o sangue do Cordeiro, que não adianta não. O sangue de Jesus tem poder, sim, para aqueles que dão testemunho.
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A todos os ouvintes do programa O Poder da Fé, que vos fala é o missionário Júlio César. Faço parte da equipe do missionário Adelino de Carvalho e tenho uma palavra de Deus ao seu coração. No livro aos Romanos, capítulo 5, versículo 17, nos diz assim: se pela transgressão de um só a morte reinou por meio dele, muito mais aqueles que recebem de Deus as riquezas da graça e a dádiva da justiça reinarão em vida por meio de um só homem, Jesus Cristo. Palavra de Deus, palavra da salvação. Ouça com muita atenção. Se você sofre ou tem alguém sofrendo em sua casa com enfermidades, vício, perturbações, problemas conjugais ou sentimentais, separação, inveja, ou foi atingido por trabalhos de macumbaria, feitiço ou bruxaria, se você sofre com doenças nervosas, medo, insônia, ataques, depressão, angústia, desejo de suicídio, vida embaraçada, dores que anda pelo corpo, ouve vozes estranhas, sofre perseguições espirituais, pesadelos, agitação, ou sente que tem alguém fazendo trabalhos para amarrar sua vida, você precisa receber a espada de fogo do arcanjo Miguel e a unção de Deus na sua casa. Essa quantidade de problemas que a pessoa possa estar enfrentando, está sofrendo, do livro do missionário Adelino de Carvalho. É importante você dar crédito àquilo que Deus mostra para você, a direção. Me usando, eu, missionário Júlio César, para falar ao seu coração. Porque existem pessoas que sofrem todos esses males achando que é uma provação de Deus. Isso não é verdade. Provação de Deus não é sofrimento. Provação é quando a pessoa está em Deus, está dentro de uma corrente forte de batalha espiritual dentro do santuário, seguindo os preceitos, a ordem de Deus, debaixo da potente mão de Deus, para você poder reinar aqui na terra. Reinar aqui na terra é você ter a paz, você ter a saúde, você ter alegria, prosperidade, adquirir riqueza com fruto do seu trabalho, com seu suor. É você ter uma família unida, harmonia, paz, amor. É você ter liberdade de você sair da sua casa, poder ir para o seu trabalho, poder ir no mercado fazer uma compra. É você vir para o santuário de cabeça erguida, forte, resistente e protegida pelo arcanjo Miguel. É forte isso. É a condição que Deus dá para você sair desse sofrimento. Deus não tem prazer no sofrimento. Deus não fez você para viver uma vida amarrada, destruída, perseguida e deixar que tudo se torna normal. Não, você precisa tomar uma posição de vir ao meu encontro no Santuário do Jardim Nova Esperança, todas as sextas-feiras, iniciar a corrente forte de batalha espiritual e você se preparar para essa grande guerra espiritual contra os seus inimigos. Porque o inimigo, ele só veio somente para matar, roubar e destruir a sua felicidade.
tirar de você aquilo que Deus deu para você na cruz, derramando sangue inocente, um sangue para que dá o perdão a você, dar a vida a você, dá a paz a você, dá uma vida honrosa a você. E tudo que está acontecendo com você, da forma que está acontecendo com você, você precisa acordar e exercer a sua fé para você ter, então, essa vida que Jesus nos concedeu. E termos uma vida aqui na terra digna, honrosa, reinar em vida. Tem pessoas que desejam a morte, desejam o suicídio para sair do sofrimento. Você não vai sair do sofrimento desejando o suicídio. Você não vai sair do sofrimento com a vida amarrada. Você precisa ter a proteção, a direção e se tornar uma pessoa guerreira, forte, valente, com a espada na mão, a espada de fogo do Arcanjo Miguel, para você derrotar os seus inimigos. Então me procure nesta sexta-feira no Santuário do Jardim Nova Esperança, a partir das 7 horas da manhã, às 3 horas da tarde e às 7 horas da noite. Fique na Avenida Central, número 1374, em cima da drogaria Neofarma, setor Jardim Nova Esperança, Goiânia, Goiás. Você que está longe de Goiânia, você que mora em outro estado, que está me ouvindo através dessa emissora web, rádio Goiás, você pode mandar um WhatsApp, uma mensagem e eu vou atender você. Anote o meu número, 62 98225 3770, 62 98225 3770.

Você precisa sair desse seu sofrimento, mas não pode continuar de braços cruzados. Você precisa colocar o seu pé no caminho em direção ao Santuário do Jardim Nova Esperança para você receber de Deus toda a força, a libertação, a paz que você precisa. Então me procure nessa sexta-feira, a partir das 7 horas da manhã, 3 da tarde e 7 horas da noite, no Santuário do Jardim Nova Esperança. Eu, missionário Júlio César, posso ajudar você. Deus me levantou para poder ajudar você, a direcionar você a ter uma vida transformada e abençoada pelo poder de Deus, em nome de Jesus.

Se você quer que tudo dê certo na sua vida, faça certo, que vai dar certo. Faça errado e vai dar errado. Se você quer ser feliz no amor e prosperar nos negócios, faça certo, que vai dar certo. Se você fizer errado, vai dar errado. 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Faça certo, que vai dar certo. Faça sua corrente de maneira certa, às 13 sextas-feiras. Faça certo, que vai dar certo. Vá ao Monte Manaim com fé, com sacrifício, com determinação. E lá em cima do monte, Deus vai contemplar a sua fé, vai te dar o que você precisa e o que só Ele pode fazer por você. Faça certo, que vai dar certo.

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1: Paz e luz pra você, meu irmão. Paz e luz pra você, minha irmã. Para você que está acompanhando aí a nossa programação aqui na Web Rádio Reino, que Deus venha abençoar rica e abundantemente a sua casa e a sua família, em nome de Jesus. Lembrando a você que você pode estar enviando o seu nome e o da sua família para serem inclusos ao momento de oração. Adicione o nosso número, 62, nosso WhatsApp é o 62985834609. 62985834609. Ou dentro do nosso aplicativo ou no nosso site, o www.radioreino.com, ou nosso aplicativo baixado aí na sua Play Store, o aplicativo Web Rádio Reino. Nele você pode deixar aí o seu pedido de oração na aba de pedido de oração ou de recados. Que Deus abençoe a sua vida. Mais uma vez aí, o nosso WhatsApp, 62985834609. Paz e luz para você!

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2: 3h56.
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1: Aquela pessoa que prova a palavra de Deus como quem prova a comida, só fica com as partes fáceis e boas e pula a parte dos sacrifícios, a parte do compromisso. Ela não pode esperar que a vida dela dê certo porque ela fez errado. Para a vida da gente dar certo, a gente precisa fazer certo. Mais uma vez, os israelitas desobedeceram a Deus. E a todas as bênçãos na linha da obediência a Deus. E a todas as maldições na linha da desobediência a Deus. Porque quem abençoa é Deus. E quando a gente entende que Deus não tem obrigação de fazer nada por ninguém, mas Ele se obriga a cumprir a palavra dEle, então você vê uma condicional. Quem determina como eu vou viver a minha vida sou eu. Quem determina o quanto Deus vai poder agir na minha vida sou eu. Quem determina a minha segurança nesta terra sou eu.
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2: Este louvor revela um segredo espiritual de alguém que já tinha orado, jejuado e ofertado para Deus atender o seu clamor, o seu pedido, mas vivia debaixo de muita humilhação. Até o dia que ela decidiu ofertar o dobro que o sacerdote a pediu.

0: é o seu nome?
1: Ribamar.
0: Ribamar, fala para as pessoas que estão te ouvindo nesse momento, qual que era o sofrimento que você estava passando?
1: Olha, o meu problema era... Na verdade, tem três sexta-feiras que eu estou vindo aqui. Eu já iniciei minha trezena, com fé em Deus, vou terminar. Mas essas três sexta-feiras eu já senti uma grande diferença, porque eu pedi para ele, ele já começou a me mostrar que a administração de um dinheiro meu, que eu não ganho tão mal e meu dinheiro está sumindo, não sei para onde. Mas confesso que essas três sexta-feiras que eu estou vindo, eu já estou vendo que meu dinheiro está começando a voltar para mim de volta.
0: Há quanto tempo que você estava trabalhando e não via o fruto do seu trabalho? Você não estava vendo para onde o dinheiro estava indo? Quanto tempo estava essa situação na sua?
1: Tem uns 20 anos já.
0: 20 anos?
1: Numa firma só que trabalho aqui em Goiânia, não ganho ruim.
0: 20 anos trabalhando nessa empresa, você trabalhava, não conseguia conquistar nada, a vida não ia para frente, não sabia para onde o dinheiro ia. E você observou que tinha algo de errado.
1: É, eu percebi. Aí eu vendo no rádio lá no meu serviço, vi o programa de vocês e procurei o Santuário da Graça. Hoje já é a terceira vez que eu venho. Quero terminar e quero ir, quero passar pela oração da espada aqui. Estão me preparando, né? Que nem você mesmo sabe. E eu espero que um dia eu possa vir aqui contar mais testemunha com mais graça ainda.
0: E nessas três sextas-feiras que você já está vindo, começou trazendo agora, está vendo a diferença já?
1: Já, comecei a ver já.
0: O que você está observando?
1: Até assim, meu jeito espiritual, meu ânimo. Eu estava andando muito triste, agora estou mais animado. Eu tenho um comércio em casa, deu uma melhorada também, né? Então, é tudo de bom aqui. Só as três sexta-feira que eu vim. Por isso que eu estou animado e vou terminar minha trezena, não vou desistir. Eu vou até o final, porque eu quero contar mais testemunho para todo mundo.
0: Só nessas três sextas-feiras você já viu tanto de mudança?
1: Já vi mudança.
0: Está valendo a pena?
1: Está valendo a pena.
0: Ribamar, tem pessoas que já estão na trezena, outros estão começando hoje. Você está na terceira sexta-feira hoje, nessas mudanças que você está vendo. Você acredita se a pessoa levar a sério a sua fé, começar nessa trezena e fazer o propósito com Deus, alcança o resultado?
1: Com certeza, alcança sim, que Deus existe, Deus é maravilhoso.
0: Você acredita que o sacrifício gera milagres?
1: Acredito, gera milagres, o sacrifício gera milagres.
0: Graças a Deus?
1: Graças a Deus.
0: Vai lá, Ribamar, toca o sino lá, vamos bater palmas para Jesus Cristo.
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2: A Hora do Consumidor, chegando nesta terça-feira, 28 de julho, com a pergunta da Patrícia de Marabá, no Pará. Ela contratou um pacote de viagem que incluía café da manhã, mas o hotel informou que esse serviço não fazia parte da reserva. E ela pergunta, o que devo fazer? Olha, Patrícia, vale o que foi contratado, viu? O artigo 30 do CDC determina que a oferta integra o contrato. Se o pacote previa café da manhã, o fornecedor deve cumprir essa condição ao apresentar uma solução equivalente, tá bom? Guarde o comprovante da reserva para facilitar a reclamação, tá certo? Fica aí a nossa dica para você. Eu sou Kleber Salles e esse foi o quadro Hora do Consumidor, que vai ficando por aqui. Grande abraço!
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4: Seja persistente. Muito provavelmente a mudança para uma alimentação adequada não ocorrerá do dia para a noite. Você deverá provar alimentos que não são de costume, como frutas, legumes, verduras. Aceite que o paladar deverá ser estimulado. Desistir na primeira tentativa é um erro. Todos os dias, selecione alguns desses alimentos. Não gostou? Prove novamente. Tudo bem se você rejeitar inicialmente, mas desistir na primeira tentativa é subestimar o seu poder de mudança.
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5: Muito bem, voltamos com mais informações. É o último bloco de hoje do Info News desta terça-feira. A crise no mercado internacional de fertilizantes pode pressionar o preço dos alimentos no Brasil nos próximos meses. Especialistas alertam que a alta dos custos e as dificuldades para importar esses produtos podem sim reduzir o uso de adubos nas lavouras, afetando a produtividade de culturas como arroz, café, trigo e laranja. Além da escassez de fertilizantes, o setor agrícola também acompanha a previsão de um forte fenômeno, que é o El Niño, que pode provocar alterações no clima e prejudicar o desenvolvimento das próximas safras. A combinação desses fatores aumenta a preocupação com a oferta de alimentos. Segundo analistas, os impactos podem aparecer principalmente na safra do próximo ano, com reflexos na produção e nos preços ao consumidor. O setor também destaca a forte dependência brasileira de fertilizantes importados e avalia que a diversificação de fornecedores será importante para reduzir os riscos futuros. Assim encerramos mais um Info News, edição dessa terça-feira. Eu sou o Silva Júnior e amanhã volto trazendo mais informações para você.
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8: O atacante Luiz Sinisterra teve confirmada uma nova lesão muscular na parte posterior da coxa esquerda e deve desfalcar o Cruzeiro por cerca de 2 meses. O problema ocorreu durante a partida contra o Botafogo, quando o colombiano sentiu dores ao arrancar para uma jogada ofensiva e precisou deixar o campo de maca. O clube informou que o caso é considerado complexo e o jogador ainda passará por novos exames para definir o tratamento. Esta é a quinta lesão muscular de Sinisterra desde sua chegada ao Cruzeiro, aumentando a preocupação do departamento médico com a sequência de problemas físicos do atacante. O histórico inclui contusões nas duas coxas, que já o afastaram de diversas partidas e dificultam sua continuidade na equipe.
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10: 4:35.
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2: Tudo que Daniel fazia, ele fazia pensando: eu estou fazendo e Deus está me acompanhando. Deus está vendo, eu estou fazendo para Deus. Então, é aquilo: quem teme a Deus não teme mais nada. Daniel resolvia a vida dele em Deus, então os resultados dele eram extraordinários. Se você quer ter na sua vida resultados extraordinários, aprenda isso. Defina sua vida em Deus. Defina seus resultados em Deus. Busque a Deus em primeiro lugar. E o resto é Deus quem vai te acrescentar na sua vida. Daniel sabia disso e ele agiu numa decisão firme.
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1: Josiane Bento Diniz.
2: Josiane, fala para as pessoas que estão nos ouvindo nesse momento, qual a graça que você alcançou e você quer agradecer a Cristo nesse dia?
1: Ah, eu quero agradecer assim, porque na minha casa, há alguns tempos atrás, antes de eu vir para o santuário, eu sentia vulto dentro de casa, eu via.
2: Você via vultos?
1: Eu via os vultos. Até...
2: Há quanto tempo você estava vendo esses vultos dentro da sua casa?
1: Há cerca de um ano atrás, eu já comecei a ver esse vulto, né? E essa pessoa acho que me perseguia, porque ela... Quando eu estava dormindo na minha cama, ela vinha, abria a cortina, me olhava, fazia um barulhão dentro de casa e só eu que escutava.
2: Só você que escutava?
1: Só eu. Eu levantei de noite um dia, gritei com meu pai, perguntei se era ele que estava em pé dentro de casa, porque ele trabalha cedo, né? Ele levanta. Daí ele falou que não, que ele estava dormindo. Daí eu voltei correndo para minha cama, assim, comecei a rezar, falei, meu Deus, o que será, né? Aí eu fiquei olhando assim, até aquela noite passou. Quando foi na outra noite, o mesmo barulho aconteceu de novo.
2: Aconteceu do mesmo jeito?
1: Aconteceu do mesmo jeito. Aquela mesma menininha lá me olhando. Aí eu comecei a rezar, rezar, rezar. Aí aqueles vultos, aquele barulho, quando eu tava dentro de casa sozinha, eu sentia muito medo de ficar dentro de casa sozinha.
2: Você sentia muito medo?
1: Sentia muito medo de ficar. Parecia que alguém ia chegar já, assim, um pressentimento ruim. Daí eu comecei a vir ao santuário, né? Ó, faz pouco tempo que eu comecei a vir. Daí eu vi que tudo mudou dentro de casa. Aquele vulto não tem mais. Eu deito na cama, meu joelho rezo, durmo, consigo dormir.
2: Você não vê mais, não ouve mais barulho dentro de casa?
1: Não ouço mais barulho nenhum dentro de casa.
2: E o que mais mudou na tua vida?
1: As brigas também. Meu pai e minha mãe brigavam demais dentro de casa, demais.
2: Há quanto tempo eles brigavam?
1: Ah, desde sempre. Eles brigavam muito, assim, me deixavam muito descontrolada, sabe? A gente às vezes ficava assim, sem ter pra onde sair. Aí, graças a Deus, eu vindo aqui, tudo melhorou na minha vida.
2: Acabou as brigas.
1: Acabou tudo.
2: Não vê mais vultos.
1: Não vejo mais vultos dentro de casa.
2: Não ouve mais vozes dentro de casa.
1: Foi um verdadeiro milagre do santuário.
2: Você hoje está feliz?
1: Estou muito feliz.
2: Tem valido a pena você ter chegado ao santuário e seguido a orientação do sacerdote direitinho?
1: Muito, muito. Valeu demais.
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2: 5 e 4.
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E disse o Senhor a Moisés: tu falarás a rocha, e ela dará água no meio do deserto. Porque eu, o Senhor, estarei em cima da rocha.

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1: Hoje você vai aprender com profundidade pontos importantes de todas essas nossas obrigações, que na verdade não são obrigações por causa do livre-arbítrio. Deus não obriga ninguém a ser fiel. Deus não obriga ninguém a louvar a Ele. Deus não obriga ninguém a orar e conversar com Ele. Deus não obriga ninguém a meditar na palavra dEle. Deus não obriga ninguém a nada. Deus não obriga ninguém a ofertar. Deus não obriga ninguém a dar o dízimo. Deus não obriga ninguém a fazer oferta de sacrifício. Deus não obriga ninguém a jejuar. Deus já te obrigou a fazer um jejum? Deus já te obrigou a fazer um sacrifício? Deus já te obrigou a cantar louvores a Ele, ao invés de ficar cantando música mundana que apodrece a sua carne, que atrai doença para o seu corpo? Não, Deus não obriga ninguém a nada. Mas uma vez que nós nos colocamos na condição de Deus como Senhor da nossa vida, você não diz para o Senhor da sua vida: não, Senhor, isso daí eu não farei. Não, ao Senhor você diz: amém, Senhor. Ou seja, eu concordo, Senhor. Sim, Senhor. Eis-me aqui, Senhor. Que cumpra em mim o teu querer. Que se faça na minha vida a tua vontade. Porque eu sei que acima da minha vontade, a tua vontade é boa, perfeita e agradável. Você está entendendo?
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0: As Sete Promessas do Juramento de Jeová Jiré a Abraão e a todos os herdeiros da promessa.
1: Diz a palavra de Deus no livro de Gênesis 12, 2 e 3. E far-te-ei uma grande nação, e abençoar-te-ei, e engrandecerei o teu nome, e tu serás uma bênção. E abençoarei os que te abençoarem, e amaldiçoarei os que te amaldiçoarem. E em ti serão benditas todas as famílias da terra.
0: Deus tem sete promessas poderosas para aqueles que recebem a herança de Abraão.
1: Farei de você um grande povo.
0: Eu o abençoarei.
1: Tornarei famoso o seu nome.
0: Você será uma bênção.
1: Abençoarei os que te abençoarem.
0: Amaldiçoarei os que te amaldiçoarem.
1: Por meio de você serão abençoados todos os povos da terra.
0: A troca de raízes vai te libertar de toda a herança de maldição que veio dos seus antepassados.
1: Vícios, doenças, fracasso no relacionamento e na vida financeira.
0: O impacto da bênção de Abraão tem o poder de mudar todos os resultados da sua vida. A bênção de possuir todas as bênçãos e a prosperidade de Jeová.

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1: Madrugada, eu tenho uma palavra de Deus para você hoje. Paz e luz para você, que o nosso Deus te abençoe rica e abundantemente em nome de Jesus. A palavra de Deus diz que os planos debaixo do centro da vontade de Deus prosperam. E quando você faz planos debaixo da vontade de Deus, na linha da obediência a Deus, você tem abundância na sua vida. Está na Bíblia isso. Mas a mesma Bíblia diz que aquele que é apressado, ele se precipita e cai na pobreza. A gente tem que tomar muito cuidado para a gente calcular o caminho que a gente está tocando a nossa vida. O meu pai, o apóstolo, ele tem uma mensagem que ele carrega já há muitos anos com ele e nos ensina que é a importância de, na vida, você saber que há momentos que você tem que parar para refletir para recomeçar para então ser feliz. A gente tem que observar como que a gente tem tocado a nossa vida. Como você tem tocado a sua vida? Como você tem conduzido o seu autocuidado? Como você tem determinado os próximos passos que você tem que dar para a sua vida? Os planos no centro da vontade de Deus prosperam e levam à abundância, mas o apressado se precipita e cai na pobreza. Nós estamos agora prestes a entrar no mês de agosto. Presta atenção aqui. No mundo, que não tem nada a ver com a gente, que é do reino dos céus, a gente está no mundo, mas nós não somos deste mundo. Nós somos o reino dos céus na terra, certo? É outra atmosfera espiritual. Só que no mundo, as pessoas dizem que agosto é um mês do desgosto. Será que é por acaso que as pessoas dizem isso? Será que alguém aleatoriamente disse isso e o mundo inteiro ficou repetindo isso porque alguém disse isso aleatoriamente? Claro que não. Se isso é Uma frase dita por todas as pessoas. Agosto é o mês do desgosto, hein? Por quê que as pessoas dizem isso? É porque algo acontece nesse mês, diferente dos outros meses, para ele ser rotulado assim. É um mês pesado no mundo espiritual. Às vezes as pessoas não conseguem perceber que é um mês do desgosto, porque muita coisa ruim acontece e essas coisas ruins acontecem, não porque Deus fez coisas ruins. Deus é bom, dele só vem coisas boas. É porque a maldade impera sobre o mundo. O mundo jaz do maligno. E é um mês de maior intensidade dos ataques espirituais. E é por isso que, para nós que não somos supersticiosos, os supersticiosos acreditam nisso. Que agosto é o mês do desgosto. Mas para nós que não somos supersticiosos, não é um mês do desgosto, não. É o mês do muito gosto. Mas a gente não é negligente espiritualmente. A gente não precipita. A gente segue na vigilância, na vontade de Deus, como verdadeiros atalaias, vigilantes, atentos no mundo espiritual. E porque aumenta a demanda, a batalha espiritual do lado das trevas contra a humanidade, as pessoas, para levar morte, destruição, roubar, matar e destruir, como Jesus falou em João 10:10, na luz, no reino dos céus, é para nós o mês do ataque espiritual. O mês de partir para cima, para derrubada do inimigo. Para neutralização do inimigo e jogar ele por terra. E é preciso se atentar para você guiar a sua vida no centro da vontade de Deus. E assim você prosperar, você ter abundância na sua vida e inimigo nenhum te fazer cair na pobreza, cair no abismo, destruir sua vida. Em nome de Jesus. Pense nisso. É madrugada e nós vamos agora falar com Deus.

Ó meu Deus e Pai Todo-Poderoso. É madrugada e nós estamos aqui, Senhor, te buscando com tanta fé e temor, uma reverência com a tua palavra que nos guia, que nos direciona, um atentamento tão grande à voz do teu Espírito que nos revela cada tempo que temos vivido aqui na terra. Obrigada, meu Deus. Eu oro agora, meu Deus, pedindo ao Senhor misericórdia. O povo está sofrendo. E eu clamo, Pai, a tua misericórdia e a revelação do teu Espírito para a origem do sofrimento que essa pessoa que ora comigo agora tem passado, para que ela seja livre para viver a tua vontade para ela, meu Pai. Que é dela prosperar, dela ter abundância de vida, dela viver uma vida que dá certo, sem limitações impostas pelo inimigo. Em nome de Jesus, meu Deus, revela essa pessoa, Pai, que precisa ser revelada a origem desse sofrimento. Eu sei que o Senhor está revelando uma pessoa nessa madrugada que não aguenta mais sofrer. Completa essa revelação, Espírito Santo, na vida dessa pessoa que precisa tomar uma atitude que vale mais do que mil palavras no mundo espiritual. Em nome de Jesus, eu oro e abençoo todos os que oram comigo agora, aonde quer que estejam. Em nome de Jesus, amém e graças a Deus. Muito bom dia para você e toda a sua família. Que Deus te abençoe. Um forte abraço. Paz e luz para você.

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de Jesus. Aleluia. Levante as mãos bem alto e fala: encha-me do teu Espírito. 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

0: Bata palma para o Rei da Glória, Jesus, o nosso Senhor.
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coração triste, porque ninguém na sua casa reconhece o seu verdadeiro valor. 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
3: 5:49.

0: Tá tendo coisa, meu irmão, que talvez ninguém nunca tenha te ensinado. O seu inimigo pode se tornar o seu principal aliado. É muito importante você saber converter o inimigo seu a um aliado seu, ainda que não seja merecedor da sua confiança. É claro que você não vai pegar o diabo para ser seu amigo, mas você pode observar que o próprio Deus, quando quer que uma pessoa seja salva e essa pessoa não dá testemunho, ele entrega esta pessoa ao inimigo, para que o inimigo judie dessa pessoa. Também Paulo usou de entregar pessoas a Satanás para ela sofrer e no sofrimento voltar para Deus.
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2: Olha o som do cavaco.

0: Movimentamos essa reportagem aqui do santuário, onde os milagres não param de acontecer. Muito bem, filha, qual é o seu nome?
1: Zenilde.
0: Qual setor você mora?
1: São Francisco.
0: Como que estava a sua vida antes de iniciar a trezena forte aqui no santuário?
1: É porque eu tinha depressão, tinha muita dor no meu corpo, não podia andar, só via sentada, cansada, com peso no meu corpo. Agora não, já ando para todo lugar, já não sinto mais nada mais não.
0: Então, você sofria com depressão, tristeza no corpo, não dava nem vontade de andar, queria só ficar ali parada, era muito angustiante isso na sua vida?
1: Só via chorando, era vontade de se matar, eram essas coisas assim na minha vida, não fazia nada não, só chorando e vontade de morrer, de se matar e peso, cansaço no meu corpo e não andava não, quase não.
0: Então, através dessa depressão, esse problema que você estava passando, você sentia vontade de chorar o tempo inteiro, tinha até vontade de se suicidar?
1: Era. Para mim nada estava bom, nada.
0: Né? Era só sofrimento?
1: Nem tomar banho, quase não tomar, nem trocar de roupa. Para mim nada estava bom, não. Agora não, já faço tudo isso já.
0: Então você veio ao santuário e iniciou a trezena?
1: Foi.
0: E depois que você iniciou a trezena, você passou por um atendimento, ouviu as orientações?
1: Foi, eu passei pelos atendimentos e isso aí minha vida ficou melhorando mais. Aí parou mais das coisas que eu estava sentindo.
0: E hoje, como que está a sua vida?
1: Tá melhor, visto que eu tava, tá melhor já.
0: Quanto tempo você sofreu com essa depressão, com essa insônia, com tudo que você passou? Quanto tempo você sofreu com aquela situação que você vivia?
1: Isso, tem 13 anos já que eu tava sofrendo essas coisas.
0: Olha só, 13 anos de sofrimento. Mas após você iniciar a trezena, a sua vida mudou?
1: Mudou, já durmo direito, eu não dormia, eu já durmo, já faço minhas coisas já dentro de casa, ando para todo lado, já não sinto mais nada mais não.
0: Então você hoje nota a transformação na sua vida?
1: É.
0: Tem paz?
1: Tem paz agora.
0: Tem alegria?
1: Tem.
0: Tem saúde?
1: Tem.
0: Você está bem?
1: Estou.
0: Está feliz?
1: Estou.
0: Então toca o sino, bate palmas para o bom Jesus, toca o sino, toca o sino, toca o sino. Palmas para o bom Jesus.
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2: Chegando mais uma edição aqui do nosso quadro A Hora do Consumidor, esclarecendo as dúvidas dos nossos ouvintes, tentando ajudá-los aí, né, nas questões envolvendo aí os seus direitos. O Renato de Pelotas, no Rio Grande do Sul, diz que a mala dele foi danificada durante uma viagem de ônibus. A empresa responde por isso? Ele pergunta. Olha, Renato, responde sim, viu? Quando a bagagem é entregue, né, aos cuidados da empresa transportadora, ela é responsável por sua guarda. O artigo 14 do Código de Defesa do Consumidor estabelece que o fornecedor responde pelos danos causados por falhas na prestação do serviço. Fotografe os danos e registre a reclamação assim que receber a bagagem, tá bom? Fica aí a nossa dica para você. Eu sou Kleber Salles e volto daqui a pouco aqui no nosso quadro A Hora do Consumidor.
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4: Conheça a si mesmo. Existem várias formas de se conhecer, como terapias, meditação, teatro, atividades lúdicas, self-care.
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7: O Corinthians confirmou que o atacante Vitinho sofreu uma lesão no menisco do joelho esquerdo durante um treinamento no CT Joaquim Grava e precisará passar por cirurgia. O jogador realizou exames após sentir dores e, depois de avaliação com o médico Moisés Cohen, ficou definida a necessidade do procedimento, que será realizado nos próximos dias. A lesão representa mais um desfalque para o técnico do Timão, que perde uma opção importante para a sequência da temporada. O clube ainda não divulgou um prazo oficial para o retorno de Vitinho aos gramados, mas a recuperação dependerá da evolução no pós-operatório e do processo de reabilitação.
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2: A Hora do Consumidor, chegando nesta terça-feira, 28 de julho, com a pergunta da Patrícia de Marabá, no Pará. Ela contratou um pacote de viagem

0: em que incluía café da manhã, mas o hotel informou que esse serviço não fazia parte da reserva. E ela pergunta, o que devo fazer? Olha, Patrícia, vale o que foi contratado, viu? O artigo 30 do CDC determina que a oferta integra o contrato. Se o pacote previa café da manhã, o fornecedor deve cumprir essa condição ao apresentar uma solução equivalente, tá bom? Guarde o comprovante da reserva para facilitar a reclamação, tá certo? Fica aí a nossa dica para você. Eu sou Kleber Salles e esse foi o quadro Hora do Consumidor, que vai ficando por aqui. Grande abraço!
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3: Seja persistente. Muito provavelmente, a mudança para uma alimentação adequada não ocorrerá do dia para a noite. Você deverá provar alimentos que não são de costume, como frutas, legumes, verduras. Aceite que o paladar deverá ser estimulado. Desistir na primeira tentativa é um erro. Todos os dias, selecione alguns desses alimentos. Não gostou? Prove novamente. Tudo bem se você rejeitar inicialmente, mas desistir na primeira tentativa é subestimar o seu poder de mudança.
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5: O Atlético Mineiro venceu o Palmeiras por 2-1 fora de casa pela 20ª rodada do Campeonato Brasileiro e impediu que o Verdão abrisse uma vantagem maior na liderança. Vitor Hugo abriu o placar para o Galo. Felipe Anderson empatou para os donos da casa, mas Igor Gomes marcou o gol da vitória após uma falha do goleiro Carlos Miguel. Com o resultado, o Palmeiras segue na ponta da tabela, mas viu sua diferença para o vice-líder diminuir, enquanto o Atlético ganhou força na briga pelas primeiras posições. Nos minutos finais, a partida ainda teve um princípio de confusão entre Lianco e Vitor Roque. O zagueiro atleticano provocou o atacante após um desarme, recebeu um empurrão e os jogadores precisaram ser separados. Apesar do clima quente, o Atlético segurou a vantagem até o apito final e comemorou uma importante vitória fora de casa.
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6: Olá, é hora de ficar muito bem informado. O Info News está no ar. Eu sou o Silva Júnior. Hoje é terça-feira, dia 28 de julho de 2026. A China criticou as novas tarifas impostas pelos Estados Unidos e reafirmou o apoio ao Brasil diante do aumento das tensões comerciais entre os dois países. O governo chinês classificou as medidas adotadas por Washington como injustificadas e voltou a defender o diálogo para resolver as divergências. Em conversas por telefone, o presidente chinês Xi Jinping e o presidente Luiz Inácio Lula da Silva discutiram o fortalecimento das relações comerciais e defenderam o avanço das negociações para um acordo entre China e o Mercosul. Segundo os dois governos, a ampliação da parceria pode ajudar a reduzir os impactos das barreiras impostas pelos Estados Unidos. Além de condenar as tarifas americanas, Pequim declarou apoio ao Brasil na defesa da soberania e da não interferência externa. A expectativa é que as negociações entre China e Mercosul avancem nos próximos meses, em meio ao cenário de mudanças no comércio internacional. Daqui a pouco, mais informações aqui no Info News. Fique ligado!
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5: O atacante Luiz Sinisterra teve confirmada uma nova lesão muscular na parte posterior da coxa esquerda e deve desfalcar o Cruzeiro por cerca de 2 meses. O problema ocorreu durante a partida contra o Botafogo, quando o colombiano sentiu dores ao arrancar para uma jogada ofensiva e precisou deixar o campo de maca. O clube informou que o caso é considerado complexo e o jogador ainda passará por novos exames para definir o tratamento. Esta é a quinta lesão muscular de Sinisterra desde sua chegada ao Cruzeiro, aumentando a preocupação do departamento médico com a sequência de problemas físicos do atacante. O histórico inclui contusões nas duas coxas, que já o afastaram de diversas partidas e dificultam sua continuidade na equipe.
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1: Uma notícia que acende o sinal amarelo para o agronegócio brasileiro. A China, nosso maior parceiro comercial, lançou seu 15º Plano Quinquenal Nacional 2026-2030, com foco explícito na segurança alimentar. O documento eleva a autossuficiência em grãos e sementes, além de impulsionar a tecnologia no campo e novas fontes de proteína, visando reduzir a dependência de importações. A senadora Tereza Cristina, ex-ministra da Agricultura, já alerta o setor para a necessidade do Brasil estar com o sinal amarelo ligado. Embora a mudança não seja imediata, o país precisa estar atento e buscar novas oportunidades, como o investimento em combustíveis sustentáveis de aviação, SAF, e para navegação, que podem direcionar parte da produção para outros mercados.
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3: Muito bem, voltamos com mais informações. É o último bloco de hoje do Info News desta terça-feira. A crise no mercado internacional de fertilizantes pode pressionar o preço dos alimentos no Brasil nos próximos meses. Especialistas alertam que a alta dos custos e as dificuldades para importar esses produtos podem sim reduzir o uso de adubos nas lavouras, afetando a produtividade de culturas como arroz, café, trigo e laranja. Além da escassez de fertilizantes, o setor agrícola também acompanha a previsão de um forte fenômeno, que é o El Niño, que pode provocar alterações no clima e prejudicar o desenvolvimento das próximas safras. A combinação desses fatores aumenta a preocupação com a oferta de alimentos. Segundo analistas, os impactos podem aparecer principalmente na safra do próximo ano, com reflexos na produção e nos preços ao consumidor. O setor também destaca a forte dependência brasileira de fertilizantes importados e avalia que a diversificação de fornecedores será importante para reduzir os riscos futuros. Assim encerramos mais um Info News, edição dessa terça-feira. Eu sou o Silva Júnior e amanhã volto trazendo mais informações para você.
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4: 6:27.
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0: Paz e luz para você, paz e luz para sua casa, paz e luz para sua família. Aqui quem vos fala é a profetisa Graça Fernandes. E eu quero neste momento chamar a sua atenção. Você que me ouve, sofre ou tem alguém aí dentro de sua casa sofrendo. Você que está cansado, está cansada de perder. Já bateu em muitas portas, já buscou ajuda em muitos lugares. E sua vida tem caminhado de mal a pior. Preste bastante atenção. Você não me ouve simplesmente por ouvir. Eu sei como te ajudar a sair do sofrimento que você se encontra. É com você mesmo que o Espírito Revelador de mistérios que me usa fala neste momento. Eu posso te ajudar. Você quer a minha ajuda? Se você quer a minha ajuda, eu quero que você anote agora o meu telefone e você vai entrar em contato comigo, a profetisa Graça Fernandes, profetisa da espada do Arcanjo Miguel. Meu WhatsApp é o 62 99354 0914. 62 99354 0914. Você pode falar aqui por este WhatsApp, deixar o seu pedido de ajuda espiritual. Você que está cansado, cansada de perder, já não sabe nem mais o que fazer da sua vida e nem para onde ir. Não desista. O segredo para vencer é nunca desistir daquilo que você quer. Você sabia disso? Então você vai agora, você pode fazer agora isso. Você pode entrar em contato comigo e deixar aí o seu nome, a sua data de nascimento e o sofrimento ao qual você está passando para receber a abertura da vidência divina, onde você vai estar sabendo de onde vem o seu sofrimento, a sua dor e como fazer para você sair dessa situação.
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0: Espada de Fogo. O primeiro a usar a Espada de Fogo para proteger o caminho da Árvore da Vida foi o próprio Deus.
1: Diz a palavra de Deus em Gênesis 3:24 que Deus, no princípio, quando o homem caiu, derrubado pelo príncipe das trevas, o próprio Deus, para guardar o caminho do homem e proteger a árvore da vida, ele colocou uma espada de fogo que se revolvia em defesa do paraíso.
0: Deus quer transformar o seu lar em um paraíso de paz, amor, compaixão e harmonia, onde as pessoas têm prazer em conviver umas com as outras.
1: Diz a palavra de Deus em Provérbios 14:30. A inveja entra na vida da pessoa e atinge a área sentimental, familiar, profissional e financeira. A inveja atinge até os ossos.
0: Não permita que a inveja dos parentes e vizinhos invejosos, o feitiço dos inimigos ocultos, o desejo de vingança dos rancorosos e de quem não gosta de você, venha entrar para dentro da sua casa e destruir sua família. Coloque na sala de sua casa uma espada de fogo. Fisicamente, ela parece uma obra de arte. Espiritualmente, ela faz uma blindagem na sua casa para o inimigo não entrar.
2: Aqui não!
0: Espada de fogo! 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Até Deus Todo-Poderoso usou para proteger o caminho da Árvore da Vida. Espada de fogo.

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1: Quando uma pessoa foge de Deus, ela entra num navio e esse navio afunda. Quando uma pessoa foge da presença de Deus, tudo o que ela faz dá errado. Quando uma pessoa foge da presença de Deus, ela dá um passo para frente e dois para trás. A vida dela só anda para trás. Por quê? Porque se Deus é por nós, quem será contra nós? Mas se Deus não é por nós, então o barco vai afundar.
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0: paz e luz para você, paz e luz para sua casa, paz e luz para sua família. Aqui quem vos fala é a profetisa Graça Fernandes, e eu quero neste momento chamar a sua atenção. Você que me ouve, sofre ou tem alguém aí dentro de sua casa sofrendo? Você que está cansado, está cansada de perder, já bateu em muitas portas, já buscou ajuda em muitos lugares e sua vida tem caminhado de mal a pior. Preste bastante atenção, você não me ouve simplesmente por ouvir. Eu sei como te ajudar a sair do sofrimento que você se encontra. É com você mesmo que o Espírito Revelador de mistérios que me usa fala neste momento. Eu posso te ajudar. Você quer a minha ajuda? Se você quer a minha ajuda, eu quero que você anote agora o meu telefone e você vai entrar em contato comigo, a profetisa Graça Fernandes, profetisa da espada do Arcanjo Miguel. Meu WhatsApp é o 62 99354 0914, 62 99354 0914. Você pode falar aqui por este WhatsApp, deixar o seu pedido de ajuda espiritual. Você que está cansado, cansada de perder, já não sabe nem mais o que fazer da sua vida e nem para onde ir, não desista. O segredo para vencer é nunca desistir daquilo que você quer. Você sabia disso? Então você vai agora, você pode fazer agora isso. Você pode entrar em contato comigo e deixar aí o seu nome, a sua data de nascimento e o sofrimento ao qual você está passando para receber a abertura da vidência divina, onde você vai estar sabendo de onde vem o seu sofrimento, a sua dor e como fazer para você sair dessa situação.
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1: E eu quero falar com você sobre descansar em Deus. Salmo 91 diz assim: aquele que habita no esconderijo do Altíssimo, à sombra do Onipotente descansará. Descansar à sombra, só descansa à sombra aquele que está perto de quem está fazendo a sombra, o Altíssimo. Quem desdenha, quem despreza a Deus, quem não tem tempo para Deus, quem não busca a Deus, não pode esperar de Deus alguma coisa. Porque não tem coisa pior do que o desprezo. Não tem coisa pior do que o desprezo. Um filho disse para a mãe: mãe, eu nunca afrontei a senhora, nunca xinguei a senhora, nunca agredi a senhora. E ela disse para o filho: meu filho, o desprezo que você me deu durante a vida inteira doeu mais do que uma afronta. Doeu mais do que uma agressão. Porque o desprezo dói. Machuca. Sangra. Só quem já foi desprezado na vida sabe o que Deus sente quando nós, ou quando você, ou eu, ou qualquer pessoa dá as costas para Deus. Quando uma pessoa dá as costas para Deus, dá o desprezo para Deus, isso dói no coração de Deus, machuca. E é muito triste, porque há uma maneira de enrolar a pessoa quando você não quer ir na casa dela. Você fala: uma hora eu vou lá. Vai amanhã. Não, amanhã eu não posso porque eu vou trabalhar. Vai depois. Depois eu não posso porque eu tenho um compromisso com um primo meu. Vai depois. Depois eu não posso porque eu vou namorar. Vai depois. Depois eu não posso porque eu vou viajar. Vai depois. E a pessoa vai enchendo de desculpa para dizer que ela não quer ir na sua casa. Eu não quero ir na sua casa. Seria muito melhor ela falar assim. E quando uma pessoa, ela dá desculpas para não ir à casa de Deus, ela não tem direito de reclamar da vida. Nossa, isso é certo. Ela não tem direito de reclamar. Por que que deu tudo errado? Você não tem direito de reclamar. Por que que as coisas têm dado errado para você? Quando damos as costas para Deus, é porque não queremos que Ele venha intervir na nossa vida, nem nos nossos problemas, nem na nossa casa, nem no nosso caminho.

0: Se você quer que tudo dê certo na sua vida, faça certo, que vai dar certo. Faça errado e vai dar errado. Se você quer ser feliz no amor e prosperar nos negócios, faça certo, que vai dar certo. Se você fizer errado, vai dar errado. Se você quer receber a cura, um milagre, uma libertação, sacrifique um sacrifício verdadeiro, porque o sacrifício gera milagres. Faça certo, que vai dar certo. 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Faça certo, que vai dar certo. Vá ao Monte Manaim com fé, com sacrifício, com determinação. E lá em cima do monte, Deus vai contemplar a sua fé. Vai te dar o que você precisa e o que só Ele pode fazer por você. Faça certo, que vai dar certo.
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0: luz para você, paz e luz para sua casa, paz e luz para sua família. Aqui quem vos fala é a profetisa Graça Fernandes. E eu quero neste momento chamar a sua atenção. Você que me ouve, sofre ou tem alguém aí dentro de sua casa sofrendo. Você que está cansado, está cansada de perder. Já bateu em muitas portas, já buscou ajuda em muitos lugares. E sua vida tem caminhado de mal a pior. Preste bastante atenção. Você não me ouve simplesmente por ouvir. Eu sei como te ajudar a sair do sofrimento que você se encontra. É com você mesmo que o Espírito revelador de mistérios que me usa fala neste momento. Eu posso te ajudar. Você quer a minha ajuda? Se você quer a minha ajuda, eu quero que você anote agora o meu telefone e você vai entrar em contato comigo, a profetisa Graça Fernandes, profetisa da espada do Arcanjo Miguel. Meu WhatsApp é o 62 99354 0914. 62 99354 0914. Você pode falar aqui por este WhatsApp, deixar o seu pedido de ajuda espiritual. Você que está cansado, cansada de perder, já não sabe nem mais o que fazer da sua vida e nem para onde ir, não desista. O segredo para vencer é nunca desistir daquilo que você quer. Você sabia disso? Então você vai agora, você pode fazer agora isso. Você pode entrar em contato comigo e deixar aí o seu nome, a sua data de nascimento e o sofrimento ao qual você está passando para receber a abertura da vidência divina, onde você vai estar sabendo de onde vem o seu sofrimento, a sua dor e como fazer para você sair dessa situação.
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2: Uma das coisas que mais dói no coração do ser humano, dói na alma, é a ingratidão. A ingratidão é uma ferida na alma da pessoa. Mamãe me disse: criei 3 filhos. Gerei e criei com muito amor. Passei mal. Meus filhos moram na mesma cidade que eu. Um deles mora no mesmo bairro. E nenhum dos 3 me socorreu. Nenhum dos 3 foi ver o que havia acontecido comigo. Pelo contrário, a minha filha achou que eu estava fingindo. Como dói a ingratidão! Como dói a ingratidão! Como dói a ingratidão! Como

na vida sem esperar. Sem esperar, porque a pessoa vai para o santuário para receber uma cura, uma libertação, a solução de um problema, uma graça de Deus. E depois ela encontra ali uma família de amor. Interessante é que são pessoas que não têm vínculo algum sanguíneo umas com as outras, mas o vínculo espiritual, o vínculo espiritual faz de nós a grande família de Deus, a grande família da fé. A grande família da fé é um fortalecendo o outro. E eu estou aqui, ó, para passar força para você, para passar fé para você e para abençoar a sua vida. Obrigado, Deus, pela vida deste meu irmão, desta minha irmã. Obrigado a você por existir no meu caminho. E nós estamos juntos, passando força um para o outro, nesta nossa caminhada sobre a face da terra. Os desafios são muitos, mas Deus é maior.

0: Se você quer que tudo dê certo na sua vida, faça certo, que vai dar certo. 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Se você quer ser feliz no amor e prosperar nos negócios, faça certo, que vai dar certo. 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E lá em cima do monte, Deus vai contemplar a sua fé, vai te dar o que você precisa e o que só Ele pode fazer por você. 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
2: O povo está na fé e nós estamos aqui. E nós precisamos entender o poder da fé para chegar aonde queremos chegar. A fé é o ponto de ligação a Jesus, a Deus, para você conseguir sua vitória, sua cura, seu milagre, sua libertação. Sem fé é impossível você conseguir alguma coisa. Com fé, tudo você pode conseguir. É muito importante entender que a fé remove montanhas. Mais forte do que dizer para Deus: Deus, eu acredito, é você dizer: Deus, eu faço. Porque a minha fé não é somente de palavras. Ela é de palavras e atos, palavras e atitudes, palavras e ação, porque uma ação vale mais que mil palavras. Lembre-se, sem fé é impossível agradar a Deus.

0: paz e luz para você, paz e luz para sua casa, paz e luz para sua família. Aqui quem vos fala é a profetisa Graça Fernandes, e eu quero neste momento chamar a sua atenção. Você que me ouve, sofre ou tem alguém aí dentro de sua casa sofrendo. Você que está cansado, está cansada de perder, já bateu em muitas portas, já buscou ajuda em muitos lugares, e sua vida tem caminhado de mal a pior. Preste bastante atenção. Você não me ouve simplesmente por ouvir. Eu sei como te ajudar a sair do sofrimento que você se encontra. É com você mesmo que o Espírito Revelador de mistérios que me usa fala neste momento. Eu posso te ajudar. Você quer a minha ajuda? Se você quer a minha ajuda, eu quero que você anote agora o meu telefone e você vai entrar em contato comigo, a profetisa Graça Fernandes, profetisa da espada do Arcanjo Miguel. Meu WhatsApp é o 62 99354 0914, 62 99354 0914. Você pode falar aqui por este WhatsApp, deixar o seu pedido de ajuda espiritual. Você que está cansado, cansada de perder, já não sabe nem mais o que fazer da sua vida e nem para onde ir, não desista. O segredo para vencer é nunca desistir daquilo que você quer. Você sabia disso? Então você vai agora, você pode fazer agora isso. Você pode entrar em contato comigo e deixar aí o seu nome, a sua data de nascimento e o sofrimento ao qual você está passando para receber a abertura da vidência divina, onde você vai estar sabendo de onde vem o seu sofrimento, a sua dor e como fazer para você sair dessa situação.
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1: Nós precisamos aprender com Deus, o autor da vida, e com Jesus, o autor e consumador da nossa fé, como nós viveremos uma vida de excelência aqui na Terra. E isso só é possível praticando a palavra de Deus. Jesus disse assim: sem mim, nada podeis fazer. Mas o apóstolo Paulo deixou claro: posso todas as coisas naquele que me fortalece.
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1: Paz e luz, muita luz para você, meu irmão, minha irmã de fé, quem vos fala é o Bispo Wellington Ribeiro, seu amigo de todos os momentos, que estou aqui do seu lado, sempre trazendo uma palavra de Deus para você. Uma palavra pode mudar uma vida inteira, como também uma palavra pode causar a destruição na vida de uma pessoa. Você conhece pessoas que já foram destruídas na vida, ou já perdeu na vida por causa da inveja, hein? Há muitas pessoas que lutam para conquistar na vida, mas de uma hora para outra ela perde tudo. Eu fui procurado no santuário por um jovem sonhador, batalhador, lutador, mas que de uma hora para outra ele perdeu tudo por causa da inveja. Tem pessoas que têm um olho de cobra, pois que é importante a pessoa ela conhecer o mundo espiritual. E toda sexta-feira, a corrente forte e poderosa do Arcanjo Miguel. Cada dia da semana nós temos uma celebração diferente. Toda terça-feira, para aquelas pessoas que buscam a cura. A cura. Buscam a saúde. Aquela pessoa que vive a poder de remédios. Sente dor no corpo. Muitas dores no corpo. Outras que foram desenganadas dos médicos. Na terça-feira, a corrente da cura. Na quarta-feira, as pessoas buscam a profundidade na palavra de Deus, o curso bíblico, sempre às 19 horas. Sexta-feira, a corrente do Arcanjo Miguel, às 7 da manhã, 9 da manhã, 3 da tarde, às 7 da noite. Em todos os santuários espalhados pelo Brasil, a equipe forte do apóstolo missionário Adelino de Carvalho, orando forte em favor daqueles que buscam a libertação. Há muitas pessoas que estão presas, algemadas, escravizadas por uma entidade maligna. Como diz Isaías capítulo 61, primeiro, o Espírito de Deus está sobre mim, porque o Senhor me ungiu para pregar boas novas, libertar aqueles que estão no cativeiro. Você tem o direito, minha irmã, meu irmão, de ser feliz na sua vida. Você não pode aceitar esta prisão que o inimigo tem colocado você todos os dias. E domingo, a Santa Ceia, todos os domingos, às 7 da manhã, 15 da tarde, às 15 horas e às 18 horas em todos os santuários. Vou repetir aqui que deu uma gaguejada, mas é muito importante. Aos domingos, às 7 da manhã, às 3 da tarde e também às 18 horas, em todos os santuários. Importante você tomar uma decisão na sua vida e sair do sofrimento.
2: Pare! Reflita em tudo que você acabou de ouvir. Não permita que pessoas perversas venham interferir na sua felicidade e atrapalhar a realização dos seus sonhos. Rejeite no seu corpo toda doença mandada e amarrações sentimentais e profissionais. Todo cuidado é pouco. A maldade está no mundo. É grande o número de pessoas que sofrem por causa de vizinhos e parentes invejosos. Colegas de trabalho que querem te derrubar. Falsos amigos que são os seus piores inimigos. Agora você sabe quem pode te ajudar a sair dessa situação. Mas lembre-se, você tem o direito de ser feliz. Se você nada fizer, nada vai acontecer. 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
1: Deus não queria que o povo de Israel fosse nivelado com os outros povos. Preste atenção, porque é uma lição tremenda. Deus não aceita que você se nivele às pessoas do mundo. A Bíblia foi escrita para todo mundo, mas para mim, só as bênçãos da Bíblia é que prevalecem. As maldições da Bíblia para os idólatras, feiticeiros, invejosos, eu não tenho nada com isso. As maldições da Bíblia que prevalecem para o mundo, para o infiel, para o prostituto, o adúltero, o viciado, eu não tenho nada com isso. Se quiser, eu ajudo, mas eu não embarco. Eu não deixo de ser fiel a Deus por causa de ninguém. Eu não deixo de enxergar Jesus como rei da minha vida por causa de ninguém. Deus é o rei da minha vida, Jesus é o rei dos reis, é o meu Senhor. Então não tem para ninguém. Acima de mim é só Deus.
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Rei de Manaim, da aliança que formamos quando subimos a escada de Jacó, num protocolo espiritual de fé e realmente prática do que nós acreditamos. Porque não adianta apenas você falar uma coisa, é preciso viver. Não adianta falar que é bom, você precisa ser bom. Não adianta falar que crer no sobrenatural e se impressiona com as grandezas de Deus, como muita gente ficou impressionada em ver uma senhora que passou muito mal. Ela estava grávida e ela vinha pedir a Deus a cura, porque sua gravidez realmente estava passando por grande risco. E ela passou mal. E todo mundo começou a falar, perdeu o bebê, perdeu a criança. E o pai disse, não, minha mulher... Ela foi curada, o que tinha de ruim saiu dela. No domingo, quando foi levada ao hospital, o médico simplesmente falou, olha, criança está bem, está tudo em ordem. Deus está operando nessa criança, não sei explicar. Deus é todo poderoso. Uma criança que foi levada ao Monte Manaim, com feridas na cabeça, ela, quando passou pelo Rio Sagrado, Deus agiu de uma maneira poderosa e agora a criança, quando foi levada novamente, está lá. A cabeça da criança está totalmente curada. São tantos testemunhos como uma senhora que ela passou por mim dizendo que na última vez que ela tinha ido ao Monte Manaim, estava fraca, debilitada e o médico havia deixado bem claro que ela teria que fazer um tratamento crônico, ou seja, para a vida inteira. E ela passou dizendo que estava curada. Isso contando apenas aqueles depoimentos que foram de curas ou libertações. Agora, e aqueles que estão prosperando através da força da fé? É isso que eu quero que você compreenda. Não adianta uma pessoa viver uma religião simplesmente dizendo que ah, eu estou no caminho, eu estou seguindo as regras e assim eu vou viver. A verdade é muito mais profunda do que isso. Eu não estou aqui para falar mal de religião, mas estou aqui para dizer uma verdade. A revelação é algo tão intenso e tão forte que muda a realidade de uma pessoa. A revelação de Deus é algo que Deus trata um a um. Não é essa coisa que joga para todo mundo e todo mundo tem que fazer o que todos fazem, não. A revelação de Deus é tratada individualmente. É algo que é difícil até explicar aqui, porque você tem que experimentar isso. Quarta-feira, nós vamos falar sobre essa força de revelação que muda o comportamento e que muda a nossa ação. Na conclusão do livro Prospere Sendo Sócio de Deus. Depois nós vamos entrar numa revisão, mas a aula de quarta-feira, ela vai mexer muito na sua vida. E vai te fazer enxergar as coisas de uma maneira diferente. Quarta-feira, no santuário, você vai ter uma revelação de Deus que vai mudar a sua vida. Com o que nós recebemos no Monte Manaim, você vai ser cheio do poder e da graça do Espírito de Deus. Que Deus te abençoe, porque o conhecimento faz a diferença. E no nome de Jesus eu abençoo a sua segunda-feira. E tudo que você vai preparar para receber esta aula que vai mudar a sua história, que vai mudar a sua vida. Abençoe o seu caminho, a sua sorte, a sua saúde. No nome de Jesus. Amém. Que Deus abençoe o final do seu dia e ilumine você. Inclusive você que quer mais orientações. A partir de hoje à tarde, eu vou publicar no meu grupo de WhatsApp Pergaminhos de Vida. Orientações que vão te ajudar a vencer. A partir de hoje, no final do dia, no meu grupo do WhatsApp. Se você não está nele, o link para entrar está abaixo do vídeo. Curta, compartilhe e se inscreva no canal. Que Deus te abençoe. Um forte abraço, paz e luz para você!

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1: Eu represento uma obra grandiosa. Eu represento um poder grandioso. Eu trago nas minhas mãos uma credencial do nome de Jesus. O poder de um Deus que pega o homem no pó e o transforma em príncipe. O poder de um Deus que levanta o entrevado, o paralítico. O poder de um Deus que dá vista aos cegos, que faz o surdo ouvir, que cura o desenganado, desafia a ciência e faz aquilo que a ciência não consegue fazer. Eu trago aqui uma palavra de coragem e vitória espiritual para a sua vida, para que você possa olhar para cima e saber que alguém lá de cima me colocou no seu caminho para abrir os seus olhos para o grande amor que Ele tem por você. Nada acontece por acaso. Eu oro todas as madrugadas e comigo oram mais de 1 milhão de pessoas. Tem muitos anos isso. Em todas as partes do mundo. Eu recebo no Monte Manaim pessoas doentes, desenganadas, com filho nas drogas, com casamento destruído, desejo de suicídio, depressão, angústia. E essas pessoas que me procuram batendo na última porta. Depois de terem ido em muitas igrejas, em muitos lugares, são tocadas por Deus. Sentem algo grandioso. E esta obra da revelação do Espírito, ela traz para você uma força violenta, um poder grandioso. Deus não aceita que nada e nem ninguém venha escravizar sua vida, venha dominar sua vida, venha atrapalhar sua vida, venha impedir você de ir para frente, venha impedir você de realizar seus sonhos. É impressionante. O contrário da morte não é vida. O contrário da morte é sonhos. Porque quem parou de sonhar já morreu há muito tempo. E quando você parou de sonhar, dentro de você enfraqueceu a sua vontade de viver. A falta de sonhos, ela vai definhando por dentro as pessoas. E elas vão perdendo o ânimo para a vida. Só que a sua vida está apenas começando. Por isso que eu estou aqui. Deus me colocou no seu caminho em resposta à sua oração. para trazer para você a obra da revelação do Espírito Santo. Por isso, creia.

0: Espada de Fogo. O primeiro a usar a Espada de Fogo para proteger o caminho da Árvore da Vida foi o próprio Deus.
1: Diz a palavra de Deus em Gênesis 3:24 que Deus, no princípio, quando o homem caiu, derrubado pelo príncipe das trevas, o próprio Deus, para guardar o caminho do homem e proteger a árvore da vida, ele colocou uma espada de fogo que se revolvia em defesa do paraíso.
0: Deus quer transformar o seu lar em um paraíso de paz, amor, compaixão e harmonia, onde as pessoas têm prazer em conviver umas com as outras.
1: Diz a palavra de Deus em Provérbios 14:30. A inveja entra na vida da pessoa e atinge a área sentimental, familiar, profissional e financeira. A inveja atinge até os ossos.
0: Não permita que a inveja dos parentes e vizinhos invejosos, o feitiço dos inimigos ocultos, o desejo de vingança dos rancorosos e de quem não gosta de você, venha entrar para dentro da sua casa e destruir sua família. Coloque na sala de sua casa uma espada de fogo. Fisicamente, ela parece uma obra de arte. Espiritualmente, ela faz uma blindagem na sua casa para o inimigo não entrar.
2: Aqui não!
0: Espada de Fogo. Espada de Fogo. Até Deus Todo-Poderoso usou para proteger o caminho da Árvore da Vida. Espada de Fogo. 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
3: A grandeza de Deus é para aqueles que acreditam. As coisas de Deus é para quem tem fé. Os milagres de Deus é para quem sacrifica. Porque o sacrifício gera milagres. Nós vamos agora à participação de mais um companheiro, uma companheira nossa. Mais um quadro do nosso programa. Esses quadros são muito importantes, porque eles trazem para cada pessoa que ouve a luz do conhecimento espiritual. O conhecimento nos leva à luz. O conhecimento fortalece a nossa fé. Nada nos prejudica tanto quanto a ignorância espiritual, a cegueira espiritual. O apóstolo Paulo disse: eu sei em quem tenho crido e sei que ele é poderoso. Vamos agora a mais um quadro do nosso programa.
4: Paz e luz para você. É o bispo Dom Luiz Carvalho. Que o nosso Deus te abençoe rica e abundantemente. Eu estou aqui diante da minha pedra, a pedra de Jacó, a pedra de Israel, a pedra pintada com a mão de Deus. interessante que há uma marca muito grande que fala sobre a pedra. Moisés, para alimentar o povo, ele tirou a água da rocha e alimentou o povo. A Bíblia fala que quando Moisés, e aqui eu entro sobre companhia, é tomar muito cuidado. A gente aprende dentro do reino, na visão apostólica, a importância da gente saber quem vamos ouvir. Eu tive o privilégio e o prazer de poder dirigir para o nosso apóstolo, trazendo de São Paulo para Belo Horizonte, e é revigorante demais. 5 minutinhos perto do apóstolo, a nossa mente expande, a nossa fé se levanta, porque a todo tempo ele fala da fé, ele fala da obra. Eu estava falando para ele, imagine, o Senhor começou sozinho, era o Senhor e Deus e mais ninguém. Puxa vida, e foi arrebanhando. E ele disse assim, eu me chamo de Luizinho, né? Falou, Luizinho, eu nunca fui traído, ninguém nunca me fez o mal. E aí eu fico pensando, por que o apóstolo declara isto? Já que, vindo da própria boca dele, é de impressionar uma obra tão grande como essa. E aí ele me fez entender que o que vale não é o que as pessoas fazem, mas o que ele planta. É profundo isso. Você não colhe o que os outros plantou, você colhe aquilo que você está plantando. É muito profundo isso. Quando Moisés sobe para o monte e o povo de Israel foi para a batalha, Moisés levou Arão e Ur com ele, e um segurou de um lado, o outro segurou do outro lado, para que as mãos de Moisés permanecessem estendida, ou seja, dependendo de Deus. Porque a partir do momento que ele se cansava e abaixava a mão, abaixava a guarda, abaixava na oração, no sacrifício, no jejum, na sua ida ao santuário, à igreja. É muito perigoso quando a pessoa ela passa a frequentar a igreja só aos domingos e ela vira um irmão domingueiro. É muito perigoso quando ela para o exercício de batalha espiritual. Nós temos na terça-feira a corrente da cura, temos na quarta-feira estudo bíblico, temos na sexta-feira oração forte de batalha espiritual, o sábado tem o evangelismo e o trabalho de criança, e o domingo tem a Santa Ceia. Você entende? É um fortalecimento espiritual. E quando Moisés abaixava as mãos, os inimigos fortaleciam e venciam. Então Arão e Ur segurou as suas mãos estendidas e apoiaram Moisés em uma pedra, em uma rocha. Profundo, né? Jesus é a pedra angular, a pedra de esquina, a rocha de Israel. Quando Josué atravessou o Rio Jordão, ele colocou 12 pedras e fez um altar para ali ser um memorial que Deus fez o povo passar em seco o Rio Jordão rumo à terra prometida. Pedra. Jesus disse, te digo que tu és Pedro, e sobre essa pedra. Davi, para derrubar Golias, ele usou uma pedra, sabe? A Bíblia diz que não ficará pedra sobre pedra que não seja derrubada. Ou seja, a pedra tem um marco muito grande. Quando nós estamos fazendo a nossa aliança, nós derramamos o óleo na pedra. Chegamos no Monte Manaim. É muito importante ter aliança com Deus, porque você declara que lado você está, o lado daqueles que confiam em Deus. Uma casa só permanece de pé quando ela está sobre a pedra, sobre a rocha. Existe a casa na areia, que vem o vento, a chuva, os rios, os problemas, as dificuldades, e faz aquela casa desabar. Uma pessoa, mediante os seus problemas, que começa a murmurar, reclamar, perde a força e acaba dando espaço para o inimigo. É profundo isso que eu estou te falando. Mas quando a pessoa ela tem a visão do reino, ela pode enfrentar o que for, que ela permanece firme como a rocha, como a pedra, aonde é estabelecida a igreja de Jesus. O reino não é uma religião, não é uma denominação. A igreja reino dos céus é a igreja escolhida por Jesus, está na Bíblia. A mensagem reino dos céus, a visão apostólica, é uma visão forte, revelada. É muito diferente de tudo que você já viu. Não é mais uma igreja, é a igreja de Jesus. Então, meu amado irmão, minha amada irmã, eu quero que você entenda a importância de você ser firme nas suas escolhas, de quem você vai colocar do seu lado, de pessoas que vão te ajudar a segurar, braço forte, ou de pessoas que vão ver as suas lutas e vão te abandonar. É nas horas mais difíceis da vida que você vê o quanto é importante ser fiel a Deus. Então tome cuidado, dependendo quem você coloca do seu lado, você acaba sendo influenciado. Aquilo que não te aproxima de Deus, te distancia. Quando a gente observa nas curas e milagres, nas formações que Jesus teve de fazer na vida da pessoa uma mudança, a gente vê que as pessoas foram até Jesus. Jesus, ele curou muito paralítico, muito cego, muito coxo, muita gente, mas que foram até ele. Não adianta uma pessoa querer uma mudança de vida se ela não tiver na vida dela um acompanhamento espiritual aonde mostra para ela a importância dela ser firme. Eu falei para um moço essa semana, que passou, foi sábado, falei para ele que existem pessoas que perdem muito na vida porque elas passam por um problema e fica com a murmuração, com a reclamação, fica com um pensamento negativo, qualquer coisa, pensa em abandonar, em desistir. E Jesus fala que as tuas obras eu bem sei, guardaste a minha santa lei, por isso uma porta aberta diante de ti coloquei. Entende? Embora tendo pouca força, tu não negaste o meu nome. Então, seja fiel, seja forte, ganhe almas para Jesus. Nós estamos agora nos preparando para sermos patrocinadores. Olha a palavra que o apóstolo deu no domingo, falando sobre, nós já estamos preparando a aliança com Deus para o ano que vem. Entende? Não é só fazer um voto e ir no monte, não. É uma caminhada de fé. O apóstolo já está pensando na sua vida daqui a um ano. Ele já começou hoje preparando você sendo patrocinador, você ganhando alma para Jesus, avançando, porque tem vitória na sua vida e só vem quando você ganha alma. Mas isso eu vou falar amanhã com você. Que Deus te abençoe. Que o Espírito dele seja na sua vida. paz e luz para você.

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E lá em cima do monte, Deus vai contemplar a sua fé, vai te dar o que você precisa e o que só Ele pode fazer por você. Faça certo, que vai dar certo.